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É, que legal, né? Agora são 9 horas mais 8 minutinhos aqui na Vale. 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Ah, daqui a pouquinho eu vou traduzir essa música aí do James Taylor, We've Got a Friend, Você Tem um Amigo. Daqui a pouquinho na tradução de hoje vai ser essa música aqui, ó. James Taylor.

Pois é, essa aí vai ser a tradução de hoje. Eu ia vir à frente. Você tem um amigo. James Taylor, daqui a pouquinho na tradução de hoje, tá bom? Olha, se as coisas não estiverem boas pro seu lado, tente outra vez, tá bom?

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5: Que maravilha. Agora já 9 horas mais 26 minutinhos, 9 horas mais 26. Primeira hora já se foi do Love Hits para ouvir amar. Quinta-feira, dia 10 de setembro de 2026. Aquele abração pra galera de Brasília, tá curtindo o Love Hits, né? O Ananias lá na Quiniquena Ceilândia, a galera do Supermercado Veneza. O Adriano, tudo bem por aí? Adriano, a Lena, o Benício, o Fernando, a Fernanda, o Felício, toda a galera do Supermercado Veneza. O Zezinho lá no Beto Materiais para a Construção também tá comigo, né, Zezinho? Abraço. O Josemar de Lima lá no Espetinho do Josemar, lá na Ceilândia. A Maria lá na Cidade Ocidental. Olha, também Ibiá, Minas Gerais, o Tião, o Delfino. Abração pra vocês aí. O Toninho lá em Barra do Corda, no Maranhão. Tá sempre de bem com a vida, né, Toninho? Marconi lá na Paraíba, lá em Cajazeiras também tá comigo. O Fernando, a Ellen, lá em Araxá, Minas Gerais. A olha aqui, a Daniela, o Iago lá em Formiga. Abraço pra vocês aí, felicidade, tá bom? Aqui a festa continua até às 11 na minha companhia. Você lembra da novela Rainha da Sucata? Pois é, esse aqui era o tema. Jimmy Cliff, Rebel in Me.

que legal, né? O Dalton, Muito Estranho, Rebel e Mesmo Cliff. Aqui na Vale, agora às 9 horas mais 35 minutinhos.

0: que legal esse bloco lindo de montão, Rock Set, Take My Breath Away, tema do filme Asas Indomáveis, Paul McCartney, No More Lonely Night. Olha, daqui a pouquinho tem tradução para você aqui na Vale, tá bom?
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7: 21 horas e 45 minutos.
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0: E agora já 9 horas mais 47 minutinhos, teria seu faltando Brasil. Olha, daqui a pouquinho vou trazer a música do James Taylor, We've Got a Friend, Você Tem Um Amigo. Mandar pra toda a galera, tá lá na CBM, distribuidora de bebida. Ô Carlinho Coyote, a tradução pra você, tá bom? We've Got a Friend, Você Tem Um Amigo, pela amizade que a gente tem de muitos anos, né? A homenagem aí a todos vocês aí na CBM, distribuidora de bebida. Joãozinho Mineiro, Caboré, Papagaio, né? Só amigos de verdade que a gente guarda no peito, no coração. Carlinho Coyote foi um dos primeiros que eu conheci quando cheguei na Barra, né, Carlinho? Aí, daqui a pouquinho eu vou traduzir lá pra você, tá bom? O Even Got a Friend, você tem um amigo do James Taylor pra você matar a saudade aqui na Vale, tá bom? 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Tá legal? Então tá bom. Lost in Your Eyes, perdida em seus olhos. É a Debbie Gibson.

Que maravilha, né? O Zé Augusto, essa música é linda, né? Minha história. Também tem John Bon Jovi, Never Say Goodbye.

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Ah, que maravilha, né? Agora já 10 horas mais 6 minutinhos aqui na Vale. Segunda hora do Love Hits para ouvir a mais, segunda-feira dia 10. E até às 11 a gente vai por aqui, né? Tocando só flashback nacional e internacional. Aquela música que marcou época na sua vida. Bom demais, né? Daqui a pouquinho eu vou traduzir a música James Taylor e We've Got a Friend. Você tem um amigo. Aqui na tradução de hoje. Tá bom? Que legal, né? Fábio Júnior, Bonnie Tyler, sem limites para sonhar.

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We've Got a Friend. É o James Taylor. Uma das canções mais lindas que eu gosto de traduzir aqui na Vale.

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0: É, que legal, agora são 10:26, tá caminhando pra reta final do Love Hits, mas tem meia hora ainda, tem toque de amor, é o romantismo à flor da pele aqui na Vale. I don't wanna lose you, Tina Turner.

que legal essa viagem, né? Never gonna let you go, Sérgio Mendes. Agora eu sei, Rei Roberto Carlos. E a primeirinha, a Tina Turner, I Don't Wanna Lose You. Aqui você vai viajando pelo canal certo, 98,7. 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
1: Vinte e duas horas e 43 minutos.
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1: 22 horas e 45 minutos.

Que legal, né? Agora já 10 horas mais 46 minutinhos, 14 faltando para as 11. A chegando a reta final do Love Hits para ouvir e amar, né? Olha, amanhã sexta-feira, eu vou fazer um especial de despedida aqui do Love Hits, tá bom? Amanhã eu vou fazer um especial bem legal para você matar a despedida aí do Love Hits para ouvir e amar. Paulo Sérgio.

Ah, que peninha, né? Tá acabando por aqui mais um Love Hits para ouvir e amar. Aqui na minha companhia, Vicente Kersu, aquele cara que gosta muito de você. Olha, amanhã cedo o Milton vai estar por aqui às 5 da manhã. Amanhã a doutora Rosália vem para cá também, o Eri dos Filhos, a Mel Farias, do Bom Dia Barra. Eu volto também no Bom Dia Comunidade e volto à noite um Love Hits para ouvir e amar. Olha, amanhã eu vou fazer um Love Hits bem caprichado para você. Matar a saideira, né? A matar a saudade do Love Hits para você guardar na memória, tá bom? Valeu, obrigado por tudo. Eu sou Vicente Kersu, aquele cara que gosta muito de você. Eu sou apenas uma nuvem passageira que com o tempo se vai. Valeu, tchau, tchau.

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5: 2 horas e 45 minutos.

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0: assim, ó. Zorra do batidão. Isso é Gabriel Barral, vivo meu irmão.
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1: Ok, estamos de volta com seu programa Paisagem Sertaneja nessa manhã de sexta-feira, hoje 11 de setembro de 2026. Muito prazer, eu sou Milton Araújo e a direção geral é de Fernando Delmondes. Até às 7 horas da manhã eu te faço companhia com o melhor da música sertaneja aqui na sua rádio. Chegando minha primeira de hoje, João Paulo e Daniel, Olhos Verdes. Bom dia.

Tá aí, Renan e Raí, Coração Ferido. Ouvimos também João Paulo e Daniel, Olhos Verdes. Agora são 5 horas e 16 minutinhos. Tá chegando mais uma aí, Amado Batista, Folha Seca. Bom dia aí pra Gerlane Vidal, que tá ligadinha. Já pediu música, já eu rodo. 5 e 17, bom dia.

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1: Ok, estamos de volta, agora são 5 horas e 24 minutinhos. Quer dar um bom dia aí pro Valdeci Marcha Lenta, lá em Nova Chavantina, no bairro Boa Vista. Ele gosta dessa música aí, né? Do Ed Brito e Samuel.G. Esse dia ele falou que eu tinha que deixar a música rodar tudo, que essa música é bonita demais. Falou que lembra da Samara, lá da Aragaça. Alô, Samara. Ei, Marcha Lenta, velho. É, quer dar um bom dia aí pro pessoal que tá ligadinho conosco lá no Novo Horizonte, no bairro, aqui também no BNH, no Anchieta, no São Conrado, ali no Jardim Toledo, também ligadinhos, no Ouro Fino, no Campinas e também no Palmares, na Vila Santo Antônio, Jardim Nova Barra, no São José, no IP e também no Nova Barra, beleza? Bom dia pro pessoal também que tá ligadinho lá na Aragaças, Pontal, Araguaiana, né? Ponte Branca, Ribeirãozinho, Torixoréu, todos que estão ligadinhos, ouvindo o nosso programa pelo aplicativo e pelo rádio também, né? Que a rádio pega em muitos lugares longe. Quer dar um abraço também, pessoal, lá no Toriqueijo. É, o pessoal ouve a gente lá. Muito bom dia pro meu amigo Sargento Rufino, flamenguista roxo, também o Cabo Farias e a esposa, doutora Rosália. Falar em doutora Rosália, hoje ela vai estar aqui, tá? Beleza, então, no Bom Dia Barra, no jornal seu aqui de todas as manhãs com Mel Farias e também o Euridicílio e a participação também de Milton Araújo, beleza? Bom dia pro meu amigo Vicente Kersu também, bom dia pro Márcio Lima, lá do Conselho Tutelar da Aragaças, alô Tenente Gomes e a esposa Eunice, bom dia, muito obrigado pela sintonia. Alô Maurizan, ele, o Juraci, o Marquinhos da distribuidora lá em Nova Chavantina ouvindo a gente. Bom dia também pro Vanderlei no DMR. É o Vanderlei que é o meloso lá, né? Beleza. Bom dia pro Luiz Santos e a esposa lá no Nova Barra, a esposa dele, a Ieda, que estão ligadinho. Muito obrigado pela sintonia. Bom dia também pra Gerlane Vidal, que já participou, pediu rachando o aluguel. Depois das 6 horas eu começo a atender os pedidos aqui no programa Paisagem Sertaneja. Sextou, né, bebê? É, sextou. Hoje é dia 11 de setembro de 2026. Confira a hora certa, 5h26. Vamos de música? Vamos trazer uma música aí? Quem que tá pronto? É, pronto aí. Vamos ver. João Mineiro e Marciano, no mesmo lugar. 5 horas e 26, bom dia. Bom dia, mas bom dia mesmo.

Tá aí Zé Felipe, participação do Leonardo. Que música, ficou bonita, né? Zé Felipe, que pra quem não sabe é o filho do Leonardo. A música Na Mesma Estrada, aqui no seu programa Paisagem Sertaneja. Que letra que ficou bonita, né? E ele se emocionou, ele e o pai dele, né? Choraram, eu vi o vídeo dessa música, muito bonita mesmo. Tá certo então. Quer dar um bom dia aí pro meu amigo Subiésio? Ele e a esposa, a Luciana, e o Ézio Gael, que estão ligadinhos. Bom dia também pro meu amigo Sargento Eurípides, ele e o neto Pedro, ligadinhos. Bom dia também pro Sargento Ademar e a esposa Maristela, ligadinho aqui no nosso programa Paisagem Sertaneja, nessa manhã de sexta-feira. Bom dia, muito obrigado mesmo pela sintonia. Quer dar um bom dia aí pra minha amiga, né, a Dalva, lá no Passa 20, ela e o Andes. O Andes, é o Andes. Beleza. Bom dia também pra Juliano, o Heitor, Nova Barra, minha esposa, meu menino, né? Bom dia pra Lindinha no Posto Fiscal, a Ana Maria lá no Nova Barra, o Tatu lá na Vila Santo Antônio, o Jânio Paulo Pé de Anta também ligadinho, o Subtenente Lima lá no Batalhão, tá de serviço, né? E ouvindo a nossa programação, o programa Paisagem Sertaneja. Hoje tem Doutora Rosália, né? Beleza, bom dia para a doutora Rosália e também para o nosso amigo Cabo Farias. E por falar nisso, tem Bom Dia Barra a partir das 7h30, né? Horário reservado político às 7 horas, é meia hora, né? Aí depois a gente vem com o jornal aqui, tá? A apresentação da Mel Farias, também participação minha e do Euridicílio. Muita informação hoje, hein? E avisando que amanhã tem uma entrevista com o deputado federal Coronel Assis, que vai estar aqui na rádio a partir das 8 horas da manhã. A gente vai vir aqui, né? Amanhã é sábado, mas a gente vai vir. Eu e o Euridice vai vir entrevistar ele, tá bom? A partir das 8 horas, Coronel Assis, ele que mandou verba aqui para Barra do Garça, né? 11 milhões para a reforma das águas quentes e muito mais. Ele vai falar sobre isso e muito mais informação, tá? Não perca. Amanhã, às 8 horas da manhã, Coronel Assis, deputado federal, vai estar sendo entrevistado aqui na programação da Vale do Araguaia FM. Agora são 5 horas e 35 minutos. Vamos trazer uma música? Quem está aí? Daniel, João Paulo e Daniel. Isso. Dia de Visita. Linda música, hein? 5h35, bom dia, mais bom dia mesmo.

Tá aí, João Paulo e Daniel, dia de visita. Agora são 5 horas e 38 minutinhos. Tá chegando mais uma linda canção pra você. Bruno e Marrone, por um minuto. Bom dia.

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1: 5:48.
2: Maravilha, estamos de volta com seu programa musical, né? Depois do intervalo comercial. 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Quer dar um beijo no coração de todos a equipe, né? Toda a equipe lá da Pousada 070, que todos os dias ficam ligadinho na nossa programação. Beleza? Agora são 5:42.

que todos os dias ficam ligadinho na nossa programação, beleza? Agora são 5h49, tá chegando a música aí, hoje é sexta-feira, né? De tomar aquele vinho, aquela cerveja, aquela dosinha de para tudo pra quem gosta. Vamos ouvir agora, ó, essa linda canção aqui, ó. Vamos lá. Marília Mendonça, Porteiro. Ah, você tá doido. Sextou, bebê. Ontem a feira do Nova Barra tava bombando, hein? Muito bom. Falar nisso, bom dia, dona Alzira. Daqui a pouquinho eu atendo o pedido de vocês.

Tá aí, Marília Mendonça, porteiro. Olha a hora certa, 5 horas e 53 minutinhos. Está chegando mais uma? Vamos mais uma? Quem é que tá aí? Eduardo Costa? Enamorado. 5h53, bom dia, mas bom dia mesmo.

6 horas da manhã. É hora de agradecermos a Deus por mais uma noite abençoada. Pai nosso que estais no céu, santificado seja o vosso nome, venha a nós o vosso reino, seja feita a vossa vontade, assim na terra como no céu, o pão nosso de cada dia nos dai hoje, perdoai-nos as nossas ofensas, assim como nós perdoamos a quem nos tem ofendido, e não deixeis cair em tentação, mas livrai-nos do mal. Amém. Ave Maria, cheia de graça, o Senhor é convosco, bendita sois vós entre as mulheres, e bendito é o fruto do vosso ventre, Jesus. Santa Maria, Mãe de Deus, rogai por nós, pecadores, agora e na hora de nossa morte. Amém.

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1: Ok, estamos de volta, agora são 6 horas e 7 minutinhos. Garganta tá meio ruim hoje, hein? Mas tá bom, estamos aqui rente no batente, né? Não pode parar, não pode parar. 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Bom dia para toda a equipe lá do Imperial Vidros, que estão sempre ligadinho na nossa programação. Vamos começar a atender os pedidos? Vamos lá? A primeirinha aqui é a Gerlane Vidal, ela que mora ali na Vila Maria, né? E tá pedindo a música Rachando o Aluguel e oferece para todos os ouvintes, para todos os locutores, com muito amor e carinho, para a Lendinha, para a Dorinha e também para Dona Alzira. Então tá aí, vamos lá então. Quem canta essa música mesmo? É Rogério e Regiane, né? Rachando o Aluguel, pedido aí da nossa amiga Gerlane Vidal. 6 e 9, bom dia, mas bom dia mesmo.

0: Tá aí Rogério e Regiane rachando o aluguel, pedido da nossa amiga que pediu, né? A Gerlane Vidal pediu essa música. Bonita ela, né? Rachando o aluguel, tem que rachar mesmo. É, o pessoal fala que estamos no mundo moderno agora. É, nem sei o que comentar. 6 horas e 13 minutinhos, vamos atender mais uma? Antes aí eu quero dar um bom dia pro meu primo Vicente, ele que tá nos ouvindo lá em Cuiabá, né? Lá no Pedra 90. É, ele e a sua esposa, a Carmen. Vicente que é flamenguista roxo, né, Vicente? Assumiram a liderança por uns dias, tá? Porque nós tá jogando a Libertadores e o treino tá fácil, não. Tá bom? Só por uns dias. Ok, então vamos lá? Vamos atender o pedido da Dona Alzira? Cadê ela? Tá aí? Tá no ponto? Então vamos lá, então. Cadê ela? Cadê o nosso amor? Bonita essa música. Alô, Dona Alzira, bom dia pra senhora. Ontem a feira bombou, né?
1: Bom dia, Milton Araújo, Dona Alzira de Nova Barra Norte da Rua Santana. Gostaria de ouvir a música com Amado Batista, Borboleta Azul. Feliz Palindinha, Gerani Vidal, Dorinha, Marlido Baiano, Marlido Aragaço, Janete Segato, Janete Cometa Moto, Selena Fistão, Tatu e sua esposa. Antônio Tomalá da Casa, Genesina, no bairro São Benedito. Meu Gerro Cuiabano e minha filha Erika Paulo no Lava Jato Cuiabano, na Rua Olora, próximo Antigo Ferro Velho do Ramo, Nova Barra Sul. Eolina, Miralva, Tenente Gomes.
0: Certo.
1: Para todos que estão ligados nessa Rádio Deus, sem esquecer de ninguém.
0: Ok.
1: E final de semana abençoado para todos deste mundo de Deus. Estou aqui ligadinho em você, Milton. Abraço para Juliana, abraço para o Heitor. E segunda-feira, se meu Deus permitir, estarei aqui para participar desse programa de Deus. Com Deus, meu amigo.
0: Tá certo então, Dona Alzira. Muito obrigado pela sintonia. E só comunicando aos ouvintes aí que amanhã, 8 horas da manhã, o deputado federal Coronel Assis vai ser entrevistado aqui pelo Euridicílio e Milton Araújo a partir das 8 horas aqui. Se você quiser fazer perguntas, quiser mandar uma mensagem, esteja à vontade, tá bom? 6 horas e 15 minutos, eu ia falar outro número, mas deixa quieto. Vamos lá então, vamos atender o pedido aí da Dona Alzira. Tá chegando aí. Amado Batista, Borboleta. Alô Vicente, alô Carmen, Cuiabá. Bom dia, já já atendo vocês.

0: Queria ouvir a música do Bruno Marrone, Paio Calado, felicito minha esposa em Cuiabá. Bom dia, prima Araújo. Eu tô aqui ouvindo também aqui em Cuiabrasa aqui o programa. Sextou, né, velho? Flamengo ganhou ontem.
1: Nem me lembra desse Flamengo, rapaz. Nem me lembra. Ele tá falando bom dia, Araújo, é o subtenente Araújo lá em Canarana, dá ouvindo também. Bom dia pra ele, pra Elisane, né? Pro Lucas, o Meio, o genro aí deles. É, também a Alana, Amanda e minha cunhada Elisane lá em Canarana ouvindo nossa programação. Beleza? Vamos lá então ouvir essa música aí? Bruno e Marrone, Pago Calado. Sextou, bebê. 6 horas e 20 minutos. Depois nós vamos por um rápido intervalo comercial. E em seguida, atender mais dois pedidos. E às 6h30 tem momento de reflexão.

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0: Tá aí, Gabriel Farra, Ela Requebra.
1: Rapaz, o cara é bom, hein?
0: Acertou de cheio, hein?
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0: Maravilha, estamos de volta com seu programa Paisagem Sertaneja. Agora são 6 horas e 29 minutos. 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Beleza, então. Vamos entender mais um pedido aí, nós... Vamos trazer um momento de reflexão agora no seu rádio. Vamos lá atender a Dorinha? Dorinha tá aí, né? Alô, Dorinha, bom dia, minha amiga, tudo bem?
3: Bom dia, Milton, tudo bem? Milton, toca com o Bruno Marrone, se não tivesse ido, ofereço para você, pro Caetano.
0: Obrigado.
3: O Antônio José Vicente.
0: Certo.
3: André da Band.
0: Sim.
3: Serginho Esteca, Anjo do Bem, Francisco, Giovanni da Vila Maria, certo. Helena Fistanja, Neto Zegatti, Lindinho, Miralva Lacerda, Gerlano Vidal, Alzira do Nova Barra, Joana, certo. Mel, e quem estiver ouvindo e gostar da música. Fica com Deus, Jesus te abençoa.
0: Amém, amém, amém. Dorinha, lá do Jardim dos Ipês, pediu essa linda canção que está chegando aqui. Bruno Marrone, se eu não tivesse ido. 6 horas e 31 minutos. Bom dia.

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Maravilha, agora são 6 horas e 38 minutinhos. A partir de agora, seu momento de reflexão aqui no programa Paisagem Sertaneja. E hoje a gente vai falar sobre o amigo. Mensagem para um amigo de verdade. Você é um espelho. Meu amigo, nessa vida corrida a gente encontra muita gente, mas poucos ficam. Você ficou. Ficou quando eu estava por cima e quando eu estava por baixo. Ficou quando eu errei e quando eu acertei. Isso é raridade. Isso é presente de Deus. Amigo é igual você. A gente não acha na esquina. A gente agradece a Deus de joelhos. Obrigado por me ouvir sem julgar, por me dar conselhos sem interesse, por rir das minhas bobagens e chorar minhas dores. Conta comigo sempre, porque der e vier. Tamo junto até o fim. Você é meu irmão que a vida me deu. Irmão, só passei para dizer obrigado. Sua amizade, você é um cara raro, de coração bom. Que Deus te abençoe demais. Tamo junto sempre. Tá aí então a mensagem para você que tem um amigo. Vou falar em amigo, eu quero dar um bom dia pro meu amigo Fabinho, né? Fabinho que vende de cigarro, agora ele tá com locadora de eventos, né? Também pro Fernando e meu amigo também, né? Meu irmão, o Subtenente Araújo, o Valtinho, que eu considero meus irmãos e meus amigos também. Meu filho, Alex Gabriel. O Heitorzinho, meu amigo, né? Essas pessoas mais próximas. Meu primo Vicente, né? Que tá lá em Cuiabá também. Amigo da gente. E vai aí essa próxima música para vocês. Leandro e Leonardo, Amigo Locutor. Bom dia. 6h41.

Tá aí, Leandro e Leonardo, amigo locutor, seu momento de reflexão fica por aqui. Agora 6 horas e 45 minutinhos. É, sexta-feira vamos animar estranho. Bonde do forró, se não tivesse ido. Bom dia.

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6: 6h52.
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Ok, tá quase acabando aí nosso programa. Agora são 6 horas e 52 minutos. Vamos trazer mais um forrozinho aí. Aproveitar que é sexta-feira, né? É, arrasta o sofá, pega a nega véia, pega o nego velho e simbora. 6h52, bom dia. Forró Boys, acabou. Já já eu volto para encerrar o nosso programa dessa sexta-feira. Bom dia!

tempo passa. Maravilha, Forró Boys, acabou. É, tá acabando o nosso programa, infelizmente. Nessa sexta-feira, hoje, 11 de setembro de 2026.

É isso aí, que pena que acabou, 6h56, fechando com chave de ouro o nosso programa Paisagem Sertaneja nessa manhã de sexta-feira. Aqui vai uma mensagem acolhedora e reflexiva para você. E chegou a hora de encerrar mais um programa Paisagem Sertaneja. Leva contigo essa mensagem. Cuida da tua família, honra teu trabalho e guarda a fidelidade no coração. Que Deus abençoe a tua casa, a tua estrada e teus sonhos. Muito obrigado pela companhia. Até o próximo programa na segunda-feira, se Deus quiser. Vai ficando por aqui o seu programa Paisagem Sertaneja. Fica com Deus, fica com a fé e fica com o coração em paz. Um abraço, até segunda-feira, se Deus quiser. E quero pedir desculpa aí a alguns ouvintes que a gente não conseguiu atender, que estão sendo vários pedidos, né, de música, mas segunda-feira manda para sua mensagem e a gente vai fazer de tudo para atender, tá bom? Um beijo no coração e até... Ah, e não esquece que amanhã, às 8 horas, tem a entrevista com o deputado federal, Coronel Assis, aqui no seu programa, aqui na programação da rádio, tá? Eu e o Eurídio Cílio vai vir aqui. O Eurídio Cílio vai vir entrevistar o deputado Coronel Assis, tá bom? Um beijo no coração, bom final de semana e até segunda-feira, se Deus quiser. Sextou, bebê. Com isso, vamos deixando a minha última aqui, ó. Eduardo Costa, os 10 mandamentos. Tchau, tchau. Fui.

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0: São 7 horas e 29 minutos na nossa Vale do Araguaia FM. Hoje, 11 de setembro de 2025. 11 de setembro marcou os 25 anos dos atentados terroristas coordenados pelo Al-Qaeda contra os Estados Unidos em 2001. 19 terroristas sequestraram 4 aviões comerciais na manhã de 11 de setembro de 2001. 2 aviões atingiram as torres gêmeas do World Trade Center em Nova York. Um terceiro avião colidiu contra o Pentágono. E o quarto caiu na Pensilvânia após reação de passageiros. Os ataques resultaram em 2.977 vítimas fatais, além de milhares de feridos. A data é lembrada globalmente com vigílias, homenagens e reflexões sobre o impacto do extremismo. São 7 horas, 30 minutos na nossa sintonia, mandando um bom dia pro Iris, que mandou mensagem aqui para nós, né, Iris? Comece o dia entregando a Deus aquilo que você não pode controlar, que Ele renove sua fé, guie seus passos, proteja sua caminhada e transforme cada preocupação em propósito. Quando Deus vai à frente, até o caminho difícil nos leva ao lugar certo. Na nossa Vale do Araguaia FM, nosso Bom Dia Barra está no ar aqui comigo, Mel Farias, também com eles, Eurides Filho e o Milton Araújo. Daqui a pouquinho nós teremos a presença da doutora Rosália esclarecendo as suas dúvidas no âmbito jurídico. Trazendo a previsão do tempo agora pela manhã, teremos sol com aumento de nuvens ao longo do dia. À noite tem previsão de chuva, 35 graus é a temperatura máxima, 24 a mínima. Participando aqui conosco, Gilson. Gilson, o que, é que você manda para hoje? Vamos ver o que, é que ele fala.
1: Pode controlar, que ele renove sua fé, guie seus passos, proteção em propósito.
2: Vide para Pontal do Araguaia.
1: Certo.
2: E Araguaiana.
1: Olha, nossa Vale do Araguaia, teve nosso Bom Dia Barra.
2: Para...
1: Está no ar aqui comigo, Mel Farias.
2: Bom dia, Mel Farias. Bom dia, Luiz Filho. Bom dia, toda a radialista.
1: O Milton Araújo.
2: Deus abençoe, Mel.
1: Nós teremos a presença da
2: e bom dia para o povo lá do Pontal do Araguaia. Aí, Araguaiana, e bom dia pro Gilson, Jardim Vida Longa, meu Faria. Dá um alô aí pro Gilson Francisco Santos, Jardim Vida Longa, meu Faria.
0: Muito bem, Gilson, alô, alô, Gilson aí no Pitaluga, a Dorinha do Jardim dos Ipês está aqui também, o Lindomar Cavalcante, o Devaí no Gelaguela.
3: Bom dia, meu Faria, o Devaí no plantão Gelaguela, estou ouvindo vocês, um abraço para você, foi o Ciro, o Milton. Hoje eu estou fazendo aniversário.
0: Nossa.
3: Se tiver sorteio, eu quero participar, meu Faria. Hoje eu estou completando ano e quero participar, se tiver sorteio.
0: Hoje é aniversário dele, a Gloraci.
4: Bom dia para todos da rádio aí. Bom dia, Nelsinha, bom dia, Eurides, todos os ouvintes da rádio, bom dia, viu? Tem o meu bom dia hoje. E esteja um lindo programa hoje. Bom dia para todos, para a dona Rosário, para todo mundo.
0: Bom dia, um abraço, minha querida. Bom dia também para Marli do Baiano, Patrícia Elaine, Pedro, Paula, Ana, que estão sempre aqui conosco, Marcos Lima e Márcio Lima. Ele ganhou o Marmitex, foi lá buscar, né? Também quem está aqui... Regina Célia, Marli, na cidade de Aragaças, bom dia. Um super bom dia aí pro Edinaldo, pro André, pro Edielson, pro Domingos, pro Cláudio Silva Construções e você que tá na nossa sintonia, bom dia. Já vou pegar o bom dia dele aqui, Eurides Filho, bom dia. O Renê também tá aqui conosco.
5: Muito bom dia você, meu Farias, bom dia também, Milton Araújo, bom dia, meu amigo Renê, que tá aqui nos estúdios. E bom dia você de Aragaça, Barra e Pontal, Sítio Chagas Fazenda e toda a região do Araguaia. Goiás, Mato Grosso e o mundo através da NET. Bem, daqui a pouco nós vamos estar falando aqui uma matéria que repercutiu muito a nível de Barra do Garça, Pontal do Araguaia e também Mato Grosso. Suspeito de favorecimento encontrados público. Tá aqui. Tem uma matéria aqui, deixa eu achar o nome do site aqui. Para que a gente não cometa, folhadematogrosso.com.br. Se você quiser encontrar essa matéria, vai estar lá na folhadematogrosso.com.br. Para favorecimento em contratos, Relatório da Polícia Civil cita nome do ex-prefeito e candidato a deputado estadual, Adelcino Lopo, em suspeitas de favorecimento em contratos públicos. Meu Deus! Na verdade, gente, para que você tome conhecimento, essa matéria aqui ela foi bem especificada porque é suspeito. Não tem nada confirmado, o Adelcino não responde nenhum tipo de processo, nenhum tipo de. Agora está sendo indiciado aí por essa situação aí. E a gente preocupa porque as coisas só aparecem no âmbito político, quando dá próximo às eleições. Aí começa a aparecer de tudo, né? Então isso é muito perigoso. Também ontem, por volta das 10 horas da manhã, uma aeronave também, ela literalmente caiu. E na estrada num pasto de fazenda, né? A 20 quilômetros de Água Boa, infelizmente já haviam três ocupantes, os três ocupantes vieram a óbito no local, né? Ainda não se sabe. E o detalhe que chama atenção, que nós temos aqui, a informação, é que a aeronave, ela não estava autorizada a voar. Ela tinha algumas irregularidades. Isso é muito perigoso, porque não se sabe ainda, não tem muito detalhe ainda sobre essa questão dessa aeronave aí, né? Nós vamos trazer também essa informação e vamos trazer também aqui uma ex-suplente, primeira suplente de senadora. Ela foi rifada por Janaína Riva e ela veio a público, essa senhora veio a público, acho que eu vou pegar o nome dela aqui, a Ana Cristina. Ela detonou a Janaína Riva, detonou. Agora, eu nunca vi na minha vida, você convida a pessoa para ser primeiro e segundo suplente ao Senado, aí de repente chega no meio da campanha e fala, não, eu não gostei de você, seu cabelo não me agradou, o seu sorriso para mim não é verdadeiro, as suas roupas não é adequada, eu vou trocar. Para aí. Ô, Janaína Riva, ô, Janaína Riva, você tá doida, mulher? Ué, cadê o posicionamento? O que está acontecendo aí? Então eu não chamava então a mulher para ser primeira suplente? Ué? Olha, eu vou lá, eu sou candidato a prefeito, eu chamo o Renner para ser meu vice. Aí no meio da campanha eu falei, não, Renner, eu não gostei de você não. Eu achei um cara ali mais bonito, mais charmoso, né? Que tá cheio do dinheiro para pôr na campanha. Não quero você não. Ué? Mas na hora de fechar a chapa, de pedir apoio pro Renner, eu prestei. E ele prestou? Ah, para cima de mim não. Nós vamos contar daqui a pouco esse caso também, que está repercutindo muito, né, na cidade do estado de Mato Grosso. Então nós vamos falar daqui a pouco também. Tem uma pesquisa aqui para o Senado, que eu também acho ela meio mentirosa aqui, ó. Disputa ao Senado, da Veritá. Medeiros e Mauro afirmam na liderança, confirmam liderança para o Senado. Mentira. Assim não, não dá. Hoje, primeiro é o Mauro Mendes, com justiça, tem mérito. Em segundo vem a Janaína Riva e em terceiro aí, eu acredito que vem aí o Fávaro, depois que vem aí o chamado Medeiros aí. Ah, então pra cima de mim não, olha aqui. Uma aeronave envolvida em um acidente ontem em Água Boa não possuía registro ativo na ANAC, não tinha plano de voo e nem autorização para voar. As equipes da Polícia Civil e da Polícia Federal estão empenhadas na investigação para descobrir quem eram os três ocupantes. Já descobriu, né? Quem são os três ocupantes aí. Então tá aí, cara. É uma situação aí que... E a aeronave é uma aeronave bimotor, né? Uma aeronave. Aeronave, cara, tá avaliada aí em R$2 milhões aí. Aí o cara vai... Eu não sei o que aconteceu, se deu alguma pane, com certeza foi pane. E ele tentou fazer uma aterrissada forçada ali num pasto, como tinha muito copinho ali, e ele não teve a mesma sorte aí, e infelizmente morreram todos carbonizados. Olha que matéria bacana, você que fez o L, o grupo Danone fecha a fábrica de 54 anos no Brasil, e vai demitir mais de 300 funcionários. 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Ainda tem gente que dá voto num caba desse, rapaz, desempregando o povo brasileiro. Um relatório técnico parcial da Polícia Civil de Mato Grosso coloca o nome do ex-prefeito de Pontal do Araguaia, Adelcino Lopo, no centro dos diagos de investigados sobre contratações públicas, eventos, relações entre empresários e integrantes da administração municipal. O material integra o inquérito policial número 63.4/2025, que deu origem à ação penal número 100.752.1/13. E ou então 25.8.11.0004. A análise foi realizada a partir do celular do empresário Renan Carlos Rodrigues da Silva. Rapaz, olha o Renan dando trabalho lá para o Adelcino, rapaz. Representante da GR Produções e Eventos. É o Renan, eu não conheço o Renan. Eu vi ele perambulando lá na Prefeitura do Porto Aragão às vezes, não sabia que ele tinha essa empresa. As referências a Adelcino aparecem em relatos de terceiros, reproduzidos nas conversas analisadas pela Polícia Civil. O próprio documento ressalta, contudo, que os trechos examinados não trazem mensagem enviada diretamente pelo ex-prefeito, que isoladamente comprove o recebimento de valores ou eventual participação em irregularidades. Foi a mando de Adelcino, uma das passagens de maior impacto consta de conversa de 15 de junho de 2003 entre Renan e Ralfles Oliveira Melo. O Ralfles, para quem não saiba, ele chegou a ser afastado como vereador e agora ele retornou como vereador em Pontal do Araguaia. É um vereador de Pontal, primeiro mandato. Estão o secretário municipal de Comércio, Indústria, Turismo e Esporte de Pontal do Araguaia. Na época ele era secretário de Turismo, né? A discussão envolve a contratação de tendas. Renan reclama que sua empresa, embora vencedora, tem item ata e registro de preço. Estaria sendo preterida. Rapaz, não é fácil não, hein? Então tá aí. Rapaz, na próxima, faltam menos de 15 dias. Hoje é 10? Hoje é 11, né?
6: Hoje é 11.
5: Então, 11 para 30 dá 21 dias? Não, dá 19 dias. Com mais 4, 23
6: dias.
5: 23 dias aí pra chegada aí da chamada eleição. E sai essa bomba aí, que ela repercute muito em Barra do Garça, até porque o Adelcino Lopo vem liderando todas as pesquisas em Barra do Garça. Ele chegou a ter 70% da intenção de voto do barragacense. Hoje já caiu um pouco, acredito hoje está com média de 40%. E fica aí uma preocupação para todos nós, porque é um candidato em ascensão, um candidato tem chance de ser eleito a deputado estadual para nos representar. E de repente essa situação da Polícia Civil aí cai como uma bomba, né? O Marcido Couto também vem crescendo politicamente em Barra do Garça, também tem um percentual muito bom. Então, os dois nomes que têm chance de ser eleito por Barra do Garça. E de repente um deles cai nessa situação. É muito perigoso, a gente fica preocupado com essa situação, porque ela vai respingar muito forte na candidatura do Adelcino Lopo, né? E vamos aguardar os próximos acontecimentos. Mas é lamentável, é muito triste, é lamentável. E a gente respeita o Adelcino, até porque ele tem o direito de defesa também, tem que vir a público. Quer dizer que os microfones estão abertos aqui da Vale do Araguaia FM para que o Adelcino se manifeste, se houver interesse dele ou do próprio advogado também. E nós vamos aguardar. Não vou fazer nenhum comentário mais forte, porque eu não tenho conhecimento desse processo na íntegra. Eu só conheço o processo através das divulgações que saem aí, que nós estamos divulgando aí. Então, eu não vou me questionar, não. Mas que é uma situação ruim, é uma situação ruim, onde a gente fica preocupado. Porque o Adelcino aí, até que prova o contrário, é um cidadão muito correto, muito honesto, pagador de impostos aí, empresário aqui em Barra do Garça, empresário rural, prefeito de 2 mandatos. Então fica ruim, mas tá aqui, ó. Relatório da Polícia Civil cita Adelcino Lopo em suspeitas de favorecimento em contratos públicos. Eu não sei aonde querem chegar. Se queriam chegar, chegou, né? Então vamos aguardar aí os próximos acontecimentos aí. Aqui, ó, para os investigadores da Polícia Civil, a hipótese a ser apurada é se eventuais doações poderiam ter sido utilizadas para preservar preferência da administração em futuras contratações. O próprio material poderá ponderar que a existência de uma doação por si só não comprova crime e exige confronto com documentos administrativos e registro de entrega. Licitações é citada em conversas anteriores à pública. Eu, particularmente, eu vou aguardar, tá? Vamos aguardar aí. E também tem aqui, o prefeito queria o show. Adelcino volta a ser mencionado em conversa relacionada a um evento na praia e uma apresentação musical que, segundo o relatório, ocorria em uma fazenda atribuída do então prefeito. Conforme a transcrição, Alessandro teria dito a Renan que o prefeito queria o show e sugerindo que a apresentação fosse realizada gratuitamente. O argumento seria que a iniciativa pode favorecer o empresário em eventos posteriores. A Polícia Civil registra como hipótese a existência de uma possível troca de favores, envolvendo uma vantagem privada associada a futuras contratações públicas. Aqui tem um relatório entre a presença dos três e tal, mas nós vamos aguardar aí, tá? Tá aqui, o relatório menciona R$54 mil e outros pagamentos. Então, a conversa também menciona propina. Xiii, rapaz, hein? O que o relatório atribuiu a Delcino? Tá aqui, investigação ainda exige comprovação. Então, vamos aguardar aí os próximos acontecimentos e torno a repetir. Os microfones da emissora Vado Araguaia FM estão à disposição do Adelcino, do seu advogado, ou quem foi citado nessa matéria também aí, se quiser se posicionar. Agora são 7h46. Eu vou direto a Aragarças, onde nós tivemos aí em Aragarças aí, nessa semana, a visita da atual deputada federal, Maruza Boldrin, que já é deputada, vem buscando a sua reeleição. E ela esteve visitando amigos e corregionários na casa do meu amigo Renner, né? E a gente fica feliz, porque... Deixa eu só mudar aqui para me ligar aqui. Eu pensei que a Mel tinha ligado, mas tá bom, vamos mudar aqui. Deixa eu pegar o bom dia dele. Bom dia, Renner.
6: Bom dia, meu amigo. Como é que tá? Tudo na paz? Bom dia para todos da rádio. Estamos aqui, batendo um papo com você aqui. Obrigado pelo espaço aí, irmão.
5: É, rapaz, não é fácil... Opa! Não é fácil não, rapaz. Deixa eu pegar aqui, deixa eu abaixar esse aqui, agora eu vou ligar esse aqui. Renner, antes da gente bater um papo, eu já vou à cidade de Aragarças ouvir a deputada federal Maruza, que ela chega num momento importante, e o que eu fiquei muito feliz é porque haviam vários associações de assentamentos na sua residência, e ela ouviu de um por um. E a necessidade deles é o quê? Equipamento para trabalhar. Eles querem desenvolver. Porque muitas das vezes o município não consegue atender toda a demanda, porque é muita demanda. Às vezes o Estado também não consegue. E aí entra a força do deputado estadual ou federal para estar conseguindo aí recursos. Então isso é muito bom, né? Então nós vamos aqui ouvir a fala da deputada federal Maruza Boldrin, que já é deputada federal e está buscando a reeleição. Deixa eu ouvir aqui, vamos ouvir aqui. Pera aí, rapaz, mexe comigo não. Bem, nós... na verdade, eu vou te falar que esse celular meu aqui é uma porqueira. Quem quiser me doar um celular aí, eu sou muito humilde, eu não tenho preferência de marca não. Pode ser um iPhone 17, eu não tenho preferência não, eu sou um cara humilde, um cara simples.
6: O 17 é o suficiente?
5: Aí ajuda, né? É meia boca, né? Vamos ouvir aqui a deputada federal Maruza.
7: Estamos na residência do Sr. Renner, na cidade de Aragarças. Nós temos a grata satisfação de estar recebendo a deputada federal eleita em busca da sua eleição, Maruza Boldrin. Ela tem uma história fantástica. Foi vereadora por 2 mandatos em Rio Verde e é uma deputada municipalista. E veio à cidade de Aragarças conversar com amigos e com religionários. Já esteve na cidade de Baliza, Bom Jardim, toda a região do Oeste. Maruza, um momento importante e único para a sua vida, onde você...
5: Deixa eu tentar mudar aqui, que esse celular meu aqui é uma porqueira, cara. Outra em porqueira. Eu vou te falar, a gente vai ficando velho, vai ficando é besta, né? Rapaz, deixa eu colocar a matéria do começo.
7: Bem, nós estamos na residência do Sr. Henrique.
5: Pera aí, rapaz.
8: Peço aí esse voto, esse compromisso com todos vocês.
5: Pera aí, rapaz. Eita, nós, eu vou te falar. Deixa eu voltar aqui, vamos começar tudo de novo. É, o celular que não presta, é igual o dono, não presta também, eu nunca vi, rapaz.
7: Aqui na cidade de Aragás, nós temos a grata satisfação.
5: Eu vou te falar, Renner, eu vou te falar aqui, é só Jesus na causa aqui. Deixa eu ser, você tem o seu celular aí, Renner? Vamos tentar colocar nele aqui? Daqui, não dá ele aqui, tira a capinha, por favor. E põe lá onde eu te mandei lá, por favor. É o celular, deu chute aqui agora. Peraí, deixa eu tentar pôr outro aqui então, Renan. Você não vai conseguir tirar a capinha? Ah, conseguiu aí? Tá bom, deixa eu tentar por aqui então. Vamos tentar por aqui, Renan. Vamos ver se a gente consegue aqui. Pera aí, agora vamos apagar tudo aqui e vamos começar de novo. Vamos começar de novo aqui. Então deixa eu tentar de novo aqui, vamos tentar com calma.
7: Está recebendo a deputada federal eleita e buscando a sua reeleição, Maruza Boldrini. Ela tem uma história fantástica. Foi vereadora por 2 mandatos em Rio Verde e é uma deputada municipalista. E vem à cidade de Aragarça conversar com amigos e com religionários. Já esteve na cidade de Baliza, Bom Jardim, toda a região do Oeste Goiás. Maruza, um momento importante e único para a sua vida, onde você busca a reeleição e, claro, ter um apoio do aragacense.
9: Bom, eu quero primeiro agradecer a oportunidade de estar aqui mais uma vez com vocês. O nosso trabalho como deputada federal é em Brasília, mas a vida nossa acontece aqui, nos municípios, nas cidades, e a gente tem o nosso serviço prestado para cá. A gente tem tratores para as associações, maquinários, recursos que a gente enviou para a prefeitura para destinar para a PAI, para dar movimentação, para dar condição de acessibilidade às famílias, às mães atípicas, às pessoas que necessitam de um cadeirante, que precisa de uma oportunidade. E aqui a gente está, como você disse, aqui na casa do Renner, com o Juliano, com tantos amigos que estão nos recebendo, apresentando ainda mais para outras pessoas, buscando essa oportunidade da gente continuar no nosso trabalho como deputada federal. Pedir para as pessoas acompanharem nossas redes sociais. Maruza Boldrini é o nome de uma política séria, honesta, trabalhadora, e eu acredito que é isso que a população tem buscado, e uma população consciente como é de Aragarça. Pessoas que trabalham, uma mulher na política, a gente sabe quanto esse olhar materno, eu sou mãe, eu tenho 2 filhos, passei por problemas pessoais graves, e hoje somos voz de outras mulheres para que não cheguem a ser maltratada num relacionamento, a dar condição delas terem a oportunidade de seguir em frente. Então é essa a mensagem que a gente deixa ao povo, principalmente política a gente faz com pessoas, com gente, olhando no olho, ouvindo as demandas e trabalhando sempre com a verdade.
7: A senhora representa o agro, inclusive o agro precisa de um representante, e a senhora é essa representante. A gente vê seu trabalho em sindicatos, em assentamentos, acampamentos e também na zona rural. O momento do agro, a senhora acredita que chegou a hora?
9: Goiás tem representante do agro, tem Maruza Boldrini, então a gente, se tiver mais alguém que esteja trabalhando, que queira trabalhar no agro, seja bem-vindo. Mas nós já temos a nossa representante, a turma da botina, das mãos calejadas, está representada pelo nosso trabalho lá em Brasília, pelo nosso trabalho junto ao governo do estado, junto com Daniel Vilela. Com certeza tudo isso faz com que a gente chegue aqui na ponta, e no assentamento, e numa associação, e numa cooperativa, e saber que tem serviço nosso para todo lugar.
7: A senhora é do Republicano e está sendo bem avaliada também. O próprio governador e candidato à reeleição, Daniel Vilela, também. Pelas informações e pesquisas, Daniel Vilela pode ganhar até no primeiro turno.
9: Eu acredito nisso. A gente tem... Você vê essa região, quantas estradas, rodovias estão sendo feitas, estão fazendo. Isso é uma realidade já. Então, nós não trabalhamos com compromisso futuro. Óbvio que depois que você faz uma ação, vem outra, e assim é o nosso mandato, assim foi o mandato do governador Caiado, assim é com o Daniel. Acredito sim nessa vitória, e principalmente peço para que todos ajudem a gente, Maruza Boldrini, continuar nesse mandato nosso de excelência.
7: Boa sorte, em nome da Vale do Araguaia FM, nós desejamos aí a nossa nova caminhada, que a senhora consiga isso e seja reeleita e represente o Oeste Goiânia, a cidade de Aragarça.
9: Muito obrigada, obrigada mais uma vez pelo carinho, pelo comprometimento de quem está nos ouvindo aí nas redes sociais, no seu comércio, nos veículos, na zona rural, na cidade. Marúcia Boldrinho, a deputada presente, participativa e com muitas ações aí de entrega junto com a nossa região. Um grande abraço a todos, peço aí esse voto, esse compromisso com todos vocês.
5: Tá aí Marúcia Boldrinho, é deputada federal 1055 aí. E eu achei muito importante, o Renner, é que ela mostra toda a simplicidade que ela é. Antes de ser política e depois de ser política. Até porque ela tem um histórico fantástico. Vereadora de 2 mandatos em Rio Verde, né? Deputada federal de 1º mandato, teve mais de 80 mil votos e agora busca sua reeleição também. E eu acredito que vocês acertaram no nome. É um nome leve, é uma pessoa que tem serviço prestado, ela é apaixonada pelo agro, né? Aí ela só não tem tamanho de mulher ainda, né? Ela tem tamanho de menina, né, Renan?
6: É. Bom dia a todos. Não, você me faz rir. Cara, é uma criança. Olha, é uma criança, uma menina de 35 anos, né? Mas, Orido, obrigado, viu, cara, pelo espaço de novo, né? Obrigado, você sempre abriu as portas pra nós. E o nome da menina, igual você falou, menina leve, um grupo gostoso, um grupo pequeno, né? Que a gente, como é que fala na nossa cidade de Aragarça, né, Orido? Nós é da prateleira de baixo, né?
5: Na turma da butina. Eu achei bacana butina, quando ela falou, hein?
6: Ela, como é que eu digo, ela ficou feliz com o que ela viu lá em casa, graças a Deus. Muita gente do mato, muita gente do agro, né? E é a área dela. Então, eu quero agradecer a todos que estão comigo aí, o pessoal que está comigo, está ela, está a equipe que eu montei, juntamente com o Juliano, que é um cara muito forte na área do agro também, que é um cara que... Juliano Cavalcante, da família Cavalcante, é um cara que está comigo. Então, eu peguei essa tarefa aqui para nós... cuidar do nome da Marúcia aqui. E tá bom, cara, tá bom. Tá leve, tá gostoso, né? não tem rejeição, né, cara? Então tem gente que chega e a gente fala, pô...
5: Eu tava na sua casa lá, eu fui lá fazer a matéria e eu observei ali que tinha aproximadamente umas 300 pessoas. Isso eu fiquei feliz porque as pessoas foram para ouvir a deputada e outros para agradecer o trabalho que ela exerce aqui na região de Aragarça. E eu achei bacana, as pessoas têm dificuldade de maquinário para os assentamentos. Dificuldade. Então, ela foi bem simples. Gente, monte-se o projeto hoje que amanhã o trator está na porta do seu assentamento, do seu acampamento. Isso eu achei interessante, cara. Você bacana viu? Demais.
6: Arruma sua documentação.
5: Arruma sua documentação. Então, isso é bom, cara. Quando você ouve alguém que se preocupa com o homem do campo, a mulher do campo. São esses assentados aí que produz a feira de Aragarça, é que produz a feira de Barra do Garça, de Ponta da Araguaia. São nos assentamentos que saem as frutas e verduras. São de lá e fresquinhos, sem agrotóxico. Tem esse detalhe também.
6: E já lembrando que você falou aí, o assentamento São Pedro, né?
5: São Pedro. São Pedro,
6: o assentamento de São Pedro agora teve até, eu estava esquecendo, teve também lá, mandou lá um trator para lá também para ajudar, que hoje o assentamento representa pelo meu amigo Marcivon, né? Mas a gente não está aqui falando só de política assim, né? O Marcivon tem a caminhada dele com outra pessoa, mas nós estamos preocupados com o assentamento, né? O que puder mandar, vai mandar. Hoje eu que represento ela aqui, eu sou pidão mesmo. Eu vou pedir. O que eu puder fazer para ela sendo eleita, o representante dela aqui vai pedir igual cigano, certo? Tem que pedir mesmo para ajudar nosso município, cidade, zona rural, tudo. E como é que eu digo para você? Primeiro a gente tem que fazer a parte da gente, né? Que é correr atrás, pedir voto, mostrar quem que é que a gente está pedindo voto. E Marúcia Boldrinho está aí. Chegou, segundo mandato, né? E vamos ver o que vai acontecer. Né? Tá chique, tá abençoado.
5: O Renner, eu estava observando ali, você tem o nosso amigo Daniel, que é um cara que eu admiro muito, respeito muito, é um cara de posicionamento, um cara de postura, vai ser vereador em Aragarça, eu tenho certeza disso. E eu vi ali o meu amigo Gilberto Bosta Grossa, que é carinhosamente conhecido em Aragarça, né? Meu amigo também. Eu vi o Paulinho, do Açougue. Há muito tempo não vi o Paulinho, né? Só que o Paulinho tem um defeito grande, ele e o Gilberto, eles são... torcedores do Lula, cara. Eu não dou conta. O Gilberto até não fala nada, não, porque o Gilberto gosta de jogar a cacheta dele lá. Até não fala nada, não. Gilberto gosta de ficar mais tranquilão, mais à toa. Agora o Paulinho é empresário, cara. É um empresário bem sucedido, tem um açougue bem montado em Aragaça, tem uns preços bacanas. Eu conheço o Paulinho há mais de 30 anos, sempre sendo empresário. Ele, mais o pai dele, sempre sendo empresário. Agora ele vai me curtir com o Lula. Não, para.
6: Ô, meu irmão, é complicado você falar do Gilberto, né, e do Paulinho, né? Que os meninos aí são daqueles bichos que não aceitam. É doido. Pra mim é doido. Pra mexer com o Lula é doido. Aí nós esquecemos também do Tony, né? O Tony que tá ajudando eu em tudo. O Tony hoje é meu braço direito, tudo que eu peço pra ele é o cara que tá cuidando das meninas pra trabalhar, pra ajudar, pra fazer a sua parte. Então o Tony me superou, me surpreendeu. Então, e a gente tá trabalhando. Eu tô limitado da saúde, mas a minha parte eu tô fazendo. Tipo, também agradecer a dona Regina Célia, tá? É Regina, né? Divina, né?
5: Não, a deputada federal, Regina

0: Agradecer a dona Regina Célia, tá? É Regina, né? Divina, né?
1: Não, a deputada federal, que é deputada federal, Regina Célia, minha amiga, minha paixão, meu amor.
0: Ela lançou o nome dela, que eu tenho o maior respeito, o maior carinho por ela, e dizer que mulher corajosa, guerreira, e independente da gente estava junto e ela lançou o nome dela, você tem meu respeito, viu, mulher? Pode ter certeza. E tem, mas tem mesmo. E eu falo isso para pouca gente na nossa cidade, que eu não sou de puxa-saco de ninguém, mas estamos juntos aí. O que puder, a gente tá junto com o Tales Barreto. Ela coordena a campanha junto comigo, ela tá de lá e eu tô de cá, né? O Tales Barreto também é nosso parceirão. E a gente se comunica toda hora tentando nos ajudar um ao outro, não essas coisas de... E a gente... Não, aqui tá junto, né? Se ela precisar de mim, eu tô à disposição dela. Se eu precisar dela, estamos à disposição. E acabou a política, fica o respeito e a amizade. Né? Isso aí é mais
1: importante. Quer ver uma foto de uma mulher bonita, simpática, sincera, amiga, parceira, bem casada, uma profissional dedicada? Você conhece? Conhece? Conhece,
0: não,
1: Milton?
0: Conheço.
1: Te conhece, Milton? Doutora Rosália Farias está aqui. Ela está aqui no Facebook aqui. Ó, bacana, foto bonita, hein?
0: Ela vai vir cá hoje?
1: Vai, daqui a pouco ela vai estar falando aqui.
0: Vou conhecê-la agora.
1: Então você que está em casa pode mandar suas perguntas aí. Porque, ô Renner, eu acredito que a política ela é um arte de fazer amigos. Eu penso assim, doutora Rosália, eu estou vendo a foto da senhora aqui no Facebook aqui. Ó, peraí, parei só um pouquinho antes da senhora sair aí, deixa eu mostrar aqui, ó, a foto da senhora aqui, aí, ó, aqui, é mãe de Mel, mas a Mel tem que remar muito pra chegar nessa belezura aqui, com todo respeito, tá? A Mel tem que remar muito, é, mas eu fico muito feliz ainda, porque a política, ela tem que ser o arte de fazer amigos, é o arte de ajudar o próximo, porque nós cobramos muito dos prefeitos, e o prefeito não dá conta. Porque às vezes você fala, ah, mas para a prefeitura da Aragaça vem 10 milhões por mês. Concordo, vem 10 milhões. Só que esses 10 milhões não é para investimento. Ele tem que pagar funcionário, tem que pagar encargos, tem que pagar compras que fazem, tem que dar o repasse para a Câmara de Vereadores. No final do Fritado dos Alves sobra 100 mil para o prefeito administrar. Então é os deputados que ajudam os municípios, principalmente cidade pequena. Barra do Garças não pode a regra. Olha como Barra do Garças está sofrendo para pagar os médicos. São 2 milhões de reais por mês só de médico. Né? E a contrapartida do governo do estado é de 800 mil. Então a conta não fecha. Aqui o cartão SUS da Barra tem 115 mil cartão do SUS da Barra. Na Barra, registrado na Barra. E a Barra tem 75 mil habitantes. Então uma coisa não está batendo.
0: Mas a conta não fecha.
1: Não fecha, são 40 mil pessoas a mais. Como é que o município aguenta? Não aguenta. Arrocha o município. Agora, só dá um detalhe. Nós temos um prefeito chamado Dr. Adilson, que o coração dele é maior do que ele. Ele é um cara de um coração grande demais. Ele não aceita ver ninguém sofrer, ele não aceita ver ninguém passar sede nem fome. Você encostou no prefeito Adilson, você não passa nem sede nem fome. Essa é a verdade. É o verdadeiro republicano. É um cara amigo. Você não vê ninguém falando mal do Dr. Adilson, porque ele é um cara bom. Depois que ele virou prefeito, ele ficou mais humilde, mais simples ainda. A tendência era mudar, até por causa dos compromissos são maiores, mas ele não, continua aquela humildade. É por isso que foi reeleito aí com quase 90% dos votos da Barra, né? Então é um cara de postura, um cara de moral, doutor Adilson. É um cara que chegou no momento oportuno. Barra do Gás precisava do doutor Adilson. Barra do Gás estava largada, estava feia, estava abandonada. O Adilson colocou ela nos trilhos. Então eu fico muito feliz quando a Maruza vem aqui e fala com a gente, ela fala a verdade. Ela olhou no olho de cada sentado, de cada acampado, de cada morador de Aragaça. E que isso é bom, cara. Nós precisamos de alguém que defenda uma bandeira. Ela defende a bandeira do agro e tá tudo certo. Outro detalhe da entrevista que ela falou que ajudou a PAE de Aragaça. Fico muito feliz, cara.
0: Ajudou.
1: A PAE é um órgão que não tem vencimento nem de prefeitura, nem de governo do estado. São os amigos, os pais, são as pessoas que ajudam, o empresário que ajuda.
0: Se não me falha a memória que tá aqui, não tem como mexer aqui agora, o tempo nosso também é curto. Eu creio que ela mandou 500 mil para pai.
1: Nossa, tá? Bom demais, cara. Então a gente fica feliz.
0: Certeza que mandou 500 mil reais para pai. Certeza.
1: Então são coisas que nos conquistam, que a gente fica feliz. E você está de parabéns por escolher aí a Maruza aí como a sua candidata a deputada federal. Tenho certeza que ela vai ser bem votada. Tem serviço prestado também em Aragaça. É isso aí, cara, é o que nós precisamos. É de homens e mulheres de coragem, de homens e mulheres que possam contribuir com o nosso município.
0: Ué, cara, você falou e a gente vai fazer o que pode, né, cara? A gente como a saída da Dona Regina para deputada federal, que agora eu falo para você, uma mulher de fibra, Ela que teve esses votos dela aqui foi ela no

0: mando dela, né? Quando, como vice-prefeita, né? E a tarefinha que nós pegamos aqui agora, a gente vai tentar fazer o melhor também, tá? E dizer aqui para você que você está com o tempo curto também, dizer para vocês que é Marussa Boldrin, gente, 1055, e nosso amigo Tales Barreto, é o 44123, né? Um cara bom.
1: Bom também.
0: E eu que vou acabar com essa rede, talvez você não vai gostar, não pode falar, mas eu vou falar que eu assumo o que eu faço. Parar com essa rixa de Ricardo Galvão com Tales Barreto, que agora você vai aceitar nossas emendas, sim senhor, através de mim, tá? Que eu vou representá-lo aqui e eu quero, nós é amigo, tá? As emendas tem que cair, tem que ajudar o município.
1: Tem que ajudar.
0: Tem que ajudar, você é meu amigo, as portas do hospital, da cidade, tá sempre aberta pra mim, você nunca falou não, agora eu quero que você, eu tô falando ao vivo, irmão, eu quero que você aceite nossas emendas que a gente vai mandar pra cá.
1: É a mesma coisa das emendas da Rosângela Rezende também.
0: Pois é, ela cada um do seu lado.
1: O Eliseu representa a Rosângela, que a Rosângela é uma pessoa que quer contribuir, e quanto mais deputados contribuem com a nossa cidade, é melhor quem ganha a cidade.
0: Mais casa, cara.
1: É, eu acho que hoje o Ricardo tem uns candidatos dele, que é o Bruno Peixoto e o Júlio Pina, bacana, show de bola. Só que o Bruno Peixoto tem que trazer investimento para H. Até agora eu não vi nada dele, do Bruno Peixoto, mas tudo bem.
0: Agora,
1: o Júlio Pina, é campeão, é o cara fera. O Júlio Pina, ele desagou emenda parlamentar para mais de 6 milhões de reais para Aragarça.
0: Eu não puxo o saco de ninguém, só que você vê, você tem que lembrar do professor Alcides, tanto que esse cara.
1: Exatamente.
0: Ajudou mesmo.
1: Ajudou. Certo?
0: E ajuda, né? Então, já lembrando aqui, a partir do ano que vem, meu amigo Ricardo. Vamos colocar os nossos emendinhos, pra gente ser lembrado não, pra gente fazer a parte da gente. Eu, como representante, eu quero ajudar a minha cidade. Vamos deixar a política pra lá e vamos fazer a sua obrigação, que a sua cidade é a nossa cidade. Nós colocamos você aí dentro pra cuidar da nossa cidade. Então, qualquer trocadinho que vim de cada um pra ajudar o município, é a obrigação do amigo fazer a coisa fluir, cara. Tá? Se eu não falar pra você, não sou eu. Que eu tenho que falar, eu sou assim mesmo. É pouca gente que gosta de mim, mas é isso aí, tá? Dizer pra você, Eurídio, obrigado por tudo, tá? Obrigado pela oportunidade. E Marussa Boldrin tá aí, Tales Barreto tá aí, a gente vai representar com o maior carinho do mundo. E qualquer coisa que a gente puder, a gente tá aqui. Obrigado a vocês, obrigado a todos, obrigado minha equipe, todo mundo. E dizer pra você mais uma vez, gordinho, tá gostoso, hein? Tá uma política que ninguém tá mexendo com isso. Só tem uma porcaria na Aragarça que não tem conserto, né?
1: Aqui não tem lado, né?
0: Não tem lado.
1: Fica então, pulando de galho em galho aí.
0: Ele é o lado do financeiro e nós gostamos de brincar. Vamos brincar, vamos trabalhar. Deus abençoe todo mundo aí.
1: E os dois dele vai perder essa eleição, ele não ganha.
0: Agora é três, né? Um ou mais um. Então tá feio. Tá azedando o doce dele. Mandou falar nome não, mas não é pra ofender não. Mas é brincadeira. Aragarça tem que ter uma porcaria. Não é diferente de todo lugar, não. Obrigado por tudo, Euridice. Obrigadão, de coração.
1: Um abraço você, meu amigo Renan. Tá à disposição dos microfones da Vale do Araguaia FM. Eu fico muito feliz de ser seu amigo aí, eu vejo a sua trajetória, a sua forma de trabalhar, uma forma muito simples, muito humilde, mas de resultado. Leva um abraço para dona Miriam, leva um abraço aí pro Ian, pro Matheus aí também, são seus filhos, são pessoas maravilhosas. Melhor do que o pai e a mãe, mil vezes, só isso.
0: Mil vezes, e outra coisa, gente, engraçado.
1: E as netas também, tem as netas que é melhor do que os filhos e melhor do que os avós ainda.
0: Meus dragãozinhos, né? Não, e bom que vocês inventaram uma buchada lá em casa domingo, mas eu não fui convidado, né?
1: Eu fui convidado, né? Porque eu fui convidado pela dona da casa. A dona da casa me chamou.
0: Mas eu, dono da casa, não posso participar do meu evento.
1: É
0: um
1: evento não, mas...
0: No meu nome.
1: Na verdade, lá você é funcionário da casa. O dono da casa é a dona Miriam, tá? Então, você não briga comigo e com o Daniel, não, porque lá quem manda é a dona Miriam, tá? Eu vou te falar logo pra você.
0: Então tá bom. Fazer o quê, né? Deus abençoe você, gente. Obrigado por tudo. Euridice, logo, logo o Thales está aí. Eu preciso de você lá para fazer uma reportagem daquela que você faz, dessa que você fez aí.
1: Bacana.
0: Um pedido, tá?
1: Show de bola, meu irmão. Tamo junto e misturado.
0: Junto. Bom final de semana para todo mundo, gente. Tá? Deus abençoe.
1: Bacana. Comecei com meu amigo Renner, né? O meu amigo Milton Araújo. O Totó não tá aí não, né? O Cláudio Totó disse que vinha aqui para falar aqui do evento da igreja. Não está aqui, mas nós já vamos daqui a pouco, doutora Rosália Faria, já bater esse papo aí com a nossa advogada aqui. E hoje nós vamos arrochar. O Renan também trouxe um pãozinho também aí, trouxe um. Vamos se alimentar aí também, vamos se organizar também, isso é muito bom. Agora são 7:09. Deixa eu aproveitar aqui, antes de chamar a doutora Rosália Farias. É, aí agora são 8 horas. Eu falei o quê? Eu falei 9? 7 e 9. Ah, 7 e 9, horário de Cuiabá. É que você não entendeu, Renan, horário de Cuiabá, 7 e 9. Agora 8 e 9, horário de Brasília, horário da Barra. Xiii, rapaz, mas vocês também gostam de confusão, hein? Vocês gostam de me colocar em confusão que eu nunca vi, rapaz. Ah, deixa eu quieto. Deixa eu quieto. Renan, você não vai embora, não. Quero falar com você. Você, rapaz, deixa eu quieto. Não mexe comigo, não, rapaz. Ô, Milton, vem aqui, Milton. Deixa eu pegar seu bom dia aqui, Milton Araújo. Vai. Você some assim de mim, me abandona, não fala mais comigo. Ah, o André tá aqui. Deixa eu ver o que o André tá falando aqui. André da Band. Cadê você, Milton? Vem aqui, meu amigo. Meu amigo Milton, deixa eu colocar aqui o André. André da Band.
2: Bom dia, Mel. Bom dia, Euris. Bom dia, Milton. Melzinha, hoje eu estou aqui na Vila Maria, no campo. Onde que nós vamos transmitir, a partir de amanhã, 7 horas, o jogo do Sub-8, Sub-14, certo? Transmissão do SB News TV 4K. Tá todos convidados para assistir ou prestear no evento. Podia vir aqui na Vila Maria. Melzinho, a partir de segunda-feira não estarei mais com o Edinaldo. Estarei no outro lugar, trabalhando. Abandonei meus amigos. Manda um alô pra ele, tá na obra. O Edielson tá na obra. Agora segunda-feira eu vou pro outro rumo. Por outro destino agora, abandonei eles. Agora meu lugar é no outro, Melzinho. Vou fluir. Manda um alô pra mim, Melzinho. Tô aqui na Vila Maria, minha amiga. Um abraço.
1: Já mandamos um alô pra você, bom trabalho aí, boa sorte, tá com o Sidmar Bernardes aí trabalhando aí. 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O doido não aceita que é doido, né, doutora Rosália? Ele não aceita. Deixa eu pegar o bom dia da senhora. Bom dia, doutora Rosália.
3: Bom dia, Eurides. Bom dia a todos os nossos ouvintes.
1: Por que o doido não aceita que é doido, hein?
3: É porque ele não sabe que é doido.
1: Ele não sabe que é doido. O povo fala, Eurides, você é doido. Eu falei, mas será que eu sou doido? Agora eu estou convencendo que eu sou doido. 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Meu amigo Iris Vieira realmente deu um show de bola, né? E também agora nós temos a tinta Titano. O homem tá empresário, tá investindo em Aragarça aí, tá certo? Rapaz, deixa eu aproveitar aqui, antes de chamar a doutora Rosália Farias, porque o tempo é curto, mas não pode aumentar esse tempo também. O Vicente já falou, se precisar ir até 9h30, nós vamos aí, depende do tempo da doutora Rosália Farias. Ah, oi, não pude ir aí, tem um tempinho ainda no final do programa. O meu amigo Cláudio Totó, Cláudio Totó avisa aqui, que haverá festa em Nossa Senhora da Guia, na Catedral Nossa Senhora da Guia. A abertura da festa será dia 13 do 9. Dia 13, hoje é 11. Olha, tá chegando aí, segunda-feira, né? 12, domingo, né? Da início domingo. Da início domingo aí a festa aí. Tá um bacana, show de bola. Doutora Rosália Farias, bom dia.
3: Bom dia, Eurides.
1: Doutora Rosália Farias, nós estamos passando por um momento muito de transformação. Vou usar essa palavra para mim não ser agressivo. O pessoal diz que eu estou sendo muito agressivo, muito nervoso. e com essa questão jurídica, aonde quem deveria nos proteger, quem deveria nos guardar, nós brasileiros, seria o STF. E de repente, em algumas escutas aí, em algumas investigações do Banco Master, começa a aparecer ministro. Isso é ruim. É ruim porque as OAB de estados estão se manifestando. Eu não falo OAB do Brasil, porque essa aí é puxadinha lá da presidência do Lula, é puxadinha lá. Mas a OAB de Brasília se manifestou. A OAB de São Paulo também se manifestou. Isso eu vejo o crescimento, porque vocês, advogados, vocês da OAB, são responsáveis de grandes transformações que o país atravessou. Lá estava a OAB, sempre defendendo o menos favorecido. Infelizmente, a OAB do Brasil não tem esse mesmo relato hoje. Mas a OAB dos estados estão trabalhando e estão buscando o melhoramento do poder jurídico.
3: Graças a Deus, né, Euridice? Porque temos que observar aí, nós advogados, né, juízes, né, desembargadores, nós temos que andar seguindo a ética, né? E pelo que nós vivemos há uns bons dias aí, a ética foi uma coisa que foi menos privilegiada nesses casos, né, Euridice? Então, graças a Deus que a OAB tem se manifestado aí, tá? A OAB aqui de Barra do Garças também se manifesta nesse sentido, porque é do nosso interesse que a ética seja garantida, né?
1: Até porque hoje o Brasil tem uns cursos de direito no Brasil, inclusive Barra do Garças nós temos, acredito, 3 universidades que têm curso, acho que é a Federal, a Catedral e a Univar, que são cursos bons. Né? Esses acadêmicos estão saindo de lá, eles têm que sair de lá com a formação, com o pensamento que o direito dá certo, que o direito prevalece. Quando a gente vê ministros se envolvendo em escândalo, aquilo fica ruim para o direito, fica ruim, porque são os homens que é a guardião do Brasil, são eles, a última fala são deles. Então, se eles não mostrarem exemplo moral, fica ruim para vocês que são do direito.
3: Exatamente. O aluno, ele espera que nós que já estamos na carreira e quem já está lá, ele dê bons exemplos. Eles seguem os nossos passos. Aí, se eu não sigo a ética, não sigo nada que precede ao direito, o aluno ali, ele vai pensar que isso é uma bandalheira, que ele poderá agir aqui fora da forma que ele quiser. E não é bem isso, né? Como as pessoas vinham falando que não tem regra, tem regra e ela vai ser colocada aí para todo mundo ver, né? O mundo vê, o mundo está vendo. Então, a OAB está aí se manifestando e nós, advogados, estamos todos aí nesse inteirinho aí, né? Porque se não for assim, Euridice, o país vai desandar.
1: Eu fico muito preocupado porque eu tenho um filho que forma esse ano. Graças a Deus, ele conseguiu já tirar a carteira da ordem. Porque se é advogado não tem carteira da ordem, para mim não é nada. Me desculpe a sinceridade. Fica mais um formado. Mais um operador de direito. Me desculpe a sinceridade. Eu sou bem bruto, grosso, eu já falo logo. É igual agora médico, graças a Deus, demorou ter o AB dos médicos. Vai ter agora. Porque sai tanto médico ruim de serviço, médico de computador, que me dói. Aí eles, ele formou na Bolívia. Não, na Bolívia tem grandes profissionais que formaram na Bolívia e estão dando certo no Brasil. No Paraguai tem muitos profissionais que formaram lá e estão dando certo no Brasil. Não, eu falei, a faculdade é no Brasil mesmo. É no Brasil mesmo. Então, tendo o AB, vai ter, olha, vou falar para vocês, hein? 60% ou mais de mestre, se vão formar a partir de agora, vão ter que fazer essa prova, não vai conseguir passar. Vai ser mestre de posto de saúde. Me desculpe a sinceridade, cara. Me desculpe. Porque o governo federal tirou milhões e milhões de investimento. Mas também sem investir na Universidade Federal também é perda de tempo. Porque ali tem uns ativistas, tem uns políticos ali. Não, tem que mudar. Tem que pegar essas pessoas, ativistas, essas pessoas que mexem com política nas faculdades federais, e mandar tudo embora ou aposentar. E colocar pessoas de pensamento lógico. Eu não dou conta de ver um curso de direito na federal integral. Eu não dou conta. Eu tento aprender, eu não dou conta. Eu, sinceramente, eu não dou conta. Gente, O cara tem que trabalhar, o cara tem que se manter. Como que ele vai estudar integral?
3: Como vai viver?
1: Uai, gente, curso integral é para quem tá no ensino, é fundamental, aonde o pai tem uma condição menor, que ele tem que trabalhar, o filho não pode trabalhar ainda porque é menor, aí tudo bem, é um reforço na alimentação daquela criança. Tira um peso das costas do pai. Então, o pai trabalha tranquilo, o pai pode saber que está trabalhando, o filho dele está sendo bem alimentado, bem cuidado na escola. Agora você, pô, acadêmico para fazer curso integral, me desculpe a sinceridade. Não, é por isso que... Aí você me reclama, ah, Eurídice, mas você fala é porque você estudou na particular, seu filho estuda. Eu falei, mas é claro, como que vai estudar na... Ué, meu filho tem que trabalhar, ué.

0: educação brasileira, e eu falo mesmo, quem gostar, gostou, e eu não tô nem aí também. Doutora, a gente sabe que hoje existe muito uma preocupação, isso está em pauta e está bombando na questão de moradia. O que que acontece hoje? Você vai para uma casa hoje, que é a casa de família. Às vezes o pai e a mãe morreu, aí a família, os irmãos, não, você pode ficar na casa aí, você não tem lugar para ir, você cuidou do meu pai e da minha mãe toda a vida, etc. Aí você fica. Aí passe um período, com a nova lei agora, você tem direito de ter uso campeão e escriturar no seu nome. E tem mais. Não precisa dos irmãos assinar mais, não. Hoje você pode ir no cartório, o cartório te passa um relatório que precisa, se você comprovar aquilo, também é assim, gente, não é bagunçado, não. Né? A Mel chega lá e fala assim, ah, mãe, eu moro com a senhora aqui há 50 anos na casa da senhora. Ô, Milton, um abraço, meu irmão. Vamos estar se falando, tá? Durante o dia. Tá, meu irmão? A Mel mora lá há 50 anos na casa da doutora Rosa. Mas eu, seguinte, eu tenho esse quarto aqui há 50 anos aqui, eu acho que eu vou pegar essa casa pra mim. Como é que funciona, doutora, hoje? Porque mudaram-se muitas coisas, ou não mudou nada? Ou é conversa minha também?
1: Isso é tudo conversa.
0: Ah, como é que funciona hoje?
1: Se as coisas fossem dessa forma, não dava tanto trabalho o uso campeão. Eu mesmo estou aí com o uso campeão, já tem um tempinho. E todos os dias o juiz manda uma coisa nova que há necessidade de colocar dentro do processo. Ah. O extrajudicial também da mesma forma. Há muitos requisitos. Esses boatos de mídia, Eurídice, eles são muito fake news.
0: É porque eu vi uma matéria do governo federal, eles colocam alguns spoilers, falam, olha, agora você que mora mais de 15 anos, você vai lá no cartório, mas não é bem assim.
1: Não é bem assim.
0: Existem algumas exigências.
1: Sim, tem as exigências legais, mesmo sendo extrajudicial. Esses spoilers, essas notícias, são para... Ou ganhar voto...
0: Eleitoreiro.
1: Ou né, trazer...
0: Complicações.
1: Complicações e audiência para certas órgãos aí. Mas, na verdade, não funciona dessa forma, não é dessa forma. A única coisa aí verdadeira são os 15 anos, mas não é necessário 15 anos. Tem 5 anos, tem 6 anos, tá?
0: Então, a Mel já tem mais de 50 anos, ela já tem direito.
1: O direito, ele te assegura, mas você tem que comprová-lo diante da lei, diante dos cartórios. Não é só ter o direito, você tem que ter várias comprovações. Você tem que ter IPTU pago no seu nome.
0: Está escutando, Mel?
1: Tem um relatório completo, tem que ter vários comprovantes de endereço já do tempo que você fala que está lá pagos em seu nome.
0: Então não é bem fácil de
1: não é tão fácil, tem várias documentações que tem que ser juntadas, tanto para ser extra como judicial.
0: Porque
1: há necessidade do advogado, você não faz esse serviço sozinho. Não é só falar, eu vou lá no cartório e vou fazer. Não, você tem que contratar um advogado para fazer essa parte aí. Pode ser, pode não ser, tem que ter um advogado. O cartório não faz, só se ele tiver um advogado interno ou o cartório, tanto para divórcio como para inventário ou uso capião extraordinário, ele tem um advogado ali à sua disposição que ele já cobra de você aquele valor já incluindo o advogado. E se o cartório falar para alguém, seja lá quem for, que não há necessidade do advogado, ele está infringindo aí uma regra e uma lei.
0: A palavra certa é estar mentindo. A doutora, porque é educada. Eu sou grosso mesmo, sou sem educação.
1: Pois é.
0: Você ouviu aquele vídeo aí que eu mandei para você, Mel?
2: Vi.
0: Assisti. Tem sentido que eu mandei para você?
2: Total.
0: Então, eu falo para as pessoas, é porque senão, se for tão fácil assim, o que vai ter pai jogado fora de casa e no asilo... Vai aumentar
1: isso,
0: e muito.
1: Sim, Eurídice. Essa forma de estarem colocando na mídia espólios, isso e aquilo, isso causa essa bagunça, porque os filhos vão achar, não, meu pai faleceu, minha mãe faleceu, eu posso ficar aqui no imóvel que daqui 15 anos eu vou ser o dono. Não é verdade, porque ele vai continuar no nome daquela pessoa que faleceu. Para você vender e se desfazer daqueles bens, você terá que fazer um inventário para

0: sair daquele nome e passar para o seu. Para isso, você precisa do advogado para entrar com essa ação, tanto judicial como extrajudicial. Tá? Não tem como você fazer isso sem o advogado.
1: É, então, pessoal, aí, ó, você que estava achando, ah, meu pai morreu, minha mãe morreu, agora a casa é minha, não é assim, não.
0: Não é bem assim.
2: Doutora, no caso, por exemplo, assim, emprestei a minha casa, meu imóvel, para um amigo, um familiar morar, e passou um determinado tempo, falou, você pode ficar aí, estou disponibilizando a minha residência aqui para você, porque eu vou viajar, vou para tal lugar, vou demorar para voltar, você pode ficar aí. Cheguei, voltei e a pessoa não quer sair do meu imóvel. O que fazer com relação a isso?
1: Polícia nele!
0: polícia nele. Realmente, o Eurídice falou a palavra certa, porque se a pessoa não sai por bem, tem que sair por mal, certo? Então, reintegração de posse nele. Ou, na verdade, polícia nele. Você terá que fazer queixas, você terá que entrar na justiça. Faça um contrato antes desses empréstimos aí, tá? Você que pretende sair do país e deixar alguém cuidando da sua casa, faça um contrato com essa pessoa. Porque poderá acontecer da pessoa ter uma má índole e querer usar de má fé, querer pleitear um uso capião no seu imóvel, tá? Então, para que você fique livre desses problemas, faça aí um contrato, tá? E deixe aí guardadinho para o dia que você retornar, você está pedindo seu imóvel de volta.
2: Doutora, outra questão geralmente assim muito complicada, né? Questão de compra no nome de outra pessoa. Por exemplo, preciso fazer por exemplo, comprar uma moto, um carro, até mesmo uma casa, mas no momento estou com o nome sujo, não tenho como fazer esse financiamento. Aí eu vou no amigo, no irmão, no parente e peço, você pode comprar isso aqui para mim, tal, assim, do seu nome e tal. Pessoa de bom grado oferece, claro, está no nome daquela pessoa. Como proceder diante disso, você pagando esse bem, né, mas no nome de outra pessoa?
0: Olha, quem presta o nome para outro fazer uma compra, ele está correndo um grande risco. Porque a gente tem que pedir a Deus que essa pessoa seja de boa fé e pague a dívida, né?
2: Não, se ela geralmente não pagar, você a pessoa tem que pagar. Mas o que eu digo assim, doutora, para a pessoa que vai pagar, comprei um carro financiado no nome de outro, né? Mas estou pagando certinho, mas o carro é meu, mas está no nome daquela pessoa. Como que ele tem que proceder para aquilo ser seu? Uma carta, um contrato de compra e venda?
0: Não, porque olha bem. Se você vai comprar financiado, terá que sair o financiamento, ele fica restrito à financiadora. Só será de quem for de direito quando terminar o financiamento, quando você quitar o financiamento, ou o carro, ou a moto, ou seja lá o que for, passará para o nome. Mas antes do pagamento, não é de nenhum dos dois, nem de quem cedeu o cartão, nem de quem está pagando. É da financiadora ainda, tá? Só passará para o nome depois de pago.
2: Ah, tá. Até então não é, né?
0: Não. E só se, passa para exemplo, o nome quando quitar. Aí passa para o nome de quem quiser.
2: E se, por exemplo, a pessoa fez esse favor para o amigo, para o irmão, sei lá, mas infelizmente a pessoa não pagou? Como proceder?
0: O dono do cartão ficará inadimplente. Ficará com a dívida. Ele terá que pagar. Porque a financiadora vai querer receber. Porque ela dispôs daquele bem. Aquele bem não está no seu nome, mas ele está disponível para você ou para outrem. E o dono, a financeira ou financiadora, quer receber. E se não pagar, ele vai reter aquele bem. O tanto que você pagou será perdido.
2: Doutora Rosália, recentemente, eu recebi aqui uma mensagem de um ouvinte nosso a respeito de venda casada. E essa pessoa queria saber, foi, né, num determinado estabelecimento e falou sobre essa venda casada. E ela ficou sem entender o que que é venda casada.
0: Olha, a venda casada são dois procedimentos iguais. Duas empresas usam o mesmo procedimento para vender aquele produto, tá? Várias também podem usar o mesmo procedimento, tá? Isso aí é ilegal, tá? Se é isso que ele queria saber, não é certo. As empresas não podem agir dessa forma. A venda casada, ela é proibida em nosso país.
2: Sim. A respeito, doutora Rosália, de direito do consumidor, a respeito de produtos vencidos nas gôndolas do supermercado, entre outros. Às vezes você vai ali fazer uma compra, compra um determinado produto, não observa que está vencido. Quando você chega em casa, você vai olhar e comprou o produto vencido, um alimento, outra coisa.
0: É de obrigação da empresa estar repondo as mercadorias e estar observando que está vencido. Porque caso ocorra algum incidente com algum cliente, aquela empresa será multada, será fechada, tá? Às vezes por causa de um produto só que causou um grande dano, porque um produto só pode causar um grande dano, pode causar a morte de alguém, Mel. Um produto vencido causa a morte de alguém. Então, isso aí é um perigo para a sociedade, para os consumidores, tá? Quem encontra um produto desse deve se encaminhar até o PROCON, deve fazer queixa-crime contra aquilo, porque a empresa será vistoriada, será fiscalizada e será multada e será fechada. A multa é muito cara, muitas vezes os empresários nem dão conta de manter aquele estabelecimento novamente aberto. Então, procure aí os seus direitos, que é no PROCON, faça queixa na delegacia e, se não for ressarcido, justiça nele.
2: Desse jeito, né, doutora?
0: É desse jeito que funciona.
2: Agora, doutora, questão de nome sujo. A gente fala assim, né? Meu nome sujo e tal. Inadimplente. Quanto tempo o nome de um devedor pode ficar negativado?
0: Olha, até 5 anos. Porque a partir daí a empresa está na obrigação de liberar aquele nome. Mas não se engane, o seu nome está restrito ali, você não poderá fazer financiamentos de nada, tá? Você poderá comprar em lojas, naqueles boletos, tá? Mas o seu nome está restrito para financiamentos e outras coisas, além de financiamentos, tá? Não está totalmente limpo, é só porque a empresa não pode, aquela empresa onde você comprou, ela não pode manter o seu nome restrito por mais de 5 anos. Com 5 anos, ela é obrigada a liberar. Mas o seu nome vai ficar restrito, tá? Você não pode fazer financiamentos, não pode comprar casa financiada, não pode comprar carro, não pode comprar moto, não pode comprar bicicleta, não pode comprar nada financiado.
2: Aqui mais uma pergunta aqui para a doutora. Bom dia. Pode me ajudar? Minha sobrinha é herdeira de uma casinha em Aragaças. O dono da casa era avô dela. Como o avô morreu e a mãe dela também morreu, ela e os 3 irmãos ficaram com a parte da mãe. Mas esse avô tem um filho vivo que mora em Goiânia. E ficamos sabendo que ele alugou a casa para uma tia dele. E minha sobrinha ficou totalmente de fora dessa negociação de aluguel. Ela pode reivindicar sobre isso? Ou, se ela tiver interesse em morar na residência, ela pode morar? O que ela pode fazer nesse caso? Sabendo que ela tem um pouco de receio, porque a tia já vendeu tudo da casa e age como se ela fosse a dona. E ainda dizem que tem envolvimento com facção.
0: O problema é a facção. Mas a menina tem direito em tudo, tá? Se ela é herdeira da mãe dela, que também faleceu, e o avô faleceu, ela é a herdeira natural.
2: Ela e os irmãos.
0: Ela e os irmãos é que são os donos da casa e de tudo que havia lá dentro. Ela pode requerer sim, pode entrar na justiça sim, pode fazer tudo para reivindicar seus direitos, porque ela é a dona e não a tia. Tá?
2: Sim, então ela pode correr atrás dos direitos dela.
0: E se ela,
2: né,
0: for menor, ela é menor ou maior?
2: Não menciona.
0: Mas deve ser maior, né?
2: Não menciona.
0: Mas, de toda forma, tá? Se for menor, o Ministério Público está aí para isso, tá? E se for maior, a justiça está aí para isso. De toda forma, ela é a dona.
2: Ela está digitando aqui, vamos ver. Enquanto ela é maior.
0: Ah, sim. Melhor ainda. Você é a dona do imóvel e lute por ele porque é seu. Sua tia não tem direito algum.
2: O irmão dela é menor.
0: Ah, então é um caso judicial, tá? Você terá que entrar aí na justiça mesmo, porque o seu irmão, sendo menor, não pode fazer pelos cartórios. E essa tia aí está totalmente comprometida, sendo de facção ou não.
2: É, porque é um direito, né, deles.
0: E o direito assiste, né, o menor, e a justiça assiste o menor, e o Ministério Público assiste o menor. Então, e procure
2: diante,
0: aí.
2: E diante de uma venda, doutora, vamos supor, vamos supor, no caso aí de três irmãos, aí um morre, mas fica os filhos. O pai, nesse caso aqui que ela ressaltou. E aí, porventura, vende-se os imóveis, vende-se tudo sem autorização desses herdeiros, né? Desse pai, dessa mãe que faleceu, desse
0: Quem
2: herdeiro.
0: Quem comprou vai perder tudo.
2: Pode Essa entrar na
0: resposta.
2: Justiça.
0: Entra na justiça. Porque quem compra imóvel sem documento, corre o risco do documento ser herança e ser de menor, de algum menor de idade. Então, se isso acontecer, quem comprou vai perder porque comprou. Pagou errado e ficou sem. Porque a justiça pega de volta, sim.
2: Mesmo passando os anos?
0: Não tem tempo. Pode passar o tempo que for. Herança vendida, sem documento, sem inventário. Quem compra está no risco de perder o dinheiro que gastou. Está no risco, não. Perde. Essa é a realidade. Perde. Quem compra imóveis sem documentação tem que observar se aquele imóvel é de herança. Porque se ele for de herança, você vai perder o que pagou.
2: Doutora, é questão de brindes de loja aqui. Uma ouvinte mandou aqui para nós que ela ganhou um determinado brinde, não menciona qual brinde, de uma empresa. E aí ela foi avisada desse brinde, mas não falaram para ela prazos, né? Ó, você tem dia tal, assim para pegar, porque se você não vir pegar, você vai perder seu brinde. E ela não foi avisada. E aí ela tá ali trabalhando, acabou que esqueceu que ganhou esse brinde, do nada, passados assim uns 15, 20 dias, ela lembrou desse brinde que ganhou dessa empresa, voltou na empresa e foi procurar, né? E falou assim: ó, eu ganhei um brinde aqui dessa empresa. Eu vim buscar meu brinde. Quando ela chegou lá, os funcionários falaram: não, você já perdeu o seu brinde. Passou, você não veio, você não procurou. Você foi informada? Ela falou: não, mas não me informaram que eu perderia o brinde se eu não, com prazo, não me informaram. Ela tem direito nesse brinde ou não?
0: Ela tem que observar qual o prazo que eles colocaram para a retirada do brinde.
2: Mas ela não foi informada.
0: Não, mas na propaganda veiculada, tem o prazo. Geralmente coloca-se, ó, você tem 10 dias, você tem uma semana, você tem 60 dias, 90 dias. Tem que ter um prazo para a retirada do brinde. Você não pode simplesmente fazer um sorteio sem um prazo determinado para a retirada. Tá? Porque a pessoa, ela pode estar trabalhando, ela pode estar viajando, ela pode não ouvir. E a empresa que faz o brinde e o sorteia, todas as pessoas deixam o número ali de celular, deixam o endereço. Essa pessoa tem que ser informada. Tem que haver uma ligação aí para essa pessoa e a empresa tem que provar que informou aquela pessoa que ela foi sorteada. Porque senão se torna uma coisa ilegal para a empresa. agindo de má fé com o consumidor. É sorteando brindes para arrecadação, mas no final não entrega o brinde para a pessoa sorteada. Então, se ela provar que não foi informada e que deixou o número de telefone lá, e se no sorteio, naquela propaganda veiculada desse sorteio, o dia e o prazo para retirada não estiver lá concretos, a empresa está obrigada a lhe entregar o brinde ou pagar o valor equivalente ao brinde sorteado.
2: Ah, sim, mas tem tudo tá informado, tudo certinho, né?
0: Tudo tem que ser comprovado. Quem alega, prova o que alega. Não tem como.
2: É, aqui na nossa rádio, toda sexta-feira, hoje é dia de sorteio, daqui a pouquinho nosso Bom Dia Comunidade, a gente realiza o nosso sorteio, mas aqui é certinho. A gente coloca o dia que foi sorteado e o prazo para o nosso ouvinte resgatar. Eu envio, sim, eu mando áudio, mando foto do cupom que a pessoa ganhou, tudo certinho, tudo nos rigores da lei, nos como se diz, da lei, né?
0: Quem vai entregar o brinde também tem que observar. Mesmo você colocando a foto do brinde, o empresário, aquela pessoa que está descrita ali a entregar, tem que olhar a data da validade da entrega do cupom.
2: Uhum.
0: Para ver se não
2: é... O dia que ganhou e até o dia de entregar.
0: Até o dia de entregar, porque o prazo de validade vence. Tá? Quem coloca esse prazo é a empresa que vai sortear o brinde.
2: É porque hoje em dia dá-se muitos brindes nas empresas, né? Às vezes até de outra empresa. E pode, o empresário, aquela empresa, pode negar dar o brinde quando passado da data, né, doutora?
0: Sim. Olha, até 90 dias está obrigado a entregar o brinde se não tiver colocado uma data prevista. É igual sorteio de loterias. Tá? Funciona quase da mesma forma. Tem que ter um prazo. Se não tiver, são 90 dias.
2: Igual aqui, por exemplo, na nossa rádio, que a gente coloca sempre de 6 a 7 dias para quando tem feriado, a gente aumenta, a gente prolonga mais um dia. Uhum. Né? Então, a gente coloca, por exemplo, assim, sempre de 6 a 7 dias e a gente coloca data nos cupons também. Por exemplo, ganhou hoje, tem 7 dias para retirar. Então, se a pessoa... pegou o brinde, que geralmente eu mando a foto e mando um áudio, né? Você ganhou, tal, você assim, da nossa rádio, vai lá retirar o seu prêmio. A empresa já está te esperando. E a pessoa passa aí 10 dias e não vai. Quando ele vai naquela empresa retirar o brinde, o empresário ali, o responsável, pode falar, né? Não, já passou da data de entrega. Você tinha que ter vindo aqui nesse dia, antes desse dia aqui. É correto, doutora?
0: É correto, porque essas empresas, elas geralmente são... Elas sorteiam semanais.
2: Isso não só aqui na nossa rádio, né? Mas sim, no geral,
0: em geral,
2: né?
0: Então, a empresa, ela faz esse sorteio semanal. Se a pessoa não for retirar durante aquela semana, na outra semana a empresa já tem outro brinde para entregar ao consumidor. Então, já vai causar um prejuízo para a empresa, que ela terá 3 brindes. Entendeu?
2: Aí já fica pesado,
0: já
2: né,
0: fica
2: doutora?
0: Pesado. Então, o consumidor, ele tem que observar esse lado aí. Olha, tudo tem duas partes, a moeda tem duas caras. Então, temos que observar o meu direito e o direito do empresário. Tá? Ele sim, ele está se disponibilizando daquele produto para ele fazer uma propaganda do seu estabelecimento, tá? Para ter lucros. Se isso lhe trouxer prejuízos, para ele não será viável. Então, é por isso, Mel, que tem os prazos para retirada dos brindes. Não pode ultrapassar, porque senão a empresa fica no prejuízo.
2: A Nazaré está participando aqui conosco, vou colocar o áudio dela aqui.
3: Bom dia, Euridice Filho, tudo bem? Euridice Filho, coloca meu nome aí no sorteio de hoje da rádio.
2: Ah, sim, Nazaré de Souza. Nazaré, fala o seu bairro aí para nós, tá? Que é a Mel Farias que está falando com você, Nazaré. Aí você manda aí para nós, o Euridice foi ali, despedido o Renner. E aí você manda aí para mim o seu bairro para a gente colocar no nosso sorteio. É daqui a pouquinho no Bom Dia Comunidade, comigo, Mel Farias, junto com o Vicente Quessu. O Adelmo está participando aqui conosco, a Núbia, a Ana Carolina, o Sandro na cidade de Aragaças, a Anice, esposa do Tenente Gomes, também está aqui. Elenefistan Peter, o neto dela de 8 anos, de Primavera do Leste, está vindo para jogar. Carlos Wagner, não posso te atender agora. A Carmen Lúcia, na cidade de Aragaças, mandando mensagem aqui para nós também. A Maria de Jesus, no bairro São Benedito. Ô, minha querida, seu nome já está no sorteio. A Luzia do Sena Marques, a Maria Ângela, o Renner, na cidade de Aragaças, o Rames, no bairro São José. Bom dia, o André não vai mais trabalhar com o Edinaldo, e Edinaldo acabou, hein? A Dorinha, com fé e gratidão, começamos mais um dia, que Deus nos encha de bênçãos e proteção. Bom dia. Ah, deixa eu ver o que, é que a Carmen Lúcia tá falando aqui com a gente.
4: Oi, Melzinha, bom dia. E aí, como que tá você, minha amiga? O Eurides Filhos, pra mãe. Põe meu nome no sorteio, Melzinha.
2: Sim, a gente coloca sim. Doutora Rosália, eu vi uma situação um tanto... Até quero perguntar aqui para a doutora. Presenciei esse fato em uma de nossas lojas aqui da nossa cidade. Não vou falar qual é. Ao adentrar nesse estabelecimento, tinha-se ali os produtos, né, ali na frente daquela... que sempre coloca, né, os produtos na frente, no local mais visível, mas infelizmente não colocou nenhuma proteção nesses produtos. Uma senhora entrou e esbarrou, infelizmente acabou quebrando um desses produtos. E estava escrito: quebrou, pagou.
0: Ui.
2: Porque geralmente a gente vê isso, né? E aí, na hora lá, ela falou: não, eu não vou pagar. Isso aqui tá praticamente na entrada. E eu não vi. Minha bolsa esbarrou e eu não vi. E eu não vou pagar. E aí ficou aquela discussão.
0: Paga, não paga,
2: e eu
0: paga,
2: fiquei
0: não paga.
2: Ali só observando pra ver quanto.
0: A curiosa.
2: Mas eu fui fazer minhas comprinhas, claro, né? Que eu tinha que vir pra rádio. Mas fiquei observando ali e falei: vou perguntar pra doutora Rosália na sexta-feira quem tá certo. Não sei se ela pagou, se não pagou, porque aí eu não observei mais. Mas nós já trouxemos esse fato aqui, junto com a doutora Rosália, já, né? Já. E mais uma vez a doutora Rosália vai falar aqui para você a respeito dessa historinha, dessa clássica frase: quebrou, pagou.
0: Quebrou, não pagou. Quem assume o risco é o empresário. Quando você se dispõe a ser empresário, você já vai saber que você vai assumir alguns riscos. Os riscos de perder algumas mercadorias que o consumidor não terá que pagar. Olha, se você não quer que caia e quebre, não coloque produtos quebráveis. Em locais onde o consumidor, um idoso, uma pessoa com deficiência... uma criança irá esbarrar e cair e quebrar. Aquela pessoa não está destrito a pagar, tá? Não está. Porque a falta foi de quem colocou ali, tá? Então, coloque dentro de uma vitrine, coloque gradezinhas ali para estar amparando o seu produto, se você não quer que ele quebre. Porque o consumidor, ele já sai de casa para comprar algo.
2: E às vezes está com o dinheirinho contado para aquilo, né, doutor? E aí acontece um fato desse.
0: Um incidente desse, uma coisa que não poderia acontecer dentro de um estabelecimento comercial ou na porta. Colocou na porta, principalmente na entrada, o risco é seu. Lá dentro já é, imagine fora.
2: Agora, um fato, doutora, que geralmente acontece. Você vai num determinado restaurante, tá ali se alimentando, comendo gostoso, como diz o outro. E aí, ao se levantar, você esbarra num copo ou num prato e acaba quebrando. Você é obrigado a pagar aquele prato, aquele copo que caiu e quebrou?
0: É a mesma situação, Melzinha. Não é obrigado a pagar. Por isso, por essas razões, as lanchonetes e alguns restaurantes, eles só oferecem copos descartáveis. Por conta do prejuízo, né? Sempre quebra.
2: Tá? Mas restaurante geralmente tem prato mesmo, né? Prato.
0: Mas se pudesse, eles colocavam, era de papelão mesmo. Porque você não é obrigada a estar pagando. Você é obrigada a consumir e pagar o que você consome. Agora, quanto aos utensílios, é um risco do próprio empresário. Ele que tem que assumir.
2: Doutora, vamos aqui com a Maria Dantas. Bom dia, Maria Dantas. A Marli do Baiano participando aqui conosco.
5: Sim, bom dia, tudo bem? Estou aqui ligadinha ouvindo a doutora Rosário falar. Bom dia, doutora Rosário. Bom dia, Deus Filho. E bom põe dia, meu nome no sorteio, tá bom? Tá
2: sim,
5: com tempo?
2: Vou colocar.
5: Eu tô saudade, vontade de ganhar alguma coisinha. Tá bom? Que Deus dê um ótimo final de semana. Uma sexta-feira abençoada. Eu dei uma sumidinha que eu tava pra chácara, tá?
2: Ai,
5: e tô de volta
2: linda.
5: Agora.
2: Adoro.
5: Beijo, lindona. Jesus abençoe. Que muita saúde, com muita saúde. Beijo, beijo.
2: A Leila Ferreira tá aqui. Ô, Leila, bom dia pra você. Bom
0: saudade,
2: dia.
0: Leila.
2: Que o dia seja leve, regado de coisas boas. O Francesco, lá no Pontal.
6: Bom dia, Mel. Bom dia, Mel.
7: Esse fato.
6: Passa pra mim aí a viúva sem nada. Oferecer pra sua mãe. Grande Vidal, pra Lindinha, do Curso Fiscal. Pra Miralva Lacerda. Pra Helena Fistão. Para todo o nosso povo aí, para Madalena Berlim, Maria do David, para toda essa galera nossa aí que participa do nosso programa aí na Rádio Araguaia FM, e para todos os radialistas, para o Antônio José, para toda a nossa galera aí, para Janete Segatti, para você, Tamelo.
2: Obrigada.
6: Faz uma viúva sem nada aí pra nós aí, fazendo
2: tá
6: um favor.
2: Eu vou deixar anotadinho
6: abraço
2: aqui pro Vicente
6: tchau,
2: mandar
6: obrigado.
2: Pra você, tá? Um abraço. A Maria de Souza, bom dia.
8: Bom dia, Mel. Bom Ô, Mel, dia. Põe meu nome no sorteio aí, Mel. Maria de Souza. Viu, Mel?
2: Sim.
8: Ô, Mel, sou da Vista Bela, viu, Mel?
2: Opa, Maria do Vista Bela. E a Leila tá mandando um cheiro aqui, né? O Carlos Wagner...
9: Boa tarde, Mel. Aqui é o Carlos Wagner. Estou...
2: A Lindinha também está aqui conosco. Doutora, são 8 horas 52 minutos, doutora Rosália. Eu estava com a pergunta aqui. Deixa eu pegar aqui a pergunta aqui, doutora. Acabou saindo aqui. Fui falar com os nossos ouvintes, né? Que eles estão sempre conosco. Em questões, doutora Rosália, sobre estacionamentos, né? A gente sabe que toda empresa tem o seu estacionamento, algumas não têm, às vezes é na porta das lojas mesmo, mas um determinado produto ou um carro mesmo furtado, cheguei, coloquei minha moto, meu carro, foi furtado algo do meu veículo dentro de um estacionamento, de um shopping ou qualquer outro lugar, a empresa é responsável, doutora?
0: Com certeza. Quem disponibiliza esse serviço aí para o consumidor, ele é o responsável por aquele veículo, pela moto, pela bicicleta, pelo carrinho do bebê, que às vezes tem pessoas que deixam ali também. Se acontecer algo com ele, não é só o furto, é qualquer coisa que acontecer com aquele veículo dentro daquele estacionamento, a empresa é a responsável pelo que acontecer lá dentro.
2: Mesmo quando a pessoa não está dentro do estabelecimento da loja, porque geralmente as lojas têm os seus estacionamentos, aí, mas não, vou estacionar meu carro aqui, vou em outro lugar e tal, mesmo assim
0: mesmo
2: é a
0: assim, se deixou a disponibilidade ali e a pessoa vai pagar por esse serviço, a empresa é responsável por tudo que está ali dentro de outra pessoa. Não importa se a pessoa está lá no seu estabelecimento. O que importa é que ele irá pagar por aquilo. Entendeu?
2: E é correto, doutora Rosália, a empresa não ceder o estacionamento para quem não vá comprar na empresa? Por exemplo, estacionamento privado só de uso dos clientes.
0: A palavra por si só já fala. Privado só para clientes da empresa. Neste caso, já está claro, tá? Não é um estacionamento para os consumidores em geral. É para aquela empresa. Ela paga por aquele local para seus clientes ter a privacidade de fazer compras dentro da sua empresa. Então, é privativo, sim.
2: Ah, sim. Então, se eu quiser, eu não posso estacionar. Eu quero colocar lá, mas não pode.
0: Geralmente, quando são esse tipo de estacionamento, tem um funcionário lá que já te avisa. Olha, esse estacionamento aqui, você irá fazer compras na loja tal? Ele é da loja tal. Ele é privativo, reservado. Então, olha, se você tem que pegar o cupom aqui, você só retirará seu veículo com o cupom do caixa. Você não paga pelo estacionamento, mas você fará compras naquela loja, naquele estabelecimento, e no caixa, após você pagar a sua compra, ele te entrega o cupomzinho para você retirar seu veículo do estacionamento. Não é um estacionamento privativo só para qualquer consumidor deixar seu carro ali e fazer compras na cidade, não. Ele é privativo da loja tal, está lá já na placa, tá? Quando estiver assim e a pessoa lhe falar, já saiba. É daquela empresa e você terá que ter o cupom da loja onde você faz a compra para retirar seu veículo. Não adianta questionar e não adianta brigar. Terá que fazer compra na loja, nem que seja de R$1 para a retirada do veículo.
2: Doutora, hoje em dia a gente tem visto muito um fato aqui corriqueiro, que está acontecendo, né? Estabelecimentos podem cobrar valores diferentes no cartão de crédito, no dinheiro, no débito ou no PIX?
0: Mel, não é uma prática totalmente legal, tá? Mas estão usando. Se alguém entrar na justiça com essa questão, fatalmente irá ganhar. A empresa fatalmente irá perder, porque não é legalizado isso aí, tá? Mas é um meio que o empresário, Eurides e Mel, estão achando de te beneficiar e se beneficiar. Por quê? No PIX, nós, empresários, vamos falar nós, porque eu também sou, nós não temos nenhuma taxa. Já no cartão nós temos e não podemos cobrar do consumidor. Nós não podemos cobrar aquela taxa de não sei de quanto, do consumidor que irá comprar nosso produto. Nós arcamos com esse prejuízo do cartão. Então, para evitar constrangimentos com o nosso consumidor, alguns estão agindo dessa forma. Ó, no PIX você paga tanto, no cartão tanto. Porque no cartão você já irá pagar pelo valor do a mais que tem no cartão, tá? Que eu não posso cobrar de você, mas eu posso cobrar na venda.
1: Doutora, ontem aconteceu um fato comigo, foi comigo, não foi com ninguém, não. Eu fui no supermercado Nilo, e vou citar o nome, e aqui tem um direito de resposta, na hora que quiser falar, pode falar. Lá, os caixas, deu pane. Os caixas não estavam passando o valor da compra de frutas e verduras. Você comprava frutas e verduras, tinha que pesar. Eles colocaram dois funcionários, colocaram um peso lá e uma maquininha para pesar e etiquetar. E aí, tranquilo. Deu fila grande, deu briga, deu confusão. Teve empresário que saiu xingando. Até aí, eu não vou discordar do proprietário, porque deu pane e deu pane.
0: É,
1: a máquina, ela dá pane.
0: Sim,
1: nós também damos pane também.
0: Sujeito
1: nós.
0: A isso, né?
1: Só que o que estava ruim, etiquetava um valor. Quando ia passar na compra lá, dava outro.
0: Dava outro.
1: Eu comprei algumas verduras lá, que lá na maquininha deu R$5 e no caixa eletrônico deu R$45.
0: Não,
1: aí
0: vale.
1: Eles colocaram só uma mulher, uma só, para 10 caixas atender todo mundo.
2: Deus, coitado.
1: Aí você tinha que esperar.

0: mulher, uma só, para 10 caixas atender todo mundo.
1: Deus, coitado.
0: Aí você tinha que esperar. Eu fui lá comprar 100 reais de frutas e verduras. Lá, eu demorei 2 horas para sair do caixa. Porque ir daqui, da acolá, e aquela briga, aquela confusão. Aí, o que que acontece? O Nilo, hoje, é o maior supermercado da Barra e um dos maiores do Mato Grosso.
2: Uhum.
0: Eles têm que ter a competência de colocar funcionário para fazer.
2: Exatamente.
0: Porque quando essa pane, as pessoas têm que estar se ajudando. Tem que falar, olha, você que trabalha à tarde, vem de manhã, você que trabalha à noite, vem de manhã também.
2: Para
0: organizar. Sim. Não pode deixar.
2: Deixar
0: não pode. Eu vi empresários, principalmente no ramo de alimentos, deixando os carrinhos lá cheios e indo embora. E com razão. Porque eles não têm culpa, nós não temos culpa. Porque a mercadoria é paga, não é de graça.
1: Ah, eu vou embora.
0: Não é de graça. E
1: eu não
0: foi
1: fico,
0: ruim.
1: Não.
2: É
0: foi
2: péssimo.
0: Ruim. E as meninas do caixa ficavam doidas, porque o pessoal xingava elas, brigava com elas e
2: elas
0: tal.
2: Não têm culpa,
0: elas não têm,
2: né?
0: Culpa.
2: Não tem culpa.
0: E eu não vou contar um caso que aconteceu lá, qual caixa que foi, porque a pessoa começou a passar a compra lá, agendada, acho que, não vou falar o valor também, porque senão eles vão puxar e vai achar, deu um valor X. Aí a pessoa falou, e o resto da mercadoria? Falou, pois é, que o seu deu pane. Vamos tentar consertar. Na hora que consertou do rapaz lá, ou da moça lá, não sei. Aí falou, não, leva essas verduras logo tudo lá. A pacota já vai, paga só isso que tá aqui. Porque a própria caixa, o caixa, ou a caixa, ou o caixa, desesperou. Porque a pressão é muito grande.
2: É uma pressão grande.
0: E outro detalhe também, agora o cartel tá montado na Barra no combustível. O cartel, ontem eu tive vendo os preços, eu cheguei a pagar num posto Medalha, que é o único posto de gasolina da Barra, o único, que ele coloca preço. Aí ele mexe com o resto dos postos de gasolina, tudo da Barra. Porque ele baixa o preço lá embaixo e os outros é obrigado a baixar também. Aí, esse porcaria do governo Lula zerou o imposto do álcool. Zerou. Não tem imposto do álcool, mas o governo federal cobra. Aí, da gasolina, ele conseguiu tirar o de 66 centavos. Bacana, show de bola. Só que os empresários da Barra, o que eles fizeram? Quando eles soube que zerou o imposto do álcool, eles aumentaram o álcool de... Era R$ 2,96, R$ 3,50, R$ 3,40, para R$ 4,29. Para quê? Quando eu e você reclamar na rádio, no Ministério Público, no PROCON, não, tudo bem, eu vou baixar então. Vou voltar para R$ 3,80, que era o preço antigo. Então não adiantou zerar. Hoje não. O combustível, o álcool era para ser vendido na Barra do Garças, R$ 3,20, R$ 3,10, R$ 3,00. O álcool era para ser vendido esse preço.
2: R$ 3,00.
0: R$ 3,00. Aí eles aumentam para depois... E virou todo o posto. Apenas um posto que eu vou defender. Todo lugar é R$ 4,29. Lá do Nilo é R$ 4,35. Ele, pelo menos, foi menos absurdo, menos agressivo. Ele falou, vou aumentar mais caro e problema é meu. Quem quiser abastecer, abastece. É porque a concorrência ela tem que ter.
1: Tem que ter concorrência.
0: Todo mundo paga o mesmo preço. E a gasolina, gente, não é de graça, não. É pago. Então, são situações que me dói quando eu vejo isso. E a única rádio e TV que fala, a imprensa somos nós, né? Somos nós.
1: Já são 9:02, né?
3: Eu vim só para despedir da doutora Rosália.
1: Sim, meu bem, mas eu tenho que comunicar o horário aqui.
0: Nós estamos com um convidado aqui também.
1: Ah, tá. A Marli, na cidade de Aragá, pediu para eu fazer uma pergunta aqui para a doutora. A pessoa que trabalha de diarista, quando ela for mandada embora do emprego, ela tem direito? Ela trabalhou 3 anos, 2 vezes por semana de diarista. Ela era só diarista. Ia lá, prestava o serviço. É o Totó? Pode chamar ele.
4: Ah. Todo emprego que você tem horário para cumprir, você é o empregado daquele lugar, tá? É trabalho, é emprego. Se você vai em determinado dia, em determinada hora, você não é mais diarista, você é a funcionária daquela residência, tá? Tem todos os direitos, 13º, carteira assinada, tem que reclamar o vínculo da CTPS, tá?
1: Aqui não menciona doutora, se ela tinha carteira assinada. Ela está gravando um áudio aqui.
4: Mas se tem dias certos para estar no serviço e horário, não é mais diarista. Diarista
0: é
4: não
0: contratada.
4: Tem dia, é contratada. Ela tem que ter essa

0: O áudio?
1: TPS.
0: Deixa eu pôr o áudio aqui pra gente. Ela apagou o áudio. Bem na hora que eu ia
2: Então,
0: pôr.
2: vou aproveitar a fala da senhora. Eu, todo mundo sabe que eu sou viúva há 5 anos, eu e a Mel não estamos pegando nem papel na ventania. Aí eu descobri que eu voltei a amar de novo. Eu voltei a amar de novo. E eu tô querendo arrumar uma companheira, mas uma companheira de verdade, que possa me ajudar e eu ajudar ela também. Que ela chegasse na minha casa às 6 horas da manhã, em
0: Você
2: ponto.
0: quer um empregado?
2: Ela colocasse o café da manhã para meus filhos, depois ela preparasse o almoço,
1: Mulher
2: lavasse
1: do dia, né?
2: todo
0: Não
2: dia,
0: caia
2: de
0: nessa.
2: segunda a sexta.
1: Segunda a sexta.
2: Aí fizesse o almoço, deixasse pronto o lanche da tarde e o jantar e podia ir embora 2 horas da tarde.
0: Pergunta, você vai pagar quanto?
1: Essa aí é a sua funcionária,
2: Não, uma
1: né?
2: esposa, eu quero uma esposa
1: Não,
2: sim.
1: você não tá querendo esposa, você tá querendo uma empregada doméstica.
2: Aí eu tenho que pagar então.
1: Tem.
2: Ah, então
1: Se a
2: sim.
1: pessoa, Eurides, for até o celular para fazer uma faxina e você falar para ela, você vem toda terça e toda sexta, ou toda quarta e toda sexta. Você tem um dia certo para ela ir. Isso já figura o emprego, tá? A pessoa já tem seus direitos trabalhistas aí.
0: Mesmo ela sendo somente diarista, ela fala, não,
1: Não,
0: eu
1: ela
0: sou
1: não é mais
0: diarista.
1: diarista. Nessa casa, ela não é mais, porque ela tem dia certo. Diarista não tem dia e nem hora.
0: Aqui, ó, falou que não tinha carteira assinada.
1: Mas pode pedir o vínculo. Pode
2: Agora,
1: pedir, porque ela tem
2: doutora,
1: dia certo para ir.
2: eu até alerto as pessoas que têm chamada as diaristas, as folguistas, o que ela quiser entender, que na hora de fazer o acerto, seja sensível com a pessoa.
1: Exato.
2: Porque às vezes a pessoa fala, não vou trabalhar mais e tal, tal, como eu já cumpri meu horário, você já me pagou, eu vou embora. Aí você tem que chamar ela e falar, vem cá, eu vou te dar uma ajuda a mais, que é direito seu. Direito seu, você assina um documento que recebeu tudo aqui, eu vou te pagar mais, fica mais barato do que essa pessoa chegar em casa, aí um
1: Não
2: vizinho
1: assina mais.
2: pegar e falar assim, você sabia que você era empregada doméstica?
1: Se você assinar alguma coisa, você já é empregada doméstica.
2: Quer dizer, então,
1: Isso aí que você está falando configura emprego
2: é
1: doméstico.
2: porque assim, é igual a senhora explicou, só da pessoa ter o compromisso de estar lá uns dias,
1: Sim.
2: já tem vínculo que já faz parte, é empregativo.
1: Porque nós temos aí quatro subordinações, né? Se você é subordinado àquele dia, você já é empregado.
2: Então é importante você sentar com o seu funcionário, mesmo que seja diarista, e conversar com ele. Falar, olha, aqui na lei fala que você é funcionário meu e você não tem carteira assinada. É erro meu. Seja sincero. E você vai sair sem nada, sem nenhum direito, mas eu quero te recompensar. Que não estou recompensando, estou te pagando um direito seu. Aí faz uma coisa combinada, uma coisa no papel, para ficar mais barato.
1: Não vai ficar
2: Porque
1: caríssimo isso aí.
2: Tem pessoas que saem, aí chega em casa, aí o vizinho fala, não, você tem direito. Quando entra na justiça, ganha aquela bolada, porque aí o juiz manda
1: Desse
2: pagar
1: jeito
2: tudo.
1: aí, Eurides, configura emprego doméstico também. Tudo
2: Não,
1: aí que você está
2: doutora,
1: falando
2: é porque
1: configura.
2: assim, eu acho que o acordo, a conversa, o diálogo, a responsabilidade, ela tem que prevalecer. Eu não.
0: É, o boca a boca é um acordo, né?
2: Porque
0: Dependendo.
2: assim, eu mesmo.
1: Se você for a uma casa fazer uma limpeza, você não tem que ter nem dia nem horário para fazê-lo. Esse é
0: Você
1: o
0: é
1: diarista.
2: Acho que a
0: diarista.
2: senhora não
1: E a
2: entendeu.
1: hora
2: Acho que a senhora não
1: também.
2: entendeu a minha fala. O que eu quis dizer é o seguinte: já que a patroa marcou os dias, já está configurando que ela
1: Emprego
2: é
1: doméstico.
2: emprego doméstico.
1: Sim.
2: Certo? Mas na hora de sair, eles acham que não. Fala, não, eu cumpri lá, me pagou certinho, não me deve nada. Só que eles não sabem disso. Aí vai achar alguém para orientar eles, aí ele, se ele resolver ir na justiça, vai ganhar muito
1: Entendi.
2: mais. Então, antes de acontecer isso, senta com o funcionário e explica para ele, com a pessoa, fala, olha, gente, você trabalhou para mim aqui 2, 3 anos,
0: Entendi.
2: é isso, é aquilo, tal, te paguei, não te devo
0: Entendi.
2: nada, mas só que a lei, ela é maior do que eu e você, imagina, você não sabe do seu direito. Então, eu vou te pagar esse valor aqui e nós vamos fazer uma coisa com o um advogado, senta lá, fala, eu quero fazer uma coisa que não lese nem o funcionário e nem a mim. Fazer uma
1: Melhor se
2: coisa.
1: arrumar mesmo
2: Para
1: advogado.
2: fazer uma coisa legal.
1: É.
2: Porque é o seguinte, eu já vi casos aí, eu não vou citar na Aragás, lá a pessoa trabalhou durante oito, não, 6 anos numa casa dessa forma. Quando chegou lá, a pessoa acertou tudo direitinho. Falou, ó, eu te paguei DSC, te paguei isso, paguei aquilo, tal, tal. Bacana. Então, obrigado. Ah, passou 2 meses depois, alguém orientou ela. Falou, não, fulano lá tem dinheiro. Sei que ela foi, ganhou
1: E você
2: 20,
1: tem
2: 20
1: seus
2: mil reais, ela ganhou.
1: direitos.
2: 20 mil reais. 20 mil
0: Doutora,
2: reais.
0: a Marli quer saber o
2: Deixa eu ver o
0: seguinte,
2: bolso.
0: ela tem que provar alguma coisa para ele entrar na justiça?
1: Tem. Tem que provar. Tem que ter testemunhas. Basta testemunhas, tá? De que você chamou ia ele, naquele horário exato, entendeu?
0: Gente, a doutora precisa ir, né, doutora? Ah, precisa. Muito obrigada pela sua presença. Doutora, essa lei serve para piscineiro? O Roberto quer
1: todos,
0: saber.
1: Todas as pessoas que prestam serviços.
0: Ah,
1: tá. Prestou serviço até de limpar o jardim. Cabe, né?
3: Né,
1: é, serve para todos. Todo serviço subordinado, você já é o empregado doméstico e tem direito a CTPS assinado.
2: Tá certo. Eu quero agradecer a senhora, doutora Rosália, pela participação do seu saber jurídico. É um momento muito importante, onde nós temos a oportunidade de estar ouvindo a doutora Rosália Farias, esclarecendo você. Só quero dizer para você que está em casa, o que a doutora Rosália Farias fala é apenas uma pincelada para você saber do conhecimento do seu direito. 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Aqui foi apenas uma pincelada para você saber os seus direitos. E você tem direito, sim. E essa questão da empregada doméstica e da diarista, ela é muito importante a gente estar orientando, porque a orientação do Dr. Rosália Farias é para os dois. É tanto para quem trabalha e para quem paga. Para que vocês amanhã ou depois não possam estar na barra da justiça, uma coisa que poderia ter resolvido antes. Então, o combinado não custa caro. E nós que somos, que precisamos de vocês, diaristas, a gente tem que saber o direito de vocês também, e vocês saber do direito de vocês. Porque a gente tem a mania de falar bem assim, ah, eu te arrumo outra. Ah, não, você não quer mais, eu arrumo outro. Não é assim que funciona, né? Obrigado, doutora Rosália Farias. Um bom dia para a senhora.
1: Nada, Eurides. Bom dia a todos.
2: Meu amigo Cláudio Totó. Vamos falar de igreja, vamos falar de festa, vamos falar de coisa boa, né? E a Catedral Nossa Senhora da Guia, já na próxima semana, já começa um evento de grande envergadura, aí, onde você vem convidar aí a população de Barra, Gaspar Pontal, a se fazer presente nesse grande evento. Bom dia.
4: Bom dia, meu amigo Eurides. Filho, tudo bem com você? Tá feliz, Eurides? Um grande rubro-negro. Ontem o Flamengo espancou lá nas altitudes, meu amigo. E nós ganhamos de 2-0. Agora vamos rumo aí ao nosso tetra, né? Com certeza. E mandar um abração aí para todos da FM Araguaia que tá nos ouvindo, né? Essa audiência tamanha aí no município de Pontal do Araguaia, Barra do Garça e toda a região aqui. Mandar um abração para todos que trabalham na FM também, que são os baluarte, né? Mandar um abraço especial pra minha amiga Mel Farias, né, o Vicente Ketsu.
2: Rapaz, o Vicente tá nos deixando semana que vem, tá indo embora, cara. Que tristeza, hein?
4: Lamentável, eu disse pra ele aqui agora que vai ser uma perca inenarrável. Não tem como, não vai ter substituição. Porque ele é um ícone aqui.
2: Exatamente.
4: Até mesmo aquele programa que ele tem à noite que me relembra dos anos 80.
2: É da nossa época, né?
4: Boa noite, bom night, né? Não sei o quê. É bom demais na conta. Vicente é diferenciado. Mas eu estou aqui hoje para fazer um convite muito especial aí para toda a comunidade aqui de Barra do Garças e região, que é a realização da festa de Nossa Senhora da Guia, né? Então, em louvor à festa Nossa Senhora da Guia, é a 44ª festa, né? E é em nome aí do Padre Cristiano, né, que é o pároco lá da Catedral, ao Bispo Diocesano Dom Paulo Renato, a gente vem aqui, está aqui, fazendo o convite a toda a Sociedade Barra do Garças. Bom, a festa, ela se realiza todo ano, no mês de setembro. Ela é um casamento, junto aí com as festividades do aniversário de Barra do Garças, que é dia 15 de setembro. Então, a festa vai se iniciar amanhã, Euridice. Amanhã nós teremos a abertura da festa, que é o mais importante.
2: Amanhã é dia 12, né?
4: Dia 12. Para quem está nos ouvindo aqui, preste bem bastante atenção. Amanhã é a abertura da festa. A gente vai começar essa abertura, vamos fazer uma tradição, né? Vamos resgatar toda essa tradição aqui de Barra do Garças, porque a gente vai começar essa festa lá na segunda rampa, lá no Pôr do Baé, que a primeira rampa está em construção, a gente vai para a segunda rampa. E aí a imagem vai chegar por água, no barco.
2: Que maravilha,
4: então,
2: rapaz.
4: Vai chegar a Nossa Senhora da Guia, vai chegar no barco, e a gente vai fazer o traslado aí para um carro de boi.
2: Amanhã.
4: Amanhã.
2: A partir de que horas?
4: 10 horas da manhã, tá programado.
2: Que bom, rapaz.
4: Exatamente. Hein? A gente vai sair numa carreata ali, daí toda essa situação, a gente sai dali do Porto do Baé, na segunda rampa, a gente sobe a Rua Goiás e vem em sentido à Igreja Catedral,
3: Que maravilha, rapaz. Vai ser bom demais.
4: Vai ser muito bom. Aí vai ter todo o trajeto. As pessoas vão conhecer que está se iniciando aí a festa Nossa Senhora da Guia. As pessoas vão estar cientes, né, de que está acontecendo esse evento maravilhoso. E a gente vai recepcionar o pessoal lá na Igreja Catedral. Lá na Igreja Catedral. Muito importante. Vai ter a bênção lá dos bois, dos carros, das pessoas, dos paroquianos que estarão lá, da sociedade que estiver presente lá. A gente vai recepcionar esse pessoal lá na Catedral. E a gente vai ter lá um suculento lá, costelão pro povo lá. É na hora do almoço. Sai 10h30, vai chegar lá 11h30, meio-dia. Vai ter um costelão lá, vai ter o barzinho, vai estar aberto também lá pra atendendo as pessoas. Quem puder ajudar a igreja vai estar funcionando já. O bar vai estar funcionando.
3: E esse costelão, qual é o preço que será vendido lá?
4: Não é vendido. Isso aí já é uma tradição.
3: Ah, é uma tradição? Disse, né? Rapaz!
4: A gente já promove. Isso aí é 0800. Aí é em honra à Nossa Senhora da Guia. Né, doutora? Pra ir lá, tem que ir lá. É. Porque você vai lá, você se fortifica, você ajuda a igreja, a paróquia, e também é abençoada pela Nossa Senhora da Guia. E aproveita e come um costelão lá com a gente lá, se delicia lá, e vê os paroquianos, e faz aquela amizade, porque lá é uma festa da família, doutora. Festa da família.
1: Que benção,
4: nós temos,
1: né,
4: várias tradições aqui em Barra do Garças. Um é a festa Santo Antônio, que é o padroeiro aqui do município de Barra do Garças, e outra é Nossa Senhora da Guia, que é a padroeira da catedral, da diocese. Então é muito importante. Às vezes as pessoas têm que explicar, porque as pessoas às vezes não entendem, Ulisses. A catedral lá, onde está a Nossa Senhora da Guia, que é a padroeira lá, ela é a padroeira da diocese. E a diocese nossa, ela é muito extensa aqui na região aqui. Não é só Barra do Garças, é de Barra do Garças até Ponte Branca. Pra cá, a pessoa do outro lado vai ter General Carneiro, vai até Cocalinho, vai ter Canarana. Tem muito extensa essa região.
3: Hein?
4: A gente tem que agradecer bastante o Dom Paulo Renato, que é o nosso bispo diocesano agora. Faz um trabalho dinâmico, muito bonito aqui. É muito politizado ele, está unindo as paróquias. E a gente está fazendo um trabalho muito bonito. Lá na catedral nós temos o padre Cristiano, que também é um baluarte.
3: Esse é diferenciado, hein?
4: Estamos fazendo agora já a reforma da catedral, está em andamento, ela não parou. As pessoas perguntam pra gente, mas a igreja está parada? Não está parada. É porque a obra, eu disse, é muito complexa. Você pode ver que fez as torres, nós já temos o sino que é diferenciado, é um sino diferenciado.
1: Eu gosto
4: dentro
1: do sino, quando eu passo por lá,
4: exatamente, doutora. E agora é bom que as pessoas vão lá, que elas vão entrar lá e verificar que está se fazendo um parte que ninguém vê, que é a parte de cima do teto. O que acontece lá? Ar-condicionado, a parte de som, elétrico, bombeiro, tudo é acima do teto, do forro. O forro é o último para colocar, mas está gastando muito dinheiro lá. A festa também é para ajudar, mas a gente tem alguns recursos também que veio para ajudar, porque as pessoas gostam de ajudar. A gente precisa da catedral. A gente tem um vídeo aí rodando aí, como vai ficar maravilhosa a nossa catedral.
1: Nossa,
4: vai ficar linda. Porque,
1: linda,
4: gente, é a igreja, não é só de Barra do Garças, ela é da diocese. As pessoas têm que entender que água boa vira aqui, a catedral é ali, é a mãe da igreja, é a mãe da diocese.
1: Exato.
4: Doutora, é muito importante.
3: É a matriz, né?
4: É a matriz. Então, por isso que a gente está aqui convidando aqui para essa festa. Então, amanhã, Euris, é a abertura da festa. A festa mesmo vai ter um segmento, doutora, lá na semana que vem. Ela vai começar dia 15 com as novenas. Depois, o dia 14, a partir do dia 14, vai começar as novenas. Então, vai até o dia 23, que a novena termina um dia antes da padroeira. A padroeira é no dia 24 de setembro. 24 de setembro é o dia de Nossa Senhora da Guia. Vai ter todo um trabalho diferenciado, vai ter uma procissão e tudo mais. Futuramente eu venho aqui já falar sobre isso.
3: Bacana,
4: também.
3: Bacana, vem sim.
4: Pra estar explicando pra vocês, tá bom?
3: Deixa eu aproveitar, hoje nós temos um aniversariante, um garoto que eu conheci, um menino de boa qualidade, de boa família, que faz aniversário hoje. E nós vamos cantar parabéns hoje. Nós três vamos cantar, é diferente. Nós vamos cantar um parabéns, mas em inglês, porque nós aqui é invocado. Eu sou amigo do Trump, você quer saber? E eu tô bravo com o Trump, porque o Trump não esticou a corda até no Brasil, só foi na Venezuela, né?
4: Ainda não, Euridice. Calma.
3: Calma, né? Então vamos. 1, 2, 3.

0: Viva aniversariante, doutora Rosália, e também meu amigo Claudio Totó. Viva aniversariante!
1: Viva!
0: Gabriel! Parabéns, Gabriel, pelo aniversário.
2: Parabéns, Gabriel.
0: Ô, Gabriel, churrasco me chama, tá? Eu e o Claudio Totó, nós estamos aqui. Não precisa chamar Mel, não. Ah, é? Hoje nós vamos jantar hoje ou almoçar
3: não,
0: quando o Gabriel.
3: Se não chamar a Mel, eu não vou.
0: Ah, é?
3: Eu não vou.
0: Eu vou te falar. Então eu vou ter que encostar vocês dois pra mim também.
4: Gabizinho, parabéns pra você.
0: Isso.
3: Tá ótimo, parabéns. Muitos anos de vida aí.
0: Cláudio.
2: Gabizinho é lindo.
0: Cláudio, eu fico muito feliz porque a. Obrigado, doutora Rosália.
4: Obrigada.
0: Não, obrigado nada. Eu quero ser convidado. Eu daqui a pouco vou lá por causa do seu Farias. Eu chego lá 10h30, aí eu fico lá disfarçando até meio-dia. Aí eu peço uma água pra mim na cozinha. É claro, rapaz.
3: Devagarzinho.
0: É. Cláudio, eu fico muito feliz que o Padre Cristiano. Eu conheci o Padre Cristiano quando ele era padre lá na Vila Maria. Cara muito simples, muito humilde. E ele está me surpreendendo lá do positivo tão grande, porque hoje é o nosso parco principal hoje em Barra do Garças, hoje é o Padre Cristiano. E o Padre Cristiano, ele tem um trabalho de excelência, onde ele atende toda a comunidade, na sua simplicidade, na sua humildade. Ele é muito simples, é muito humilde, atende todo mundo de uma forma extraordinária. Isso faz bem pra gente. Nós vivemos um momento tão atribulado, um momento tão difícil, um momento onde o país atravessa uma situação e precisamos de homens e mulheres de bem religiosos que acolhem essas pessoas. E o Padre Cristiano faz isso.
3: Com certeza, Eurídice. Eu sou até... Eu não posso nem estar falando aqui, eu estou muito próximo a ele lá. Padre Cristiano, ele...

0: Dom Paulo Renato passa esse compromisso para ele, que sabe da competência dele. Hoje ele é chanceler hoje da diocese, ele tem muita responsabilidade. Veja bem o trabalho que ele vem feito aí, vem fazendo aí com o Lar dos Idosos. Excelente trabalho. Ele conseguiu capitanear e trazer para Barra do Garças um local de extrema necessidade que a gente precisava, e que com uma situação muito importante, porque você vê que é uma coisa bonita. Nós só tínhamos o Lar dos Idosos em Aragarça, e agora nós temos em Barra do Garças, muito bem estruturado. Ele é muito criterioso no que ele faz, e a gente está de parabéns, que o Lar de Idosos foi uma obra, uma das maiores obras aqui de Barra do Garças.
1: Se não for a maior, né?
0: Com certeza.
1: Porque cuidar de gente, principalmente pessoas que ajudaram a construir a história de Barra do Garças, a história de Pontal, a história de Aragarças, isso é muito bom, cara. Eu sou um apaixonado pelo Lar da Providência em Aragarças, eu sempre vou lá, sempre apoio eles aqui, porque lá eles são mais bem cuidados que muitos lares da nossa cidade. Porque os nossos idosos, eles têm que ser bem tratados, têm que ser bem cuidados. Só de você saber que se você aprendeu a falar, andar, porque teve alguém que te ensinou. E esse alguém hoje precisa de um acolhimento. E o Lar dos Idosos de Aragarças faz isso com muita inteligência. A alimentação é na hora, é 4 refeições por dia, é o banho, tem médico. E agora o Lar de Barra do Garças também veio no momento. Eu até falo que o Lar dos Idosos de Barra do Garças é um dos melhores do Brasil, porque é uma área ampla, uma área grande, onde eles podem fazer caminhada, eles podem pegar um solzinho de manhã, eles podem estar se interagindo, batendo um papo. Cara, para mim, a maior obra que o prefeito Adilson fez na história de Barra do Garças, para mim, é o Lar dos Idosos.
0: Com certeza. E eu, né, como sou de Pontal do Araguaia, a gente tem um trabalho feito em Pontal do Araguaia, e a gente sabe a necessidade. Eu, Euris, acompanhei desde a pedra fundamental lá do Lar dos Idosos de Aragarças. Não é que eu sou tão velho, não, porque eu era muito criança naquela época ainda, fui lá, no tempo do Padre Vicente ainda, quando começou. Ainda.
1: Eu tive a honra de conhecer o Padre Vicente.
0: Com certeza.
1: E ele era um polonês. Que ele ele chegou em Aragarças, construiu acho que umas 20, 30 casas ali na Vila Ceará. Ele construiu e deu para o povo morar. Então já chegou bem intencionado esse polonês. E ele tinha uma virtude que eu achava bom, que ele ia nos prefeitos e falava assim: irmão prefeito, precisamos de ajuda. Padre, precisa de ajuda lá, né? Precisamos de fazer isso, precisamos ajudar a família. E todos os prefeitos, sim, senhor, não, senhor. A voz dele era única em Aragarças. E na Barra e no Pontal. Quando ele chegava e falava, a coisa parava. Porque ele tinha moral, tinha credibilidade, né? Para pedir para os prefeitos. Os prefeitos atendiam. Aí daquele que não atendesse, né? Então,
0: Você tem razão, Euris. Então, Euris, eu falo com conhecimento de causa. Eu também morei em Aragarças. Nós chegamos em 71 aqui em Aragarças.
1: Olha, 1961.
0: Não, eu morei em Aragarças até 83. A minha infância e os bons momentos que eu vivi na minha vida foi em Aragarças. Eu falo isso tranquilamente para todo mundo, porque eu conheço Aragarças. Agora ela cresceu, mas muitas vezes, Euris, eu falo para você, eu me confidencio, eu vou para Aragarças, eu vou andar lá para mim não perder o vínculo lá. Eu vou andar na Azul, ver os bairros que cresceu mais. Mas eu morava na Rua 10 ali, perto do cemitério, o antigo cemitério que ninguém sabe que é cemitério.
1: Hoje é uma igreja ali, lá hoje.
0: E aí eu morava lá e a gente acompanhava esse trabalho do Padre Vicente, que inclusive a minha primeira Eucaristia, primeira comunhão, foi ele que celebrou. E aí eu confidencio pra você que eu acompanhei casas que ele construiu perto da minha casa lá. Ele construiu aí casas pras pessoas lá, e naquele tempo eu era muito pequeno e jovem ainda, 7, 8 anos, tempo de colégio ainda, e a gente via aquelas pessoas felizes. Uma casinha pequena, lógico, lá, mas bem arrumadinha, de alvenaria.
1: Só de ser alvenaria.
0: Porque naquela época lá, Euris, quase tudo era de palha.
1: De palha.
0: Casas de palha, de adobe, entendeu?
1: De barro, né?
0: De alvenaria. E tinha, sabe o que tinha? Tinha piso queimado. Era a coisa mais chique do mundo daquele tempo.
1: Passava, era novidade da época.
0: Era novidade. E padre, esse padre, ele fez um muito trabalho. Eu congregava naquela igreja Bom Jesus ali. Tinha um avião. Vocês lembram do tempo do avião?
1: Lembro do avião.
0: Tinha um avião ali. Aquilo era uma coisa diferente. A gente era criança, a gente corria dentro do avião. Era um avião que tinha lá, que tinha caído antigamente. Era um grande, né? Tipo um Boeing, assim, bem grande mesmo. A gente andava dentro dele lá. Ele ficou lá muitos anos.
1: Eu acho que era um búfalo, né? Você sabe da história desse avião?
0: Não sei da história.
1: Eu vou trazer a história para você, que é uma história que a família, quando ouve eu falar aqui, que de vez em quando eu falo, ela chora de muita dor. Por quê? Lá tinha um guarda que tomava conta lá. E ele tinha uns filhos gêmeos. Dois meninos que ficavam mais ele lá, porque menino gosta de onde o pai trabalha, ficava lá.
0: Posta,
1: e os meninos brincando no avião, não sei o que, o avião pegou fogo. E eles morreram carbonizados ali dentro daquele avião.

0: Aí, na época, acharam por bem levar esse avião lá pro Clube dos Jovens, lá do lado da igreja Bom Jesus, colocar o avião lá. Só que a família, todas as vezes que ia na missa aos domingos, via aquele avião, lembrava da tragédia. Lembrava da tragédia. E vinha pedindo, olha, tira esse avião daí, não faz bem pra gente, etc e tal. Quando o padre Vicente morreu, entrou a irmã Antonieta. E naquela época eu fazia parte do Clube dos Jovens lá de... como é que falou? Hoje é pastoral da juventude, né? Na época nós era pastoral da juventude. E nós começamos a criar isso em Aragarça naquela época. Naquela época era o João Batista, que está vivo e pode contar. Naquela época era a Kênia Diniz, que foi vereador em Aragarça, também está aí, pode contar. O Luque Marlon, que é repórter aqui de Aragarça, hoje está lá em Cuiabá também, um grande profissional. Nós temos o Ed. O Ed também hoje mora em Porá também. Nós temos a Valdileia, filha do Cabo Walter também. Naquela época, sim, passou pra gente fazer a festa, Nossa Senhora Auxiliadora. Nós fizemos aquela festa. Aquele dinheiro da festa, nós fizemos o sino. Foi onde pegou aquele avião, vendeu pra reciclagem, né? Vendeu pra reciclagem. Sim. E também o dinheiro da festa, nós construímos aquele sino lá. E nós aí construímos também um centro catequético. Então foi aí que tirou. Mas com muitas famílias, quem via aquilo lá, falou, nossa, que maravilha, mas tinha uma história muito triste por isso, né? É uma história muito triste, mas era importante você ver aquele, sim, avião, era uma coisa bonita, né? Como tem lá em Canarana, lá tem um avião também, né?
1: O avião é a vaca, né? A vaca que era, que lá foi um símbolo do transporte dos colonos que vieram do sul aqui para desbravar essa região nossa. E é tão importante pra gente ali, Euridice, que eu era coroinha naquela época lá, e eu bati o sinto, cara. Você acredita? Eu fui batendo o sinto, eu bati o sinto, nossa, vai lá bater o sinto. Que tinha um sinto lá.
0: Ah, era bom demais.
1: Aquele sinto eu batia. Mas eu disse, enfim, aí é uma história muito bonita pra gente, a gente tá com o nosso tema meio corrido, mas desde já agradecer a você essa oportunidade, a gente tá aqui convidando toda a sociedade de Barra do Garças, Pontal e Aragarças também, pra tá participando dessa festa nossa, que é a festa Nossa Senhora da Guia, que se inicia amanhã, com a abertura amanhã, e vai decorrer aí até o dia 27. Vão ter 4 dias de leilões, né? De festa social. Isso vai acontecer também. A gente quer que as pessoas que estão nos ouvindo aí, que possam estar contribuindo, levando uma prenda, ajudando lá, indo arrematar a prenda e usar o bar. Nós vamos ter uma cozinha também que vai estar servindo lá, porções. E vai ter o bar que vai ter bebidas também. Então vai ter um leilão, após o leilão vai ter um forrozinho também para as pessoas irem também. E o mais importante ainda é a participação das pessoas, né? Toda a comunidade, porque é uma festa da família. Teremos também uma pasta de alimentação, que é na parte externa ali da igreja, naquele pedacinho de rua ali, que é na Avenida Michel Alberto, lá em cima, perto da Lares, né? E nós teremos também um parquinho. O diferencial da festa, Euridice, é o parquinho. Nós teremos um parquinho lá interno, lá, para atender as crianças, ter um carro de bate-bate, vai ter carro, para a família ir lá e levar as crianças e poder usar esse parquinho. Então já é uma tradição. Desde 2024, a gente faz essa festa. Nós começamos a festa um tamanho maior. Ela já existia, a festa, mas em 2024, com um pensamento diferenciado do padre Cristiano, ele falou, não, vamos melhorar essa festa, vamos colocar uma coisa maior. E nós começamos em 2024. Então, 2024, 25 e agora 26. É o terceiro ano já de uma festa maior. Então, essa festa muito nossa bom. É um pouco mais completa agora. Então, nós temos praça de alimentação, nós temos parquinho, nós temos leilões, nós temos as novenas, tá, também. E nós temos essa abertura, a festa da abertura, que vai ser amanhã, que é uma coisa diferenciada também. Cada ano a gente vai renovando alguma coisa a mais. E o importante é você estar lá na catedral, mais ou menos meio-dia, vai ter a bênção das pessoas que estão participando, dos carros, dos paroquianos, de toda a sociedade, e depois ainda um suculento churrasco lá, um costelão, feita pelo Bira Brasa. É o companheiro, gente boa nosso, Bira Brasa, que vai estar lá fazendo esse churrasco para nós lá, para a gente comemorar essa abertura. Então isso é muito importante. Tá aí um convite especial a toda a população de Barra do Garças, Pontal do Araguaia, Aragarças, todos nós somos 3 cidades co-irmãs e temos o mesmo intuito de querer bem a nossa diocese. Então tá aí o convite feito aí para todos. Eu agradeço bastante essa oportunidade em nome do padre Cristiano, que é o nosso pároco, e o nosso bispo diocesano, Dom Paulo Renato, que vem fazer um trabalho diferenciado na nossa diocese.
0: Eu agradeço a sua presença aqui, muito obrigado. Eu fico muito feliz aí por vocês terem abraçado essa causa. E eu fico muito feliz, Cláudio Totó, porque você é muito religioso, é um cristão de verdade, e ajuda as famílias. é um amigo meu. Eu até falo pro meu filho, falei, filho, o meu amigo Cláudio Totó teve a oportunidade de conhecer tanta gente boa para ser amigo e escolheu a mim, né? É bem feito para ele, né? Eu fico feliz, né? E eu fico muito feliz porque eu conheço a sua família, você já me abriu essa oportunidade de eu conhecer a sua família, frequentar na sua casa, na sua fazenda, de estar junto com você, onde sua família está, eu me frequento junto também, o meu filho também, ambos são amigos dos nossos filhos, isso é bom. Né? A gente sabe da nossa trajetória de pai, como é que não é fácil, e hoje nossos filhos estão trilhando aí, porque tem um pai e tem uma mãe que é presente, né?
1: Com certeza, Eurício, quero só te agradecer mesmo e dizer essas palavras suas, uma palavra muito importante, porque eu também recebo para você também, você é um pai, e um pai e mãe, que eu vejo como você cria os seus filhos, muito amor, muito carinho, respeito por eles também, e você vai ter o retorno, porque os meninos seus, eu conheço eles, é muito diferenciado, é igual as minhas meninas também, muito caprichoso, muito estudioso e vai ter um futuro. Depende deles e da gente. O pai é o esteio, é a base, né? Quero agradecer o espaço aí cedido pelo Vicente. Vicente é um baita um companheiro. Conheço
0: o Vicente. Tá indo embora o Vicente, semana que vem, rapaz.
1: Eu conheço o Vicente. Rapaz. Não é que eu e o Vicente nós somos velhos, não. É que nós somos experientes. Mas eu conheço o Vicente há muitos anos. Grande companheiro, grande radialista, uma pessoa que a gente vai sentir muita falta dele aqui na FM aqui, mas eu tenho certeza que ele vai lá, vai ser pouco tempo, ele vai voltar novamente para estar com a gente aqui. Vicente, eu te agradeço bastante, meu irmão, pelo trabalho que você fez para a gente aqui, né? Barra do Garças, tem que dar os parabéns para você. Você é um ícone aqui. Esse programa que você tem é diferenciado. Eu, Vicente, sou dos anos 80 aqui, você também, nós estávamos juntos aqui. Aqueles programas que você tem à noite ali, eu me relembro. Quando eu tô no carro, que eu ligo, põe no Vicente lá, eu lembro o tempo que eu namorava ainda, com a minha esposa e tudo mais, né? Aquelas músicas bonitas, Love Hits, né? Que é lá, né, Vicente?
0: É o Love Hits, Love Hits, não esqueço nunca.
1: Uma coisa diferenciada lá. Um tempo da Uriza, o Uriza é mais novo, mais guri ainda. Mas a gente tem que agradecer bastante você. Sucesso nessa próxima empreitada sua. Mas que você volte, cara. Aqui o seu lugar que é sua, essa terra que é sua. E o lugar seu tá guardado, né, Uriza?
0: Com certeza, eu agradeço a Deus por ser amigo do Vicente, que é sua, aprendi muito com ele, né? Hoje ele é o comunicador mais experiente da história de Barra do Garças hoje, na atualidade hoje. Hoje ele é a mola promissora aqui do Vale do Araguaia FM aí, é um cara que aonde ele chega, ele faz sucesso. Essa amém, é a diferença, que muito bom mesmo. Então vamos embora então, Cláudio? Tá agora pronto, vem Vicente, que é sua aí, claro, com a sua informação aí. E só para finalizar aqui, juiz de Barra do Garças alerta que servidores públicos não podem fazer propaganda política, tá bom? Nós vamos trazer essa informação segunda-feira, tudo isso e muito mais. Obrigado a você, obrigado, Cláudio, um bom dia para você, meu irmão.
1: Até mais, obrigado.
0: Obrigado, nós vamos pro intervalo comercial, após o intervalo vem Vicente, que é sua, com a boa informação.
2: 9h34.
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2: 51, 29, estubando ruim. Bora!

Ah, que maravilha, né? Maravilha, eu tô chegando pra ficar contigo até as 11h30 da manhã. Ah, Veridos Filho, a Mel Farias, a doutora Rosália, o Cláudio Totó, todo mundo aí nesse bate-papo legal na manhã, manhã de sexta-feira, hoje dia 11, né? 11 de setembro de 2026. Ah, hoje tem uma memória ruim, né? De lembrar daquelas torres gêmeas lá nos Estados Unidos quando foram atacadas no dia 11 de setembro. A gente lamenta muito, né? O mundo todo recorda. Mas vamos falar de alegria, né? Alegria, sou da no ar com a missão de te encantar. Eu sou Vicente Kersu, aquele cara que gosta muito de você. Até as 11h30 da manhã a gente vai bater um papo legal. Você liga pra mim, 66992447878 e 66340167888. São os telefones aqui da Vale, tá bom? Daqui a pouquinho tem a viagem zodiacal. Vou falar do seu signo. Falar também da dica de economia, onde comprar barato. A dica de lazer. Ah, tem muita coisa boa pra acontecer finalzão de semana lá no Palácio do Forró, né? Tem dica de saúde, tem tudo isso e muito mais, né? Ah, hoje é sexta-feira, meu amigo. Bom dia!

Que legal, né? Começando muito bem por aqui, né? O Bom Dia Comunidade. Ah, vou deixar a vida me levar, né? A vida vai me levando, eu vou levando ela. E a gente vai, né? Tropeçando num ao outro.

É, deixa a vida me levar, né? A gente vai levando a vida, vai levando a gente, né? Vamos dançar, tira os móveis da sala aí, afasta tudo. Ô Diogo, Carlão, ainda lanterna de pintura, larga a lata de tinta. Tanaga, Juninho, pega a vassoura aí. Ah, o Solange, pega o Nando, vai lá pra fora, vamos dançar todo mundo. Vamos dançar, alegria solta no ar com a missão de te encantar.

0: É, que legal, né? Peguei você dançando aí, muito bom, né? Muito bom começar bem a sexta-feira. Vamos lá, nossa viagem zodiacal. Falar pra você de Áries, touro, gêmeos e câncer. Ariane, Ariana, bom dia, como é que você tá? Tá tudo bem? Ô, Ariane, as coisas estão sendo facilitadas pra você, tá bom? A sua comunicação com as pessoas, da estima, ou até mesmo a pessoa amada, vai estar muito bom. Hoje você pode ter um reencontro, viu? Um reencontro com pessoas que você não via há muito tempo, viu, Áries? Tudo é possível, tá? Hoje a cor pra você, a cor é verde. Ô, touro, taurino e taurina, bom dia. Hoje você vai controlar tudo ao seu lado, vai liderar, mesmo que não tenha a intenção de liderar. Muitos vão valorizar o seu trabalho e a sua determinação profissional, viu? Esse é um dos melhores períodos do ano para você agir, ousar e investir no futuro. Ô, touro, a cor para você hoje é azul. Azul escuro, tá bom? Ô, gêmeos, ô, geminiano, o astral do dia tá favorecendo. Embora alguns probleminhas de convivência familiar, por motivo de dinheiro, pode ter uma discussãozinha, tá? E os mais velhos e conservadores vão exigir demasiadamente de você. E é provável que tenha que cuidar de alguma pessoa enferma, tá? Então pode ter uma discussãozinha, mas é coisa passageira, tá bom? Hoje a cor pra você, a cor é azul turquesa. E você de câncer, canceriano e canceriana, os caminhos estão abertos. E é uma das melhores fases do ano pra você, viu, canceriano? Coloque em prática tudo que você tem em mente, tá bom, ô canceriano? Hoje a cor pra você, hoje a cor é rosa. Daqui a pouquinho a gente fala pra você de Leão, Libra, Virgem e Escorpião.
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2: Vizio, ó, do batidão. Isso é Gabriel Val, vivo meu irmão.
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1: Ah, essa aí é a música nova do John Lee Gomes, Bandida do Amor. Tá valendo sua participação, tá bom? 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Bom dia.
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3: 9:54.
1: É, que legal, né? 9:54, seis faltando pras 10. É o Bom Dia Comunidade aqui na minha companhia, Vicente Kersul, aquele cara que gosta muito de você. Até às 11:30, né, gente? Vai bater aquele papo legal. Olha, a temperatura está na marca de 27 graus, a umidade relativa do ar 41%. Hoje não tem possibilidade de chuva, não, tá? Mas tá bom você fazer um exercício agora pela manhã, andar de bicicleta, fazer aquela caminhada, tá? Já fez seu alongamento aí? Nós estamos um pouquinho atrasados hoje, mas vamos alongar, né? Pega a vassoura aí, vai, estica pra esquerda 10 vezes, 10 vezes pra direita, 10 vezes pro alto, 10 vezes pra baixo. Pode estar sentado na cama mesmo, fazer seu exercício aí, tá bom demais. Ah, é, que legal, né? É, legal, olha, hoje tem a quina. A quina tá acumulada, hein? 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Vamos lá, nossa viagem zodiacal. Você de Leão, Libra, Virgem, Escorpião, Leonino e Leonina, olhe mais para frente, confie no seu trabalho, na sua força interna e nas suas decisões que devem ser agilizadas. Invista também no dia a dia, né? No dia a dia para colher bons frutos no futuro. Tá bom, ô Leonino? Hoje a cor para você é a cor é azul. Você devia ser um virginiano e virginiana. Olha, hoje você tem tudo para se sentir satisfeito e animado quanto ao seu futuro. No amor, a faca e o queijo está nas suas mãos. A pessoa amada está dependendo daquele amor que você pode dedicar. Tá bom, né? Então, você dedicou o amor, vai ter amor de volta, viu? Faça um bom proveito disso, viu? Olha a cor é cinza, viu, virginiano? Ô, Libra, Libriana e Libriana, é um período de transição chamado de inferno astral, onde muitas mudanças e transformações acontecem, né? Mas hoje você vai ter sorte em vendas e procure deixar o passado para trás e aposte no futuro. Haja de acordo com a sua consciência, tá bom? Ô Libriano, a cor é cinza para você, tá bom? Ô Escorpião, bom dia! Escorpiano, olha, um dia muito criativo, de grandes ideias, interferência positiva de amigos e colegas, pessoas da sua intimidade que desejam muito, muito o sucesso para você. E as proteções divinas também vão estar me ajudando bastante, tá? A cor é azul, azul claro, viu, Escorpião? Ô Sagitário, Capricórnio, Aquário e Peixe, daqui a pouquinho a gente bate um papo legal, combinado? Até às 11:30 eu tô por aqui. Ô meu amigo André, meu amigão. O André tá aqui participando comigo na manhã, né? Bom dia, meu amigo.
4: Bom dia, Vicente. Como é que você tá? O mais antigo da comunicação. Vicente, hoje eu estou na Vila Maria, no campo. Eu
1: Opa, que maravilha.
4: Tive o prazer de conhecer Gerlande Vidal.
1: Ô, conheci a Gerlande?
4: Daqui um pouquinho vou pra Calé tomar um cafezinho.
1: Dá um abraço nela pra mim.
4: Lá, ela veio pessoalmente me conhecer aqui.
1: Opa.
4: Quero oferecer a música pra ela, ela veio aqui me conhecer.
1: Uhum.
4: Ó, oferecer a música pra Dorinha, pra Lindinha. Pro Cidmar tá aqui no campo ralando. O Charlie, a equipe do SBN está todo aqui. E oferecer também pro Mutuco, o irmão do Mutuco, a esposa. Pro Ediel está na obra. O Edinaldo está lá na obra.
1: Sim.
4: Pra Rosendo Bastos Antônio.
1: É
4: algo mais. É, Gustavo Lino e Xande Avião. Um abraço, irmão.
1: Valeu, André. Um abraço para você, felicidade. Aproveita e vai tomar um café com a Gerlande e dá um abraço nela para mim, tá bom? Fala que eu mandei um abração para ela. Bom dia.
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Ah, eu, Xande, o Avião e o Gustavo Lima. A Gelane Vidal tá lá na Vila Maria, também tá participando comigo. Ô, Gelane, bom dia. Ligou pra cá, pediu Marciano. Mandando pra toda a galera que curte a Vale, né? Bom dia.

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8: Bora pro boteco, vamos arrumar confusão, engraxar a goela, lavar o pescoço por dentro. Hoje eu tô ruim de mexer, hein? Vamos pra zones, meninas! Quer falar comigo? Vai pro boteco, que eu já vou engraxar a goela, comer torresmo, o que vier eu mesmo, véi, barreiro, pinga, 51-29, isso no bando ruim. Bora, bora! Não tô nem aí, devo, não nego e pago quanto puder. Falei mesmo, tchau, obrigado.
12: É, que legal, né? Agora tem que beber e pagar, amigão. Não vai beber e deixar pra lá, não. Olha, agora já 10 horas mais 15 minutinhos. 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Olha que dica legal para você começar bem a sua manhã gostosa. 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Vamos terminar nossa viagem zodiacal. Você de Sagitário, Capricórnio, Aquário e Peixes. Sagitariano e Sagitariana, tudo que você fizer hoje, faça bem feito. Tudo que disser ou prometer, faça questão de cumprir, tá? Do contrário, você pode ficar desacreditado. As pessoas vão estar muito exigentes com você, viu, Sagitário? Mantenha seu comportamento ético e só tenha a ganhar com isso. Hoje a cor é rosa para você, Sagitário. Capricórnio, Capricorniano e Capricorniana, os caminhos estão abertos e você vai estar vivendo um dos períodos mais felizes e realizadores do ano. Haverá uma oportunidade de empreender viagem ou mudança, né? E vai receber um dinheiro que tem a receber. Hoje está bom para realizar suas esperanças. A felicidade no amor está boa, viu, Capricórnio? A cor é azul, azul escuro. O Aquário, olha, o trabalho, os estudos vão exigir mais concentração. Se for preciso, até mesmo um sacrifício, viu? Mas vale a pena. Se for preciso, renuncie a alguma coisa para conseguir outra, né? É desse modelinho que você vai fazer, viu, Aquariano? Mas vale a pena, tá? Hoje a cor para você, a cor é azul. E você de Peixes, Pisciana e Pisciana... As divergências, as discussões, as polêmicas podem ser acirradas durante o dia. Vai com calma enquanto enfrentar tudo isso. Muitos vão querer te agredir verbalmente, te ofender, né? E se for possível, não entre nessa onda não de agressão, para não criar ressentimento e para não cortar relações, tá bom? Quando alguém fala uma coisa que não te interessa, vira as costas e deixa falando sozinho. É a melhor coisa que você faz. A cor é amarela, viu? Viu, Pisciano? Essa é a nossa viagem zodiacal aqui na manhã gostosa de sexta-feira, né? Deixa eu falar com a minha amiga Lindinha. Ô, Lindinha, tudo bem?
13: Bom dia. Como é que
12: você tá? Bom demais.
13: É, eu vou pedir a música aqui do Paula Fernandes, da Amaral Paula Fernandes. Eu ofereço para você, para todos os seus ouvintes, todos da rádio, todos nós aqui do Posto Fiscal, para o André, para o Adelvaí, para o Giovanni, para Deus, lá no Bairro São João, e para a Janetinha Segatti, Francesco, para Dorinha Alvira, Juliana Vidal, Miralva Lacerda, tá bom? Para Melzinha, doutora Rosário, todos, Fernando, Leila, para todos. Da
12: valeu.
13: Minha família também. Tchau, tchau, menino. Bom trabalho aí.
12: Valeu, um beijão. Tchau, tchau. Tá aí, ó. Ligou, pediu, tocou.

0: É, que legal, né? Paulinha Fernandes, amar alguém, né? Ô, meu amigo Adelson, bom dia!
1: Aqui é o Adelson.
0: Tudo bem, amigão?
1: Queria ouvir Bruno Marrone.
0: Bruno Marrone.
1: Quero mandar pra cá, pra Belo Horizonte, pra Dona Maria, lá na Aragaça.
0: Aham.
1: Pro seu Baiano, pra Lúcia e pro Davi.
0: Então tá. Valeu, amigão. Um abraço. Ligou, pediu, a gente toca.

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0: coerência. Pois tu não és Deus que se agrade com a iniquidade, e contigo não subsiste o mal. O melhor argumento em favor do cristianismo é a vida do cristão. Ninguém pode contestar o argumento de uma vida transformada. Por outro lado, o maior descrédito do cristianismo é a incoerência da pessoa que aceitou a teoria do ensinamento evangélico, mas não permitiu que a mensagem se tornasse realidade na sua experiência diária. O cristianismo de fachada é tolo e prejudicial por dois motivos. O primeiro deles é que Deus conhece tudo e não pode ser enganado. Seus olhos contemplam os rincões mais escuros do coração. Podemos argumentar e discutir. Podemos repetir nossas explicações a ponto de acreditar nas mentiras que inventamos. Mas existe alguém que sabe tudo, e diante dele até os pensamentos mais íntimos são expostos. Esse Deus, segundo o salmista, é Deus que não se agrada com a iniquidade. Portanto, aparentar ser cristão, para quê? Qual é a vantagem? O respeito dos demais? A opinião alheia? O reconhecimento público? Nada tem sentido. Você percebe? O Deus que tudo vê não se agrada com a iniquidade. No aspecto da aprovação divina, zero. Mas isso não é tudo. Existe mais um motivo por que o viver somente a aparência do cristianismo é tolice e agride a própria natureza humana. Explico. A entrada do pecado neste mundo trouxe a morte, acompanhada de seu séquito de coisas nocivas, como a inveja, o crime, o egoísmo, a cobiça, a mentira, a hipocrisia e outras. Mas o ser humano foi criado com vocação para a vida. E a vida também traz suas virtudes: honestidade, verdade, sinceridade, enfim. Sendo assim, cada vez que o ser humano pratica a hipocrisia, a mentira, ou vive apenas a fachada daquilo que crê, violenta a si mesmo, se destrói, fere seu mundo interior a ponto de sangrar. Ele pode não ver o sangue, mas sente suas consequências nas diferentes áreas de sua experiência. Por isso, hoje, peça a Deus o poder e a graça que só Ele pode dar para viver uma vida de coerência. E lembre-se, pois tu não és Deus que se agrade com a iniquidade, e contigo não subsiste o mal.
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3: Que legal, né? Bela reflexão para você aqui na sua manhã. Olha, daqui a pouquinho vai ter um sorteio. A Mel já tá preparando tudinho ali, né? Vai ter um fardo de refrigerante lá do Adalto, da mercearia tem sim. Tem um caldo lá do Segates Caldo. Também tem, né, um corte de cabelos do Marcelo Cabeleireiro. Tem um brinde do gás 24 horas, tem um marmitex da churrascaria Beira Rio, tem um brinde lá da RF Importados, do Cabo Farias e a doutora Rosânia. Ah, tem tudo isso pra você daqui a pouquinho, tá? Você ligando e participando com a gente. 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Ô, meu amigo Gil Gomes, bom dia!
4: Bom dia do Gil Gomes aí, Cachoeira de Goiás. Sextou pra todos nós, que Deus, Nossa Senhora, o Anjo Gabriel,
3: também, vocês, amigão.
4: E nós aqui, vamos ouvir com Xande de Avião, né? Perfume Caro, Gil Gomes aí, em Cachoeira de Goiás.
3: Ah, amigão, ligou, pediu, a gente toca.

Ah, isso aí, o Sonho de Avião, perfume caro. Olha, o meu amigo Lindomar ligou pra cá, pediu a música do Rick Renner, filha, mandando pra sua filhota, né? A Mazorita aniversariando hoje, né? Ô Mazori, parabéns, muitos anos de vida pra você, muita paz, muita energia positiva. E o Lindomar, seu papai, tá mandando pra você essa música aqui, ó, do Rick e o Renner.

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10: 10 horas e 53 minutos.
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12: É, agora 10 horas mais 53 minutinhos, 7 faltando para as 11. 7 faltando para as 11. Hoje é sexta-feira, né, minha amiga? 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Ah, daqui a pouquinho tem o sorteio. A Mel já tá preparando tudinho ali pra sorteio daqui a pouquinho aqui na Vale. Olha, o nosso país é rico.

0: Esse é o país que nós amamos, né? Nossas cores, verde, amarelo, branco, azul, anil. Ah, que a nossa bandeira nunca seja vermelha. Ah, minha amiga Marli, tudo bem? Bom dia!
1: Tudo bem com você?
0: Tudo bom, tranquilo.
1: Deus abençoe.
0: Você também, meu lindo.
1: Eu tenho uma ótima sexta-feira, um ótimo
0: abraço.
1: Semana abençoado. Na presença do Senhor Jesus.
0: Uhum.
1: Com muita saúde, muita paz, muita prosperidade.
0: Obrigado, minha amiga.
1: Que Deus abençoe essa nova. Você vai embora para nos deixar. Vai viajar, vai pra sua cidade natal.
0: Eu tô indo pra Minas Gerais.
1: Tô triste, né? Comentário aí que tá indo embora.
0: É verdade.
1: Mas você é uma pessoa muito especial. Gosto
0: Obrigado.
1: Muito do seu programa. Da agora de manhã, agora de comunidade também. À noite, né? Love Hits. Aí nossas noites...
0: Não, tudo
1: vão
0: bem.
1: Ficar um pouco tristes?
0: Não fica.
1: O Vicente queria ouvir a música do... Amado Batista, não consigo te esquecer.
0: Uhum.
1: Ofereço meu esposo baiano para você, para Mel Farias, Turi dos Filhos, Milton Araújo, Batatinha, Serginho Steca, Ernestão, Francesco, Janete Segatti, e Aralzira, Nata Bobarra, Leila Fernanda. E para todos os ouvintes da Valda da Guaviana,
0: Batatinha. Valeu, minha linda.
1: Para todos. Que gostarem da música.
0: Valeu, um beijão pra você, felicidade, tá aí, ó, uma

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8: É, que legal, né? Legal até às 11h30, né? A Mel já tá chegando para fazer o sorteio, né? Sorteio. Mel Farias, bom dia, como é que você tá? Tudo bem? Tranquila?
9: Estou ótima, Vicente Kersul.
8: Tô vendo, Mel, toda vermelhinha, né?
9: Não, é rosa, Vicente.
8: É rosa. Então eu tô
9: rosa.
8: Então eu tô daltônico.
9: A daltônico. Hoje eu tô de rosa. Rosa com preto. Mas combina?
8: Tá mais para vermelho que é rosa,
9: pois
8: isso aí.
9: Pois é, parece, né? Mas é rosa.
8: Então tá bom, que diga-me tudo, não me esconda nada, o que nós vamos fazer?
9: Vamos fazer um sorteio,
8: então,
9: né? Agora pela manhã, Hoje é sexta-feira e o seu nominho tá aqui. Vamos lá? Chega mais perto de mim.
8: Ai. Chega mais perto aqui da minha mão,
9: né? Pra entregar o...
8: Quem tá em casa vai pensar maldade.
9: Não pense maldade. Vamos lá. Quem acabou de ganhar dois copos de açaí aqui foi o Danilson, do bairro Santo Antônio. Ganhou dois copos de açaí. Lá do nosso amigo Júnior, né? Agora, pra ganhar um corte de cabelo, deixa eu ver quem é o sortudo da vez. Corte de cabelo aqui vai pra Júlia, do Nova Barra. Ganhou corte de cabelo. Pra ganhar o fardo de refrigerante, quem será que vai levar esse fardo de refrigerante hoje, hein? O Pedro, no Jardim Toledo, ganhou fardo de refrigerante. Ô, povo sortudo.
8: Bom, né?
9: Vamos lá. O Marmitex da churrascaria Beira Rio. Deixa eu ver pra quem vai. O Marmitex da churrascaria Beira Rio. Pra Vitória de Aragaças, ganhou aí o Marmitex da churrascaria Beira Rio. O brinde do gás 24 horas. Quem faturou o brinde do gás 24 horas? José Miguel, do bairro Santo Antônio, faturou o brinde do gás 24 horas. O fone de ouvido da doutora Rosália, do seu Farias, aqui pra você. Quem será que ganhou o fone de ouvido agora? Tchararam. A Yara, do bairro Pitaluga. Então, esse foi o nosso sorteio de hoje. Eu vou estar avisando vocês, lembrando que terça-feira é feriado, mas segunda-feira nós estaremos aqui, né, Vicente Quessu? Uhum. E amanhã, deixa eu dar um aviso aqui pra vocês, amanhã a partir das 8 da manhã, né, deixa eu avisar aqui ao nosso amigo Eurídice Filho Milton, a partir das 8 horas... estarão aqui na nossa rádio, né? Amanhã, a partir das 8 da manhã, o nosso amigo Milton, também o nosso amigo Eurídice Filho, estarão aqui na nossa rádio para entrevistar o Coronel Assis, né? Candidato a deputado, estará aqui na nossa rádio a partir das 8 horas.
8: Valeu, Mel. Abraço para você. Bom final de semana.
9: Eu vou estar aqui com vocês agorinha às 13 horas, certo? Vicente Quessu.
8: Valeu, olha, sexta-feira você vai ter outro alguém fazer sorteio, né, Mel?
9: Você sossega, Vicente.
8: Tchau, tchau, Mel. Fica com Deus. Bom final de semana. Amanhã tem um gordinho do piseiro lá no palácio, hein?
9: Você vai, Vicente?
8: Eu vou lá. Vou requebrar. Tá bom? Se eu quero, meu celular.
9: Eu tô com raiva de você, Vicente.
8: Valeu, meu. Um beijo. Tchau, tchau. Seja feliz, minha linda.

seja feliz. Ah, seja feliz que eu vou ficar também, né? Ah, que peninha, né? Já tá acabando por aqui, mas olha, lembra de uma coisa, meu amigo, minha amiga. Você não é melhor que ninguém não, viu? A vida é um buraco, todo mundo é igual. Abraço, meu amigo Carlos Wagner, tá lá em Aragaça, discutindo a Vale.

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10: Ah, que peninha, né? Tá acabando por aqui mais um bom dia, comunidade, aqui na minha companhia, Vicente Kersu. Aquele cara que gosta muito de você. Ah, Lucilimar Bernardo, Charles Silva tá chegando, né? Tá chegando com o SB News Esportes Notícias. A Mel Farias vem na sequência com o Flashback. O Antônio José, o Batatinha, vai acompanhar o Timão da Tarde, né? E eu venho à noite também no Live Hits para ouvir e amar, tocando só Flashback nacional e internacional. Obrigado, obrigado por tudo. Bom fim.

Sinal que te manda pra você, felicidade. E lembra-se, meu amigo, minha amiga, olha, a vida é uma roda gigante, hein? Não sai por aí maltratando as pessoas, não. Pense nisso. A gente tem que olhar sempre o lado bom da vida, tá bom? Ah, bom demais. Valeu, acredito em Deus. Tchau, tchau.

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Muito bem, na nossa sintonia são 13 horas 8 minutos. Estamos aqui de volta com você no nosso flashback sertanejo romântico. É o Boa Tarde na Vale do Araguaia. Boa tarde, que floresça só coisas boas, né, minha amiga Dorinha? Hoje começando aqui com a mensagem da Dorinha, né, Dorinha? Um abração pra você, viu, Dorinha? Obrigada pela mensagem, sempre manda mensagem aqui pra nós. Lindas, maravilhosas. E na sintonia da Vale do Araguaia FM, vamos de música, né? Aqui pra você, começando o nosso flashback com Zezé de Camargo e Luciano, como anjo, eu, Mel Farias, com vocês até as 15 horas. É música boa? É aqui na nossa sintonia neste dia de hoje, 11 de setembro de 2026, aniversário do Gabriel, meu cunhadinho. Um abraço.

0: No nosso flashback tem Leandro e Leonardo cantando Chega pra nós. Eu tô com a visita aqui do André, o André da Band tá aqui com a gente, né, André? Quer dar seu bom dia, seu boa tarde aí, André?
1: Boa tarde, meu boa tarde a todos os ouvintes do Vale do Araguaia. Estou aqui descansando pra ir pra Vila Maria de novo.
0: Ele veio aqui pra trazer informação pra nós sobre o jogo de amanhã, né, que vai acontecer lá, a transmissão.
1: Às 7 horas, né? Transmissão do SB News TV 4K.
0: Olha só, mas vocês estão importantes demais.
1: O Cidimar tá investindo, hein?
0: Eu vi o vídeo de vocês, agora não é mais André da Band, é André do SB News,
1: ele,
0: né?
1: Agora o Charlie colocou André do SB News. Mas não, tá certo, beleza, merece.
0: É, André, valeu então. Gerlandes Vidal, um abraço, Gerlandes Vidal. Vamos lá? Vamos curtir então, Leandro e Leonardo. Chega!

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2: Muito bem, na sintonia da 98,7 aqui na Vale do Araguaia FM, tem João Paulo e Daniel para você curtir. Você é a minha fantasia.

daqui a pouquinho, na nossa Vale do Araguai FM, nós vamos atender ao seu pedido musical aqui na Vale do Araguai. Eu quero mandar um abraço pro meu amigo André, tá sempre aqui conosco, acabou saindo aqui da nossa rádio, né, André? Um abraço, esse é nosso amigo. Veio nos informar aqui, trazer pra você que amanhã tem jogo lá na Vila Maria, né? O pessoal do SB News Notícias e Esportes vai estar lá. Agora o André não é mais o André da Band, agora o André é o André do SB News, né?

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Essa aí é a bandida do amor, Jorley Gomes, valendo R$200 pra você dia 25 de setembro, nosso sorteio aqui na Vale do Araguaia FM. E dando continuidade ao nosso flashback, tem Jean Giovanni pra você recordar aqui, ó, garagem da vizinha na nossa

0: 13:50.
1: E que tal a gente relembrar de Senhorita com Vitor e Léo no nosso flashback?

E no nosso flashback, eu separei essa aqui, ó, pra você curtir, ó. Sou feia, mas tô na moda. Ô, Cláudio Totó, você e toda a sua família, sua esposa. É, vamos curtir? Vamos curtir aqui o pessoal do assentamento aí. Ele esteve aqui hoje conosco aqui na nossa rádio, né, Cláudio Totó? Um abração pra você. Ah, vamos lá? Gino.

Já já a gente vai ouvir aqui o seu pedido musical na nossa sintonia. Vamos lá, canta Ginigeno. Bora recordar dessa música que foi sucesso, né? Na nossa sexta-feira, pra animar a sua sexta aí, meu povo. É pra dar aquela animada. Sou feio, mas tô na moda. Ginigeno.

98,7, tem metade de alguém, Chitãozinho e Chororó, pra fechar o nosso flashback de hoje, porque daqui a pouquinho tem Atendendo ao Seu Pedido aqui na Vale do Araguaia FM, na nossa sexta-feira. Sextou, meu povo! Eu tô com saudade do Júnior Daltinha. O Júnior Daltinha parou de participar com a gente. Ô, Júnior, cadê você, menino? Sempre pediu sua música aqui na Vale do Araguaia. Deu uma sumida aí. Cadê tu, menino? Metade de alguém. Chitãozinho e Chororó.

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essa, né? Porque terça-feira é feriado em Barra do Garças, aniversário da nossa cidade. Ê, maravilha, hein? É, vai ter um feriadão aí bom pra você, né? Vai emendar aí segunda, terça, pra quem pode, vai ser bom, né? Mas segunda-feira nós vamos estar aqui. No 12! E agora, atendendo ao seu pedido musical, Renan e Raí vai cantar pra nós, né, Gerlandes Vidal? Ela pediu e vai ouvir agora, Renan e Raí, Loucuras de Amor. Ê, Gerlandes, vai pra você, André! Ela mandou pra você, pro André, pro Edinaldo, pro Edielcio, pro Domingos, pra você, Miralva Lacerda, lindinha, pra doutora Rosália, pro seu Farias, pra Janete, pro Francesco, pro Serginho, Esteca, pra Luísa, pra Flavinha, pra você, Dorinha, Maria Rita, o Sérgio Giovanni lá na Vila Maria, vai também pro Tenente Gomes, pro Cabo Biratã, pra Nice, esposa do Tenente Gomes, pra você curtindo a Vale do Araguai FM, é, aqui, agora, o Rosângela, curte também, Loucuras de Amor. Fernando, Leila, Júnior, Elizabeth Delmondes, vai pra você. Bora lá, bora curtir, Loucuras de Amor.

0: Foi uma música bonita no seu programa aí hoje. Tô ligado aqui no seu. Viu, mano? Foi uma música que toca pra mim aí no seu programa hoje. Boa tarde, meu.
1: Tem mais áudio aqui do seu João News.
0: Meu, quero participar desse sorteio aí, meu. Pra ver se eu ganho esse dinheirinho aí. Você pode pôr meu número aí?
1: É, seu João Nilson quer participar dos R$200, né, seu João Nilson? Então, seu João Nilson, eu vou colocar seu nome lá e você vai ouvir aqui, ó, uma música pra você agora de Daniel, Quando a Saudade Dói, viu, seu João Nilson? Aqui, ó, especialmente pra você e pra todos os nossos ouvintes da Vale do Araguai FM, Daniel, Quando a Saudade Dói. Boa tarde, seu João Nilson!

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0: E como tá o inglês? A aula de inglês, você tá bem ou você não tá bem? Fala pra mim aí, Jairzinho. Quero pedir uma música hoje pra oferecer pra uma amiga que eu tive prazer conhecer, a Gerlane Vidal, lá na Vila Maria. Ela foi pessoalmente atrás de mim lá no campo. Mas tô devendo uma visita na casa dela. Eu vou hoje à tarde, vou sim, sem falta, tomar um cafezinho lá à tarde. Pegar um lanche, soube? Oferecer pra Dorinha, lindinha, Gerlane Vidal, Mutuca, irmão do Mutuca, a esposa, Edinaldo, Edielso e a Rosane Bastos Antônio. Grupo Rebelde, salva-me. Um abraço.
1: É, aqui na Vale do Araguaia FM tem agora os Rebeldes. Salva-me, viu, André? Pra você curtir todo o pessoal aí que você mandou a música. Boa tarde.

0: Minutos. Quem tá aqui participando é a Ana Alves. Ô, Ana, boa tarde, menina. Qual a música você quer ouvir hoje?
1: Boa tarde, Mel. Manda aí a música aí de Renan e Raí. Liga lá em casa.
0: Ô, Ana, aqui, ó. Eu coloquei pra você curtir junto com os nossos ouvintes, Renan e Raí, com o Gustavo Lima. Liga lá em casa. Mas antes, eu quero passar um recadinho aqui pra você que tá à procura de emprego. Tô sabendo aqui agora, a Nega lá na cidade de Aragás tá precisando de uma pessoa pra trabalhar pra ela. O contato dela, deixa só eu salvar aqui pra trazer pra você, certo? Pra você ligar pra Nega. Deixa eu pegar aqui que a Nega tá precisando de uma pessoa pra trabalhar. Ó, o contato da Nega é 999095165. 999095165. Você que tá aí à procura de emprego, a Nega tá precisando de uma pessoa pra trabalhar pra ela. Serviços domésticos, ok? Renan e Raí, Gustavo Lima, liga lá em casa, canta pra nós, é pedido da Ana.

E na nossa sintonia tem crise de amor, né, Giovanni? Pra você curtir agora junto com os nossos ouvintes. E ele manda pra você, Fernando Leila Júnior, Elizabeth Del Mondes. Pra você, a doutora Rosália, seu Farias, João Mineiro e Marciano, crise de amor. Vai pra Janete, pro Francesco e todos os nossos ouvintes aqui da Vale do Araguaia FM, cantando pra nós. Ô lindinha, curte você e a Miralva. Também vai pra você, Dorinha e Gerlandes Vidal.

0: São 14 horas 43 minutos. A nossa amiga Rosângela. Ô, Rosângela, um abração pra você, minha querida. Ela pediu música aqui, mas eu não achei a música que ela pediu. É errado, mas a gente sempre volta, né? Eu não encontrei, minha querida. Deixa eu ouvir a Rosângela aqui. Que ela pediu, né? Cadê a Rosângela? Eu tava até ligando pra ela, não consegui falar com ela. Rosângela, fala aí, menina.
1: Boa tarde, meu. Eu queria pedir uma música de Henrique e Juliano. É errado, mas a gente sempre volta. Eu ofereço para todos os ouvintes, para você, e para o André, e para quem gostar da música. E bom final de semana. Boa sexta-feira.
0: Ô, minha querida Rosângela, essa música é errado, mas a gente sempre volta, do Henrique e Juliano. Eu não consegui encontrar, coloquei aqui, não apareceu para mim. Mas eu vou mandar essa aqui, ó, do Henrique e Juliano pra você, pro André, pra todos os nossos ouvintes, Conexão de Outra Vida, tá? Curte aí, minha querida.

0: assim, ó. Zorra do batidão. Isso é Gabriel Val, vem pro meu irmão.
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9: 14 horas e 50 minutos.
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14h51, como já foi dito, na nossa sintonia 98,7, calma, no meio da tempestade. Os discípulos estavam num barco à beira do pânico, certos de que iam morrer, afogados, enquanto Jesus dormia na popa. Quando acordaram, ele não precisou de mais que duas palavras para conter a tempestade. A autoridade de Cristo sobre o caos não é figura de linguagem. O vento obedeceu, o mar obedeceu. É isso, né? Quem é esse, né? O Filho de Deus que até o mar e as ondas obedecem. Essa cena no lago não foi um acontecimento isolado. Revela quem Deus sempre foi. Muito antes de Jesus subir naquele barco, o salmista já cantava sobre um Deus que transforma a tempestade em sussurro. O que os discípulos viram com os próprios olhos, o povo de Deus já conhecia pela fé. São 14h52 na nossa sintonia. A gente tem muitos pedidos aqui. O Rutinaldo. Ô, Rutinaldo, um abraço pra você, Rutinaldo. Ele pediu música. Cadê o Rutinaldo aqui, gente? Tô achando o menino aqui, não? Ai, cadê? Ô, Rutinaldo, um abraço pra você. Você pediu música aqui, né? Como um anjo aqui na Vale do Araguaia FM. Um abraço, viu, menino? Também quem tá participando aqui pediu música, a Marli do Baiano, Se Não Tivesse Ido, Gil Gomes em Cachoeira de Goiás, Somos Irmãos, Aneta e Cristiana, Maria do David, Porta do Mundo, Edinalda, Amor Proibido, não vou conseguir tocar todos os pedidos, né? Amor Proibido, Renan e Raí, a gente vai curtir agora, o Edinalda, um abraço pra você, o Júnior da Altinha também pediu Trevo de Itumbiara, o Carlos Wagner participando.

0: Eita, nós! 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
1: É pra tocar no coração aqui na Vale do Araguaia FM. Gente, eu quero pedir perdão a todos os nossos ouvintes, né? A Marli do Baiano tá por aqui.
2: Boa tarde. Eu queria ouvir a música do Bruno Marrone. Se não tivesse ido, eu era tão feliz. Eu ofereço pro esposo Baiano, pra você, pra todos os locutores da Vale do Araguaia FM, pra todos os ouvintes da Vale do Araguaia.
1: Minha amiguinha, não deu tempo.
2: Tá bom, minha querida? Beijo, ótimo final de semana.
1: Tá de fundo musical aqui, ó. Também quem tá aqui participando, Gil Gomes. Fala aí, Gil Gomes.
3: Boa tarde, boa tarde. Boa tarde pra vocês. Vamos ouvir com Zé Neto e Cristiano. Somos irmãos com Zé Neto e Cristiano. Gil Gomes aí em Cachoeira de Goiás, desejando pra vocês um bom trabalho aí.
1: Ô, meu amigo Gil Gomes, não deu tempo de eu rodar sua música, mas eu quero agradecer a sua participação aqui conosco. 14 horas 58 minutos. Obrigada pelo carinho da audiência. A nossa amiga Maria do David.
4: Princesa, manda pra mim. Porta do Mundo, Pião Carreira e Zé Paulo. Tô mandando pra todos que gostam, pra meu irmão, Donivaldo, pra minha cunhada, Enia, pra Catiele, pro Liderança, pro Mocorongo, pra Cheirosa, dele, pra Janete Segates, pro Francesco no Pontal do Araguaia, e pra Lucimari e pra Lucinei, falou?
1: Ô, Maria do David, não deu tempo de eu rodar sua música, meu amorzinho, 14h58, obrigada pela sua audiência, eu te agradeço, segunda-feira eu tô aqui de novo pra mandar música pra você, tá bom, minha lindona? Beijo pra você e pros seus irmãos. Quem mais tá aqui participando? O Carlos Wagner, ô Carlos Wagner.
5: Boa tarde, meu, aqui é o Carlos Wagner de Aragaças. Quero ouvir a música do Zezé de Camargo Luciano, Amor Selvagem. Ofereço amigo Pego, Jazeu da TV Gaúcha, Fábio Moreno, também o pessoal de Barbo, Garças, Pontal, Aragaças, Bom Jardim de Goiás, Piranhas, General Camelho, Rondonópolis, Querência, toda a região do Vale do Araguaia ouvindo a Rádio 98,7 nesta sexta-feira, ok?
1: Ok, Carlos Wagner, um abração pra você, meu amigo.

0: nesta sexta-feira, ok?
1: Ok, Carlos Wagner, um abração para você, meu amigo. Aquele abraço para você, todo o pessoal aí, viu? Felicidades para nós, né? Valeu! O nosso amigo Júnior da Otinha, cadê o Júnior aqui? Tava vendo o Júnior aqui agorinha, que ele mandou música aqui, né? Pediu música. Ah, meu Deus do céu, menino, que correria, né? Ah, Júnior da Otinha, um abraço, Júnior da Otinha. Beijão pra você, obrigada pelo carinho de sempre conosco aqui na Vale do Araguaia FM. Segunda-feira eu tô aqui pra mandar música pra você, tá bom? Deixa de participar com a gente não, falou, meu amigo? Ai, quem mais tá aqui também, que não deu tempo de ouvir a música? Rosângela, que eu mandei aqui aquela. Não encontrei aquela, pediu, mas mandei outra, né? Alessandro do Jardim Pitaluga.
2: Bora, Mel, boa tarde, Mel. Fala pro Batatinha botar as galinhas pra banhar. E fala pro André trocar de música aí, uai. Que música é essa aí que tá pedindo? Música de dois, né? Tá doido?
1: Valeu, Alessandro. Vou falar pra ele, tá bom, Alessandro? Um abração, menino. São 15 horas. Valeu, Alessandro. Ele ó, falaram isso aí pra ele. Ele disse que pede porque gosta dessa música, né? Ele tava aqui hoje, veio fazer participação aqui conosco e falou que gosta dessa música. É por isso que ele pede, viu, Alessandro? Valeu, meu amigo. Tchau, tchau. E são 15 horas, 1 minuto, eu tenho que sair de cena agradecendo a vocês, muito obrigada pela participação. Como eu disse, segunda-feira eu volto às 7 da manhã, 7h30, né? Às 7h30, porque nós temos aí o horário eleitoral gratuito aqui. Então, até segunda-feira. Luiz Alberto, um abraço pra você, pra sua mamãe Abigail, tudo de lindo aí pra vocês. Somos amigos sim, viu? Abraço! Quem mais tá aqui? Deixa eu ver, o Júnior da Otinha. É, somos 10, né? Tchau, gente! Fui, Antônio José já tá ali prontinho pra entrar no ar com você até segunda-feira. E depois tem Batatinha, tem Vicente Quesu de volta. Tchau, tchau!
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Beleza, bom demais da conta, gente. Olha, hoje sextou. Sextou bom demais da conta, hein? O tempo tá ensolarado, o tempo tá bruto, né? O tempo está diferenciado, viu, gente? Olha, eu quero cumprimentar a minha querida linda Aragarças, a minha terra, né? A abençoada Aragarça do amor. Eu quero cumprimentar todos os nossos povos, todas as nossas gente, toda essa galera de Aragarça. Hoje na sexta-feira, olha, eu quero cumprimentar também aí a nosso querido Pontal do Araguaia. Alô, Pontal do Araguaia, tudo bem com vocês? Tudo bom, né? Então é a nossa grande Barra, a nossa grandiosa Barra do Garça. Um abraço para toda a galera de Barra do Garça, um abraço para os administradores, um abraço para as pessoas que compõem aí a pasta que controla aí a administração. E hoje, olha, hoje nós vamos falar aqui na Prefeitura Municipal de Aragarça. Ei, Prefeitura Municipal de Aragarça, na pessoa aqui do prefeito, doutor delegado Ricardo Galvão, e também do Reginaldo, da Secretaria de Comunicação lá, o pastor Otávio Uck, né? Pai, tem uma imagem diferenciada. Quando você entrar no site aí da Prefeitura Municipal de Aragarça, você vai ver um... Você vai ver aí uma foto do Cerrado. Cara, pensa no IP lindo, né? Uma paisagem maravilhosa com a serra, um pôr do sol. Eu quero parabenizar aí o fotógrafo aqui do meio ambiente que fez isso aqui, essa fotografia. E hoje esse mês de setembro diferenciado no Cerrado, né? O Cerrado é esse bioma diferenciado que é de tamanha importância para todo ser humano na Terra. E as pessoas às vezes não... contempla a grandeza que é o Cerrado. E aqui, ó, aqui nessa fotografia aqui, desse artista, você vê uma garça também, né? Você vê. Agora, que ele tá mostrando aqui uma paisagem lindíssima nesse bioma, mas aqui embaixo dessa... além do peixe que tem lá dentro daquela água, você consegue imaginar comigo aqui o que é de seres vivos lá no Cerrado, o que é de ninhos, de todas as espécies que você nunca nem imaginou ali no Cerrado tem, né? Além da medicinal, né? Além de tantas plantas medicinais que tem aí no Cerrado, a gabiroba, e é o cajuzinho do mato, é isso que a gente tá falando, que a gente conhece, né? O jatubá, é o que a gente conhece, uma melada preta, esses trenzinhos, né, que nós conhecemos, mas é um bilhão de coisas que o Cerrado oferece que eu nem sei nem passar perto, é só na imaginação, né? Que eu posso contemplar essa grandeza que é o Cerrado. Parabéns, Reginaldo, parabéns da equipe aí, da administração da Prefeitura Municipal de Aragarça, lá o pessoal da comunicação. A Prefeitura Municipal de Aragarças, 11 de setembro, Dia Nacional do Cerrado. Cara, que maravilha, essa é importante. Tem gente que tem coragem de colocar fogo no Cerrado. Aí o tatu toma no, os passarinhos toma no, e o povo também. Rapaz, tem condição um negócio desse de alguém colocar fogo no Cerrado ou provocar de alguma forma? Tem que ter essas leis fortes mesmo para dar cadeia no cara que põe fogo. Porque eu não imagino, será? O quanto de ninhos, de bichinhos que vão ser destruídos com fogo. E o Cerrado é de tamanha importância que eu vou te falar. Olha, hoje celebramos aí um dos biomas mais ricos e importantes do Brasil. O Cerrado, essa fonte de vida, abriga uma enorme diversidade de espécies, é isso. E desempenha um papel essencial na preservação das águas e no equilíbrio ambiental. Rapaz, muito bem dito, né? Olha, em Aragarça temos o privilégio de conviver com suas paisagens, cores, frutos e riquezas naturais. Cuidar do Cerrado é proteger a nossa história. Nossas nascentes é o futuro das próximas gerações. Pior, se nós hoje não protegermos isso, a nossa geração não vai conhecer nem Cerrado, nenhuma fonte de água. Porque essa galera que vive hoje, eles não têm, eles parecem um boi, né?
Eles não têm tramela, não. Eles não têm pudor de nada. Eles tocam pra lascar mesmo, né? Então, mas se nós não protegermos, se as autoridades não fazerem forte mesmo essa defensoria, o futuro não vai ter nada pra esse povo que vai vindo aí pra frente, não, pra ver, não. Porque a água tá acabando, vai diminuindo, as coisas vai... Não é mesmo? Então, gente, vamos ficar atentos aí. Vamos visitar o site da Prefeitura Municipal e ver essa foto aqui, esses dizeres aqui. Lindo, lindo. Parabéns. Parabéns. Já começamos aí a falar sobre o dia 11. Nós vamos continuando aqui ainda no dia 11. Daqui a pouco tem atendimento, tem palavra a respeito do comércio. Daqui a pouquinho, né? Quero mandar um abraço pra Janete Segatti e pedir aí a Janete Segatti a desculpa, mas o Francesco que ontem não deu. Cara, eu vou te falar pro seu... Eu tô parecendo aqueles velhinhos já, né? Porque quando chega de tarde, eu já vou lá pra casa, quando eu deito no sofá, o homem não dá conta de levantar pra nós nada. Como é que pode um trem desse? Um cara que era viril, um cara que era forte, um cara que era da noite, né? Um cara diferenciado. Tá muito frouxo, viu, cara? Muito quieto, você tá doido. Vambora ver aqui, hoje dia 11 de setembro, também comemora o Dia Nacional do Cerrado. Aqui tá falando aqui, ó, em outra parte do Cerrado. E também é o dia em que o mundo relembra as datas, ataques de 11 de setembro, né, de 2001, e aos Estados Unidos. Tem muita coisa, né? Mas hoje... Dia 11 de setembro, é verdade. Em 2001 teve essa tragédia, né? Então, datas e lembretes. Ó, Dia Nacional também do Cerrado, data importante para conscientizar sobre a preservação do segundo maior bioma do Brasil. A savana mais rica do mundo em biodiversidade. Mas a nossa ficou mais bonita, né? A da Prefeitura de Aragás ficou mais bom. Ficou a expressão a respeito do Cerrado, essa aqui é do Google, né? Mas a da Aragás ficou melhor. Parabéns à equipe de novo da cidade de Aragás, lá da comunicação. Muito bem colocado. Então vamos aqui para a memória de 11 de setembro, o mundo faz homenagem e recorda as vítimas dos atentados terroristas ocorridos em Nova York, né, no Washington, Pensilvânia. Em 2001, foi um monte de guerra que aconteceu nessa época, né, gente? Foi feio demais da conta, uns caras com as ideias muito loucas, que a gente não entende direito como é que funciona isso, mas o trem que é feio, é feio. E nós vamos continuando por cá, um abraço lá para o meu amigo, um abraço lá pro meu amigo André da Band, André da Band, isso é bruto, hein? Bicho é bruto demais da conta, senhor. Um abração lá também para o Marcelo, o Vladimir Marcelo, lá da cidade de Aragarça. Alô, Vladimir, tudo bem com o senhor aí, meu amigo? Um abraço lá para todo o gabinete lá da cidade de Aragarça, também para o pessoal do turismo, né? O turismo. Da cidade de Aragás. Olha, gente, eu quero cumprimentar também lá o Agenor, lá no setor União. E eu também quero dizer hoje que a Regina Alice, né? A Regina Alice cadê esse zap aqui, velho? A Regina Alice vai estar lá no setor União hoje, né? Visitando, pedindo voto lá, né? A Regina Alice. 55678. É a Regina Alice do João Luiz, na Secretaria de Obras, foi secretária, né? Também foi assistente lá da PAI, Ação Social, uma série de prestações de serviço que a Regina tem feito aí por Aragarça, e hoje ela está lá naquele setor lá, visitando. Gente, mais informação, eu quero cumprimentar também lá a Santa Luzia. Alô, Santa Luzia! Rapaz, Santa Luzia, 1974. Na verdade, não só a Santa Luzia, mas quase não existia nada, né? Em 1974, quase que não existia nada. A Santa Luzia era um trieiro, uma ruinha, cheia de lama, muita chuva na época, muita vazante de água, muitas nascentes de água por ali. E muitos sapinhos, né? Sapinhos na Santa Luzia. Pai, pensa num lugarzinho que tinha um apelido até de Sapolândia antigamente, né? Mas eu, como gostava muito dos sapos, né? Sapo é um trem que tem utilidade danada. As pessoas veem ele muito feio e pensam que ele não tem utilidade. Mas ele tem uma utilidade grandiosa também, né? Mas foi sumindo com as mudanças, né? Os anos foi passando, foi sumindo. Hoje tem muito pouco
né? E a Santa Luzia mudou demais. O que eu quero dizer mesmo com essa volta da Santa Luzia, em 80, 82, tinha as grandes festas de Santa Luzia, de 4 de dezembro a 13 de dezembro, que é o dia de Santa Luzia. É, fizemos grandiosas festas ali, né? Lembro até uma passagem que eu, o padre Vicente, o padre uma vez falou pra mim que eu era um moleque, um menininho ainda, fazia umas festas lá na Santa Luzia. E eu fazia festa o seguinte, de 4 a 13, era festa com fogos todo dia, show ao vivo, e a maior festa da região naquela época, era uma das maiores festas. Meu, tem que passar aqui o tirar aqui o QR Code aqui pro trem funcionar aqui, do WhatsApp, fazendo um favor. E aí, naquela época lá, a gente fazia umas festas lá, era o Padre Vicente, o nosso pároco na época. Fazia umas festas, saudoso, pároco Vicente, né? É uma festa grandiosa, grandiosa, que aquela Santa Luzia ali era atropelada de carro, de um lado e do outro, até lá na Araguarina, muita gente ali naquela região. E nós naquela época fazíamos aquelas festas lá, de 4 a 13 de dezembro, era todo dia, missa, Santa Missa, todo dia Santa Missa, e bailão e leilão, grandioso. Eu ainda abri espaço para uns barraqueiros tocar umas barracas, sei que naquela época foi muita festa. Uma vez o padre Vicente chegou para mim e falou, meu filho, o menino, você não pode fazer uma festa maior do que a do Bom Jesus, não. Essa festa aqui estava tendo uma proporção maior, sabe, bem maior. Aí agora, eu falando desse trem tudo aí, para chegar onde que eu quero dizer hoje agora. Agora, no final de semana, no domingo passado, nós estávamos lá na Santa Luzia, e nós estávamos vendo um movimento lá na Santa Luzia quase igual daquela época, um pouco menos, mas muita gente. Só que o povo de hoje, né? O povo de hoje, com três bares. O Bar Santo Antônio, o Bar do Neném e

O bar do Neném, ele é referência em porções ali na cidade de Aragaça. O cowboy também chegando lá com a cerveja mais gelada da cidade, porções, bate-papo, músicas, né? Show ao vivo, inclusive o filho do Mário, do Tizil, tava tocando lá, né? O cara canta bem pra caramba. Então, aí o lugar muito movimentado e eu tava lá, quando criança morava lá. Aí eu tava observando, rapaz, até 63 lá de Goiânia, até 63 lá de Goiânia, onde tem uns bares muito bons demais da conta, show de bola, gente. E eu fiquei comparando lá Santa Luzia com a T63, numa esquina lá, lotada de gente, da quarta em diante, todo dia, até domingo, lotado de gente. Então, olha, Aragarças hoje tem um lugar, um ponte, né? Um ponte para você chegar com a sua família, para você tomar sua cerveja, para você comemorar alguma coisa e ficar num lugar gostoso, lugar Santa Luzia, lá na cidade de Aragarças. Tem três bares, um em frente do outro, lá o Bar Santo Antônio, o Bar do Cowboy e o Bar do Neném. Pensa no ponte da região, Barra Aragarças e Pontal. Hoje é lá na Santa Luzia, lotado, todo final de semana. Não tem Antônio Paulo da Costa Bilego. Não tem Porto Baé, não tem. Não tem nada, é Santa Luzia o negócio. Aí tá show de bola. Ô Mel Faria, vem arrumar o computador aqui pra mim, Mel Faria. Então, aí... E é desse jeito, então vamos continuar por cá. Tá aqui fazendo um favor aí, tira esse trem. Então, nós vamos continuar pra cá. Foi muita conversa hoje. Hoje nós estamos inspirados. Preciso de celular, né, Mel? Pra nós continuar os projetos aqui. 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Oi, ó, sextou, né? Bom final de semana pra vocês aí, o Igor, pro Balota, falar em Bolota aí, o Igor, rapaz, esse aqui é o outro cliente do Neném lá, que não sai de lá, rapaz, todo dia tá lá contemplando aquela cerveja gelada lá do Neném, né? Então tá, hoje de novo, hoje é sexta, sábado, domingo, vai estar toda essa galera lá, né? Firme e forte. Um abraço pro Ezio, um abraço pro Cristiano e Paulo do Torixorel. Então nós vamos continuar com muita moda aqui. Essa moda eu vou oferecer lá pro meu amigo Martins. Falar ao meu amigo Martins lá na cidade, lá no São José. Lá no São José, né? Olha, só lembramos também que amanhã, dia 12, gente, amanhã no dia 12... Amanhã, dia 12 de setembro, vai ter um leilão beneficente em prol da Clédia, lá na lanchonete da Daiane, viu? Lá na lanchonete da Daiane. Eu quero já convidar todos vocês para estar lá contemplando, levando uma prenda, rematando uma prenda. Sua presença é de grande valia, né? Sua presença é muito importante. Hoje é o seguinte, se ajudando, né? Você se ajuda, a população se ajuda, o povo se ajuda e as coisas vão acontecendo, né? E as coisas vão... Ô, Melzinha, linda, obrigado, viu, Melzinha? Você sabe que seu nome já não é Mel, não é de à toa, né? Ei, doutora Rosália, eu sou Antônio Faria, esse menino tem um pincel pra fazer essa moça desse jeito aí, né? Linda assim, né? E prestativa, já chama até Mel, né? De à toa. Vambora, continuando por cá. Então, vamos falar aqui da Clédia. A Clédia vai fazer esse leilão beneficente, né? A Clédia, leilão beneficente, né? Mas não tem nada aqui do leilão. Ah, tem sim. Então, leilão beneficente amanhã. Leilão beneficente em prol da Clédia, viu? A Clédia precisa da nossa ajuda. Participe do nosso leilão beneficente e continua com essa causa bem. Sua participação faz toda a diferença, né? Na vida de quem mais precisa. Então tá aí, leilão beneficente, prendas e diversas
Prenda diversa, tem prenda de frango, né? Há muitas prendas, né? Então tá, tudo por uma causa nobre. Essa causa, eu vou te falar pro seu negócio, que as pessoas não querem precisar, mas quando precisa, as pessoas lá em Aragás, eles têm esse dom de ajudar. Se agora mesmo nós fizemos aí... com a

Amiga minha, um leilão, uma turma grande na família da Providência, que foi enfermeira lá em Aragarça. Aí um rapaz pediu pra mim lá fazer o leilão, fui. Rapaz, aí estava somando Pix e leilão lá, deu 10.500 mais ou menos, né? Que você vê. A população, e quando você tem amigo, você tem um legado, uma prestação de serviço, as pessoas ajudam mesmo. E a Clédia todo mundo conhece, as familiares moram aqui na 5, né? E aí eu quero convidar você. Vai ser lá na Choneta da Daiane, na rua Valdir Maciel, número 955, no setor Bela Vista. Em frente lá ao Recanto do Forró. E você é nosso convidado especial, viu? Deixa eu ver quem tá na área aqui. Um abraço já lá pra a Lindinha. Oi, Lindinha, tudo bem, minha querida? O André da Band também, né? André da Band, Alessandra Pitaluga e também a Maria do Dave. Um abraço, Gil Gomes. Um abraço pra essa galera. Vamos tocar modona? Então chegando aí no seu rádio, este modão bonito, mas moço, o tempo urge aqui, já estamos 15 horas, 31 minutos. Rapaz, eu falei quase 20 minutos, Tony. Você tá doido, rapaz? Que negócio é esse? Você tem que ir pro jornal, então. De jeito que você fica falando que nem o pai do mato. Vambora ouvir, então, Mato Grosso Matias, né? Não, Mato Grosso Matias não, moço. É, rapaz, o Henrique Juliano, não, nem esse não, cara. Aqui, ó, o Felipe Falcão. Ah, pá, músico do Agenu aqui. Cadê a música do Agenu? Tá chegando em Goiânia, o Paranaense, o poder do Criador. Ô, modão, chegou aí, meu amigo. Essa vai lá pra o meu amigo Agenor e o Joaquim, os dois velhinhos, um de 80 e um de 90, lá na cidade de Aragarça, meus velhos. Ô!

0: Beleza, bom demais da conta. Vamos continuando pra cá. Agorinha, Gelane Vidal, atenda você aí, meu amigo. Um abraço, hein, gente. Bom demais da conta. 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Então. Opa! Meu pai do céu, iniciar. Que isso, velho? Melzinha? Ô, Mel. Que isso aqui? Então. Vambora, então, continuar. Rapaz, que isso? Esse trem aqui, ó, entrando pro outro rumo aqui, ó. Como é que pode isso aqui, um trem desse jeito? É assim mesmo? Tá errado. Então, bora continuando pra cá. Vou atender já a Lindinha do Posto Fiscal. Só organizar esse negócio aqui. É, vou atender a Lindinha do Posto Fiscal. Já, já. Eu atendo também o André da Band, a Gilane. Agora, hein, Gilane? Pronto, Melzinha. Por isso que eu falo pra você. Melzinha, você tem que ficar aqui comigo o tempo inteiro, colada. Neminha aqui. Então, vambora, continua. Para aí, Gilana, já vai. Então, vamos atender aqui a Lindinha do Posto Fiscal. Boa tarde, Lindinha. Tudo bem com você, minha querida? Alô, Mariana. Daqui a pouquinho eu vou atender a Mariana também. Alô, Lindinha, tudo bem com você? Ótima sexta-feira, um final de semana abençoado pra você, pra suas filhas, pra os seus filhos, pra sua família, pra o pessoal aí do Posto Fiscal. Sexta-feira chegou e o povo tá tudo alegre, hein? Depois, daqui a pouco, é só descanso.
1: Boa tarde, Antônio José. Tudo bem? Antônio José, eu vou pedir a música de César e Paulinho, Duas Vezes Você, e quero oferecer para você, para todos os seus ouvintes, para sua família, para minha família, para todos que estiver na sintonia, para quem me manda música, para quem eu mando, tá bom? Para a Melzinha, acabou de sair aí, o Levaí, o Giovanni, todos que me mandam música, tá bom? Tchau, tchau.
0: Então tá bom, tá bom. Obrigadão, minha querida. Ótima sexta-feira pra você. Um feliz sábado, um final de semana abençoado pra você, pra todos os seus familiares. Vamos ouvir então o César Paulinho, Duas Vezes Você, oferecer pra toda a galera aí do Posto Fiscal e pra todos que estão ligados na programação da Tarde Sertaneja com Antônio José, viu? Muito obrigado. Alô, Imerson! Quero mandar um abraço pro Imerson lá da Aruanã, né? O Imerson, o cara bruto lá do Pontal do Araguaia. Alô, Imerson! Ô, maior radialista de todos os tempos. Alô, Imerson, um abraço, viu, meu amigo? Uma ótima tarde pra você, um bom final de semana, viu? Vamos tocar essa aqui lá pra Lindinha, segura, Lindinha.

0: quê?
1: Vamos,

0: Aí, modão, modão bom demais da conta. Você viu, César e Paulinho?
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1: Beleza, bom demais da conta, vamos continuando por cá. Gente, que maravilha. Eu quero mandar um abraço também lá para o Jardim das Primavera. Alô, Leonardo, manda um abraço pro Leonardo, pro Márcio. Alô, Márcio, tudo bem? Show de bola, um abraço lá também, lá pro Jardim das Palmeiras, vamos lá no Jardim das Palmeiras, lá com o meu amigo, lá pro Sirene e o Amaral. Alô, Sirene, Amaral, Carmen Lúcia, Sadam, Magalhães, Luiz também, o Gera Lancho, o Jeremias, essa galera, tudo Jardim das Palmeiras, viu? Todo esse pessoal do Jardim das Palmeiras, muito obrigado pela companhia, viu? Vamos continuando por cá com muita informação para você. 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Olha, feliz sexta-feira e um bom final de semana, viu, pra vocês. Olha, sextou dia 11 de setembro, vamos atender a Gilane Vidal, aqui lá da Vila Maria, pediu uma modona, oferece pra aí o André da Band, tá rindo pros pau ali, André, o André, se conheceu você num campo, que você é aquele homem mais belo que a Barra do Garça já viu, que você é um exemplo. O André da Band, a Gislane oferece para você com todo carinho essa moda, viu? E oferece também para Giovanni, oferece lá da Vila Maria, oferece lá para os meninos, seus amigos, Sidmar, oferece aí também para o Sérgio, para mim aqui no estúdio, para Mel Faria, oferece para o Francesco, para Janetinha Segatti, oferece também para os cantores e amigos da viola, oferece para o JB. Alô, JB, oferece pra Dorinha, pra Miralva, pra Lindinha, oferece também pra Carmen Lúcio, oferece pra Helena Fistan, oferece aí pra toda a galera que tá ligado na Vale do Araguaia, viu? Você que tá ligado e pode receber esse modão, modão chegando aí agora com os filhos de Goiás, os melhorzinhos do Goiás, vamos chegando aí pra você, esse modão aqui agora, tá bom? Vamos ouvir! 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

Beleza, bom demais da conta, gente. Já são 15 horas e 54 minutinhos aqui na Vale do Araguaia. Obrigado a toda a galera que tá acompanhando aí pelas ondas da Rádio Vale do Araguaia 98.7. 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Ou então no 99992447878, viu, gente? 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Quero mandar um abraço lá pro Antônio Paraguai. Alô, Antônio Paraguai, você tá bom? Aí no alto do setor Ceará. Quero mandar um abraço pro Emílio, pessoal lá na Base Velha. Pessoal também lá no final, na Praia do Bosque. Pessoal que tá curtindo a Vale do Araguaia por ali, viu? Pros borracheiros, taxistas, Uber, que tá ligadinho aí com a gente, muito obrigado. A Celina no Rodoviária de Aragaça. Alô, Celina, um abraço, ótimo final de semana pra vocês aí. Alô, Dirso, abraço pro Dirso, Pedro, lá na farmácia, um abraço pro Celso Barros, abração também lá pro Dilcinho Construtor, Manel Construtor, um abraço também lá pra o Bandeirante, lá o Bandeirante, distribuidor Bandeirante, lá do Ednilson Baiano, o Ednilson Baiano é o Ednilson lá da Ótica Center, esse que eu tô falando é o Ednilson lá do Bandeirante, viu? Olha, gente, a festa em louvor à Nossa Senhora da Guia. É, convite especial aqui, eu vou falar aqui desse pessoal aqui, sabe, gente? Porque a gente tem um carinho especial pelos católicos, viu? Então, é a festa especial aqui, pedido e apoio, né, da Nossa Senhora da Guia. Olha, é com grande alegria e devoção que convidamos você e a sua equipe para participar da 44ª Festa de Nossa Senhora da Guia, que acontecerá na Catedral de nossa cidade, nos dias 14 a 27 de setembro, próximo. Este dia 14, agora tá aí, é final de semana, já tá chegando o dia do 14, próximo. Este evento tradicional em nossa comunidade é um momento especial de fé, união e celebração, reunindo famílias e comerciantes de toda a região, viu? Toda a região, para tornar a festa ainda mais bonita e realizar as obras e ações sociais promovidas pela comunidade. E gostaríamos de contar com o precioso apoio do seu estabelecimento, viu? Estamos arrecadando doações e prendas para as nossas tradicionais leilão, além de contribuições financeiras de qualquer valor. Então tá aí, como sua empresa puder contribuir. É doação de prendas, produtos, itens e vales, compras do seu comércio para serem leiloados durante os dias de festa. O apoio financeiro também é qualquer quantia em dinheiro para auxiliar nos custos da organização do evento, usando a chave Pix, tal aqui, você pode catedral.bg@hotmail.com, é o Pix aqui da Catedral, viu? Sua colaboração será anunciada com muito carinho e gratidão durante a programação do evento, destacando o apoio do seu comércio e a nossa comunidade, viu? Caso possa contribuir ou deseje agendar, tal, é falar lá com o pároco da nossa catedral aqui, o companheiro nosso lá, que tá ajudando aí, que tá ajudando lá na casa do lado dos idosos, né? É uma parceria da igreja também. Eu sei que a igreja, a obra é grande, viu, gente? A obra é grande, o sistema é real, é a igreja que tem mais prestação de serviço no mundo inteiro.
não sei quantos mil hospital, não sei quantos mil creches, não sei quantos mil asilos, não sei quantos mil hospitais. A Igreja Católica é campeã em tudo isso, né? Então tá, você pode ajudar. Alô, comerciante católico da cidade de Barra da Garça, Pontal, a Catedral de Barra do Garça.

Alô, comerciante católico da cidade de Barra da Garça Pontal, a Catedral de Barra do Garça, está fazendo essa grande festa aí, vocês podem estar contribuindo. Corra lá no padre, fala com o padre e ajude para que essa festa seja a mais bonita de todos os tempos, viu? E nós vamos continuando aqui, agora eu vou lá atender a Mariana. Alô, Mariana, rapaz, a hora tá indo embora já. O tempo urge mesmo, rapaz. Vamos atender aqui a Mariana, já nós volta. Alô, Mariana, tudo bem? Um abraço para você, ótima sexta-feira, viu? Boa tarde, Antônio José, tudo bem? Tudo? É, a Mariana, poderia rodar uma moda? É, sortudo fui eu. O Inácio, eu ofereço aí para as minhas amigas, colegas de trabalho, viu? A Ângela e Yasmin, que estão na companhia. Um abraço e um bom trabalho, viu? Excelente final de semana. Então tá, minha querida, pra você também, um ótimo final de semana, vocês estão bom demais na conta. Vamos ver o Inácio aqui cantando a música, o sortudo fui eu. Então tá, chegando pra você, minha querida, já. É, você vai curtir aqui nas ondas do Rádio Vale do Araguaia. Muito obrigado pela audiência, tá? E olha que maravilha.

0: 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Isso é Gabriel Barral, vivo meu irmão.
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7: Bacana, bacana, gente. Vamos continuando por cá. Já são 16 horas, 12 minutinhos aqui na Vale do Araguaia, viu? 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Vamos atender mais um ouvinte? Alô, André da Band, você tá bom, André? Seu cara, hein? Vambora, André. Ô, André, sexta-feira, sexta boa, hein? Sextou, fazer que nem o Juninho Dotinho, o pacote tá no bolso, o pacotão tá no bolso. Final de semana chegando aí, né? Sexta-feira. 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
8: Boa tarde, Antônio José, homem da propaganda. Antônio, eu estou aqui no campo na Vila Maria, onde vai acontecer o evento amanhã do Estado, Confederação do Aleixo, Sub-7, Sub-8, Sub-10, Sub-12, Sub-14, a transmissão do SB News TV. Pediu uma musiquinha para Gerlande Vidal, que eu hoje tive o prazer de conhecer ela, a Dorinha Lindinha, Sidmar, o Charles, e o Fabiano tá aqui no campo ajudando. Pediu música pra Rosane do Bastão Antônio. Pedi pro Edinaldo, tá na obra. Hoje não tô na obra, tô aqui no campo. E pro Edielson. Algo mais. Gustavo Lima e Xande Avião. Um abraço, tamo junto.
7: Falou, garoto. Bom demais da conta, bom demais. Show de bola, tamo junto. Vamos ver aqui a moda. Xande Avião. Algo mais. Tá chegando aí pra você curtir. Um abraço pra toda essa galera.
9: 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Rio de Janeiro, povo bonito. 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
1: Beleza, gente, vamos continuando por recajação. Olha, 16 horas e 28 minutinhos. Gente, eu vou atender agora um ouvinte lá da América, viu? Alô, Vinícius, Vinícius Washington, lá em Massachusetts. Alô, Vinícius, tudo bem com você, meu garoto? Abraço, quanta saudade do Brasil. Alô, abraço dos brasileiros pra você aí na América, viu? É, Vinícius do Washington, é, Massachusetts. Alô, boa tarde, Antônio José. Rapaz, o cara escreveu um jornal pra nós aqui. Eu vou ler esse trem aqui, tudinho pra ele aqui agora, porque o negócio tá muito chique, viu? Rapaz, é saudade demais, né? Então, a pessoa sai daqui do Brasil, vai pra fora, mas a saudade é muito grande. A saudade a gente consegue entender. Agora há pouco, semana ontem, né? Eu falei um pouquinho sobre a saudade. E o Vinícius está retribuindo de lá de Washington, né? Lá em Massachusetts. É, ele está retribuindo aí. É, a quanta saudade, né? Então, eu vou ler aqui o texto que ele me passou para nós. Alô, boa tarde, Antônio José, tudo bem? É, boa tarde. Gostaria de pedir aí uma música. É, não, é aqui nesse baixo aqui, né? Isso aí foi ontem, então é aqui, ó. Alô, Antônio José, aqui é o pessoal de Washington, Massachusetts. Queria agradecer muito pelo trabalho e pela rádio, porque para quem está longe do Brasil, ouvir vocês é muito mais do que escutar uma música. É muito mais do que escutar uma música. Né? É sentir um pedacinho da nossa terra, matar um pouco da saudade, lembrar das nossas raízes. É isso, você viu aí que maravilha, que frase muito bonita, né? Quando você está fora do país.

você vê alguém falar a sua língua, quando você vê alguém mandar um alô, alô, abraço, alô Vinícius, alô, um abraço pra vocês aí, pra toda a sua equipe de trabalho aí, nos Estados Unidos, aí em Massachusetts, né, em Washington. Então um abração pra vocês. Olha, mesmo estando tão longe, vocês conseguem trazer o Brasil pra dentro da nossa casa e fazer a gente sentir um pouquinho mais perto de casa. Que maravilha, viu, meu amigo Vinícius? Muito bom. Então tá, olha, hoje eu queria pedir uma música muito especial, mesmo que exista alguém com José Augusto, para oferecer aí com muito carinho ao nosso amigo e companheiro de trabalho, aos nossos amigos e companheiros de trabalho, o nosso carpinteiro, o Mato Grosso, e também um grande abraço aí, um grande abraço aí nosso para você, Antônio José, e para todos que fazem esta rádio acontecer. Obrigado por manter essa conexão com o Brasil e vivo aqui do outro lado do mundo, na América. Manda também para o meu gerente, alô Lulu, um abraço pro Lulu aí da nossa equipe aqui, um abraço aí para todos vocês aí e um ótimo final de semana, sexta-feira abençoado, não sei qual que é a hora aí, mas um final de semana abençoado para todos vocês. Vinícius, sabe que o Brasil está aí em todos os países conectado através da internet, do rádio, você que está fora do país, você que está em outro país, você que está lá igual o Vinícius e outros amigos nossos lá em Massachusetts, lá em Washington, muito boa tarde para vocês, um ótimo final de semana, bom demais. Vamos ouvir a sua moda então? Vamos ouvir a sua moda, é muito bom ter vocês aí do outro lado do mundo, ligadinho com a gente aqui na Vale do Araguaia, viu? Chegando aí pra você curtir, meu amigo, um abração pra todos vocês.

0: Beleza, bom demais da conta. Vamos continuando por cá. Alô, João Nilson. Vamos atender o João Nilson, né? O João Nilson pediu uma modona pra nós aqui. Já são 16h37. O tempo tá indo embora. O tempo corre muito, hein? Fala, João Nilson, meu querido. Ótimo final de semana pra você.
1: Boa tarde, Tom José. Toca Daniel Quando a Saudade Dói. Você pode tocar essa música aí pra mim, Tom José? Fala. Se puder, você... Põe pra tocar pra nós essa música aí.
0: Falou, João Nilson, chegando aí pra você, meu garoto. Abraço aí pra toda a galera que tá ligada. Bora!

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10: 16 horas e 47 minutos.
0: Beijo, Cotone José.

Beleza, bom demais da conta, gente. Já são 16h47. Chegando no finalzinho da nossa programação, hein? Quero mandar um abraço especial. 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Gente, já chegando no finalzinho da nossa programação, vamos ficando por aqui. Eu quero agradecer todos os nossos colaboradores, agradecer também os nossos ouvintes, agradecer todos vocês, né? Agradecer o nosso diretor-presidente aqui, do Fernando Del Monte, por essa oportunidade, e agradecer o Criador dos Céus e da Terra e da Fonte das Águas, o Iau. Em nome do Iauxa, o Machio Cristo, quero agradecer pelo fôlego de vida, pela semana que passamos, quero agradecer o Espírito Santo pelo fôlego de vida, quero agradecer o meu anjo da guarda, eu quero agradecer de coração pela minha família, pela sua família, quero colocar todas as pessoas que estão nos seus leitos de hospitais na mão do Criador, na mão do Salvador Iauxa, viu? Quero colocar na mão do Salvador Iauxa, que seja
feita a sua vontade, né, pai? Que seja feita a sua vontade. Gente, fiquem todos com o Yalcha. Olha, daqui a pouquinho o meu amigo Batatinha tá aqui para o Canto Araguaia, mais uma tarde de moda, né? Uma noitada de moda com Batatinha. Daqui a pouquinho ele já deve estar se deslocando para cá, tá chegando por aí. E é só modão, né? Logo mais tem o Love Hits com o meu amigo Vicente Ketsu. E amanhã, logo pela manhã, tem a 9 horas, né? Tem a Janete Segatti e o Francesco com o programa de sábado, né? Sabadão. E vocês continuam aí ligados na Vale do Araguaia. Muito obrigado, ótimo final de semana para todos vocês. Fiquem todos com Yalcha. Vou deixar um modão bom demais aqui para vocês curtirem, hein? Esperando Batata. Só coisa boa, viu? Vai ficar aqui para você agora, na programação aqui, já sintonizada aí para você curtir, viu? Então tá bom. Olha, tá aí, Cascatinha, Cascatinha e Ana. Aê, modona, chegando aí pra você.

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Larga essa menina de mão, rapaz. Estamos chegando, olha. Se o petróleo tivesse acabado, eu tinha chegado na hora certa, tá? Mas já estamos chegando com o nosso canto araguaia. Cadê vocês, povo?

0: Alô, amigos, alô, senhores, alô, senhoras. O nosso muito boa tarde. Está começando mais um Cantaraguaia aqui pela sua Vale do Araguaia FM.
1: Amigo,
0: a partir deste momento, o melhor da música sertaneja se desfila aqui pela sua 98.7, a caçulinha, a rádio mais ouvida da região. Mas a nossa programação está apenas começando. Olha, rapaz, na verdade eu cheguei na hora séria, viu? Pela primeira vez, né? Rapaz, quando eu mandei pra cá, foi pela Gabriel Ferreira. Gente, que mais fácil, né? Rapaz, eu já saiu de casa ali, eu já sou faiando. Eu falei, rapaz, esse cara tá com defeito, velho. Rapaz, mas o cara não quer andar, né? Fica faiando, ele faz mais que treino. Ainda falei pra cheirar o freio desse carro, não tá certo, não.
1: Seremos.
0: Foi Fabiano, esse carro que eu conversei com ele, senhor. Rapaz, tem uma faia samba, gente, esse carro não tem carburador. O carro não tá certo, não. Só que aconteceu, era petróleo. Anda só com cheiro, mas que tem que andar com cheiro, nós passa perfume, né? E ele tem que colocar, é petróleo, né? Mas então tá certo, eu fiquei um pouco meio distante, né? E foi largar ele aqui, não posso largar porque não fecha, né?
1: Porque
0: se ele fechasse, podia deixar aqui, né? E pronto. Aí não fecha, como é que eu largo esse cara aqui? Desse jeito aqui, eu tenho que levar você, você vai ter que mais eu. Rapaz, eu virei, meu amor, fiz uma força de cavalo, hein? Pra colocar no rumo de descer, né? Rapaz, vai descendo, aí Deus ajudou ele, mas ele pegou um pouquinho, né? Aí chegou no posto. Mas a mão bereceira, quem você tá doido? Mas então tá certo, tá explicado, tá? Então já são 5h36, ou então 17h36.
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0: e a nossa programação está apenas começando. Então, para rasgar as cortinas da sua Vale do Araguaia FM, também do nosso Canto Araguaia, vamos começar amanhã, senhora. Hoje o trem virou um breu, hein? Bora, o André? Cadê o André? Que chama ele aí, mano? Chama ele aí. 5h36 e meia. Virou um breu, André Andrade. Vamos até a seta agora que é borroso, tá? Já estamos na rádio, hein? E o telefone já tá liberado. Ô Marquinhos, você tá achando bom, né, seu Mocorongo? Não sei quem empurrou ele, né, seu Chibungo?

0: Mas então tá certo, Gislaine da família Vidal da Vila Maria. Obrigado, Gislaine Vidal. Rapaz, meu amigo Jânio Pedianta, hoje mandou mais cedo. Alô, Pedianta! Vou ver se o áudio agora tá mó cheiroso. Mas então nós vamos seguindo com a nossa programação, porque a nossa programação é o Cantaraguá, né? E tem muita moda, hein? Eita ferro, hein? E nós vamos até às 7, sempre nesse batidão diferenciado.
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0: Olha, não se esquecendo, porque amanhã é sábado, né? Amanhã nós temos uma grandiosa live a partir das 17 horas pelo no Facebook do nosso Cantaraguá, tá bom? Então, forte abraço a todos, não deixe de participar. É falando do aniversário da nossa querida Barra do Garças. Você não pode perder, meu amigo Pedianta. Você tem que participar, meu coronel. Mas então tá certo, olha. E vamos seguindo com a nossa programação, olha, pra matar a saudade. O André Andrade chegou. Treitadinho. Difícil, tá igual um breu, hein? Agora o Chitãozinho e Chororó vem de lá pra cá e fala até com saudade dela. Então bora, Chitãozinho, bora, Chororó! Com saudade dela, 5:41.

0: Mas não demora não, voltamos agorinha.
1: Vem assim, ó. Zoa do batidão. Isso é Gabriel Varral, vivo meu irmão.
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7: 17 horas e 46 minutos.

0: meu amigo, João de Pediente. Ô, João de Pediente, eu encontrei uma moda aqui, olha. Então, você falou essa aqui, parece. Deixa eu achar seu áudio aqui, peraí.
1: Eu sei que sou.
0: Vamos falar pouco, tocar muita moda, sabe que já chega um pouquinho meio atrasado. Não foi tanto, né, Marquinhos?
1: Me sinto inteiro abraçado com você.
0: Cadê meu amigo, meu companheiro João Impedianta?
2: Bom dia, Batatinha.
0: Vai, então, bom dia. Beleza, hein?
2: Cheguei bem no horário do programa.
0: Vai, hoje foi bom, não foi? Ô, oh, benção, hein? Até que enfim, Zé Impedianta.
2: Morreu demais, estourou o ferro e eu passei antes ferrujante e agora estou rebocando mais. Já
0: tá rebocando, que bom, hein?
2: Dia, né? Amanhã eu termino tudo.
0: Parabéns.
2: Batatinha, passa uma moda aí para nós. Você pode cantar um hino?
0: Ué, na hora.
2: Tem um hino, aí depois você caça aí. Se não achar, eu vou caçar ele, que é um hino
0: caça aí.
2: Bonito demais.
0: Tá bom, cheiroso.
2: Fala assim, ó.
0: Como é que é?
2: É, não sei o nome do dono da música, do hino, nem quem o nome. É, ele fala bem assim, ó. Eu ofereço o Jim, o Jim, alô, nosso Jim. Amigo do gás e o Jim do gás, também. Tá. Sempre tá te ouvindo, tá?
0: Manda pro Diego, tá, né? O Dalson Jim, né?
2: Tá aí todos os ouvintes. Que gosta desse hino, né?
0: Ah, sim.
2: Aí quem gosta desse hino, certamente gosta de Deus também.
0: Ah, deve gostar, é.
2: A respeito de nosso Senhor Jesus.
0: Quem não gosta de Deus, tá rodado.
2: Fala bem assim, ó. Um pedaço.
0: Como é que é?
2: Assim, não há ferrolho.
0: Ah, boa, hein?
2: Nem porta.
0: Boa,
2: que se feche em diante de tua voz. Oh, não.

0: hein?
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0: Ué, você sabe ela toda, hein?
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0: é ruim, hein?
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0: É rapaz, Jânio Pedinho sabe a moda inteira. Então parabéns pra você, meu amigo, meu companheiro, Jânio Pedinho.
2: Jânio Pedinho?
0: Esse é essa aqui, peraí.
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0: Eu encontrei um aqui, vamos ver se é essa aqui, peraí, escuta aí. Vê se é essa, Pedinto. Vê se é essa, Pedinto. Mas tu já vai boa, hein? Hoje tá bom, hein?

Então, parabéns, meu amigo, meu companheiro Jânio, pé adianta. Rapaz, o canto é cumprido, hein? Rapaz, a pregação deles vai que vai, é Lindinha. Rapaz, a Lindinha te vai mandando, né, Lindinha? Mas então tá certo, obrigado, nosso amigo, nosso companheiro Jânio, pé adianta. Agora ia tendo Marquinhos, mototaxista. Agora vou atender a Geslane da família Vidal da Vila Maria. Alô, Geslane da família Vidal da Vila Maria. Ela manda moda para Janete Segados, para o Francisco, para todas as pessoas que mandam moda para ela. Tá aí, cheirosa moda. 3:30 para 6:00.

6 horas da tarde. É hora de agradecermos a Deus por mais um dia abençoado. Pai nosso que estais no céu, santificado seja o vosso nome. Venha a nós o vosso reino, seja feita a vossa vontade, assim na terra como no céu. O pão nosso de cada dia nos dai hoje, perdoai-nos as nossas ofensas, assim como nós perdoamos a quem nos tem ofendido, e não deixeis cair em tentação, mas livrai-nos do mal. Amém. Ave Maria, cheia de graça, o Senhor é convosco, bendita sois vós entre as mulheres, e bendito é o fruto do vosso ventre, Jesus. Santa Maria, Mãe de Deus, rogai por nós, pecadores, agora e na hora de nossa morte. Amém.

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0: Cadê o Marquinhos? Cadê o Marquinhos, mototaxista? Alô, Marquinhos! Para todos os taxistas, mototaxistas, o nosso carinho, o nosso abraço, o nosso muito boa tarde, 6:09, ou então 18:09, aqui pela sua Vale. E o nosso canto Araguaia tem sequência, trazendo o melhor da música sertaneja. Vamos falar com o Marquinhos? O Marquinhos, cadê você, mocorongo?
1: Ô, Mocorongo, oi. Atrasou de novo, hein?
0: Só um pouquinho só, hoje foi tanto, né, Mocorongo? Hoje foi menos, né?
1: Aí, ó, trio da Vitória.
0: Qual?
1: Espécie boiadeiro aí pra nós.
0: Ô, Mocorongo, botou repertório aí, hein? Ô, oh, que beleza.
1: Não, aqui é o por dentro.
0: É por dentro é eu, você é por fora. Eita ferro, hein? Ô, Marquinhos, rapaz, olha, o meu amigo, meu companheiro de longas datas... Alisson Di também tá na sintonia. Vamos falar com o Alisson Di? Meu amigo, meu companheiro Alisson Di, olha, é gás e água na Castela. É na rua Carlos Gomes, ao lado do supermercado Cogó, né? Meu amigo Alisson Di, meu amigo de longas datas. 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Meu amigo Alisson de, que deu seu cheiroso?
2: Boa tarde, Batatinha.
0: Boa tarde, cheiroso, tá bom? Mais bom, mais melhor agora. Ô, benção aí.
2: Esse é a oportunidade de você mandar uma moda pra nós aí.
0: Mas só se for agora.
2: Uma moda.
0: Urra, bom, hein?
2: Taça de pranta.
0: Sim,
2: taça de pranta.
0: Sim.
2: E roupa no de mel.
0: Benção aí, dois sucessos.
2: E aí, Giovanni.
0: Sim, cheiroso.
2: Se puder mandar duas, beleza. Se não, manda uma.
0: Seu pedido é ótimo.
2: Obrigado.
0: Obrigado, obrigado,
2: senhor. Com Deus.
0: Amém.
2: Boa tarde.
0: Deus também. Boa tarde, cheiroso.
2: E essa música aí eu ofereço pro amigo Marquinho Mototáxi.
0: Ah, não.
2: Boa demais da conta.
0: Dormindo. Marquinho é um por fora, igual bagulho de porco.
2: Também pra todo ouvinte da Vale do Araguaia e quem gostar da.
0: Aí sim.
2: Da música.
0: Ah, tá. Beleza, meu amigo Alisson de. Gás e água na Carlos Gomes, vem lá do supermercado Cogal. Já tá tocando Jean Giovanni afobado. Espera aí, Jean Giovanni. Espera aí, Jean Giovanni. Então vamos atender primeiro meu amigo, meu companheiro Alissandinho. Alissandinho, vou tocar as três modas enfileiradas, um no rabo da outra, tá bom? Atendendo seus dois sucessos, né? E depois do Marquinho com o Expresso Boiadeiro. Então, Jean Giovanni, agora pode cantar, tá? 6:12. Tô meio apressado, Alissandinho.

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0: mais, então tá certo. Já voltamos novamente com o nosso Canto Araguaia.
1: Logos.
0: Mas então agora vamos atender a filha Fabiana, a loira dos olhos azuis. Nós atendemos, olha, meu amigo, meu companheiro Alissondinho, na rua Carlos Gomes, Gás e Água, hein? No setor Campinas, ao lado do supermercado Cogal. Meu amigo Alissondinho, meu amigo de longa idade, desde criança. Eita, ele também é amigo do Marquinhos, mototaxista. Mas deu da série, Marquinhos? Você é amigo bom, hein, seu Mocorão? Valoriza, hein? Agora vamos atender a filha Fabiana, loira dos olhos azuis. Ela manda moda para a mãe Maria de Souza Cheirosa, né? E para a filha Juliana, para a irmã Samara em Goiânia, para o irmão Robinho, para a irmã Marília. Para a cunhada Heloísa.
1: Meu grande.
0: Para as sobrinhas. Adora, Carol e Camila. Pedro e Victoria. E para a dona Joana do Santo Antônio, para a Cora e para a Carmen Lúcia. Também para o Titão. Alô, Tonha. Também você, Tonha, a dona Joana no São José. Também está escutando, né, nós. O morrado dele está lá só ligado. Então tá certo, ô filho Fabiano. Aumenta sua moda boa. Filho Fabiano, 6h30, estamos quase indo embora.

Eu sou o terrível Billy Toceira. 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

0: Eu sou o delegado Lobo Negro e quero muito respeito aqui na vila.
1: Então você é o delegado Lobo Negro, hein? Lembra-se de mim?
0: Não, eu não sei quem é você.
1: 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Agora estou aqui com os meus homens para acabar com você, delegado.
0: Ah, agora me lembro. Mas tenha muito cuidado, senhor Billy Toceira. Eu sou rápido no gatilho.
1: Você pode ser muito rápido, delegado Lobo Negro. Mas eu tenho 5 homens comigo. Desta vez você não escapa.
0: Billy Toceira, lembre-se que eu aqui sou a lei.
1: Não quero saber, delegado. Eu vou matar você. 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
1: Você é irmão do Tosseira? E como se chama?
0: Eu me chamo Pedro Xarope.
1: 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Durma bem, finado Xarope.

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0: aguenta as pontas aí pra adiante, te fala que você aguenta, bom cheiroso. Ela... Eu tava falando com meu amigo, meu companheiro Vicente Quercy. Alô, meu amigo, meu companheiro Vicente Quercy. Olha, não se esquecendo, olha, porque amanhã é sábado, né? Amanhã nós temos uma grandiosa live pelo nosso Cantaraguá, pelo Facebook, né? Aniversário da nossa querida Barra do Garças, fazendo seus 78 anos. Com muitas novidades, você não pode perder, hein? Pelo Facebook, hein? Enquanto eu vou pescar. Então amanhã nós fazemos 2 horas de live, das 17 às 19 horas. E na terça-feira, nós filmamos o grandioso desfile de Barra do Garças. E também nós vamos fazer mais uma grandiosa live para encerrar, né? As nossas lives com o grandioso desfile da nossa querida Barra do Garças pelo Facebook. Pelo nosso Cantaraguá, tá bom? Mas então tá certo, vamos seguindo. Cadê a Madalena Berlino? Cadê você, Charosa?
1: Matatinha, meu querido. Oi. Quer boa dizer? Noite.
0: Boa noite, Charosa.
1: Tudo bem com você, menino? Ah,
0: bom demais, Charosa.
1: Que Deus abençoe. Madalena Berlino do Pantal.
0: Ô, benção.
1: Passando aqui pra desejar uma sexta-feira abençoada pra você e pra
0: sim,
1: todos
0: Charosa.
1: Os ouvintes. Fim
0: amém.
1: De semana abençoado pra todos nós, né, Batatinha?
0: É, sim, Charosa. Amém.
1: Batatinha, se possível, manda um César e Paulinho aí pra
0: e
1: nós.
0: Qual que era, Charosa?
1: Fui eu.
0: Tá? Você? Ah, tá.
1: Pra todos gostar da música.
0: Roda boa, Charosa.
1: Especialmente, Janete, Cegate.
0: Muito obrigado, Charosa.
1: Francesco, meu sim. Farias, todo Batatinha e família. Ligado.
0: Sim, Charosa.
1: Francesco, cheiro, menino.
0: Ô, Charosa. E o telefone que eu tocando. Mas então tá certo, toca rapidinho, tá bom, Madalena Berlim, no Pantal do Araguaia. Essa moda é boa, hein, Madalena, caramba, hein?
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0: Ah, não, leva não, deixa ela sozinha. Vai pescar sozinho, leva não.
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0: Mocorão.
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0: 10 para 7, Madalena Berlim.

0: Atendemos Madalena Berlino no Portal do Lagoa. Cadê o seu João Nilson?
1: Dia da qual é a música pra mim da Isma Freitas?
0: Qual?
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0: Ô, oh, boa, isso.
1: Boa tarde,
0: Batatinho. Boa tarde, Genoso. Vê se é modesta, hein, Genoso? Essa aí, hein? Eu falei, nessa, é a galinha. Olha a moda aí, meu amigo João Nilson. Todos já estão quase indo embora. E pra fechar com chave de ouro, vamos atender a dona Joana do Santo Antônio Agorinha.

meu companheiro João Nilson, pra fazer um resumo, olha, da minha cheirosa que ouviu a moda e manda para todo mundo, para todos os evangélicos, né? Para a dona Joana de Santo Antônio, para a Cora, para a Carmen Lúcia, para a filha Fabiana, loira dos olhos azuis, para a Samara em Goiânia, para o Robinho, a Lília, o Dozélio, Carol, Camila, Pedro Ligue e Victoria. E para o Tonho, meu irmão, para a Xera do Tonho, meu irmão. A Joana de Santo Antônio, vem na sintonia da nossa profissão, toca ela agora. Então, Tonho, também para você a moda, Tonho. Ô, cheirosa, essa moda chegando cheirosa. Juliana, aumenta o som.

0: Lindinha, hoje não deu, Lindinha. Rapaz, ô Lindinha, hoje eu me apertado, né, Dudu? Mas vamos colocar minha suor, tá bom, cheirosa? É na segunda-feira de atenda, tá bom, Lindinha?
1: Cheiroso, boa tarde.
0: Oi, boa tarde,
1: Zé
0: cheirosa.
1: Paz, boa noite, né?
0: Pois é,
1: Cheiroso, eu vou demorar. Pedir a música de Peão Carreira e Zé Paulo.
0: Hoje não vai dar, hein, Cheiroso?
1: Amor de todo jeito. E eu ofereço boa, pra hein? Você aí, caramba. Pra sua cheirosa, pra sua Sim. família, pra Obrigado, todos cheirosa. Aí da rádio, pra todos nós aqui do Porto Fiscal.
0: Aí você já vai desculpar, né,
1: cheirosa? Da minha família e pra Sim, quem cheirosa. Me manda música, pra quem eu
0: tá
1: mando.
0: Bom, beleza.
1: Tá bom?
0: Sim, cheirosa.
1: Uma boa noite pra nós.
0: Então, boa noite, cheirosa.
1: E até segunda-feira, se Deus permitir.
0: Ah, vai
1: tchau,
0: permitir.
1: Tchau, menino. Ih, longe, com Deus.
0: Amém, cheirosa. Com Deus também, cheirosa. Gigante. Ô, cheirosa Lindinha, aí você vai desculpando aí, tá? Hoje não vai ter jeito não, tá bom? Mas na segunda-feira nós senta o dedo e toca sua moto, tá bom, cheirosa? Mas então nós já estamos chegando ao finalzinho de mais um Cantaragué de hoje.
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0: Já vou ficando por aqui. Mas prometendo voltar na segunda-feira.
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0: e não se esquecendo, porque amanhã é sábado, né? Amanhã é sábado, nós temos uma grandiosa live. A partir, olha... A Dona Rosilda, a Dona Rosilda também hoje chegou de fora, Dona Rosilda, mas que benção, hein? Ela ligou agora, Dona Rosilda, aguenta as fotos, Dona Rosilda. Dona Rosilda, hoje não tem como atender, tá bom, cheirosa?
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0: Mas então, olha, amanhã é sábado, nós temos uma grandiosa laje a partir das 17 horas, falando da nossa querida Barra do Garça, de aniversário da nossa querida Barra do Garça, nessa terça-feira, hein? Então nós temos duas grandiosas lives, uma amanhã das 17 às 19 horas, e na terça-feira mais uma grandiosa live mostrando tudo o que aconteceu no desfile da nossa querida Barra do Garça. E batemos um papo com ele, nosso amigo, nosso companheiro Vicente Quercim. E pra fechar com chave de ouro, atendo Dona Joana do Santo Antônio.
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0: Então já vou falar com o nosso amigo saudoso Gilmar de Souza Abençoado falava.
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0: Ele sempre falava assim, Brasil.
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0: Batatinha, por onde Deus passa, nada embaraça. Fazer o bem sem olhar a quem, porque lá de cima a recompensa vem. Com essas palavras, vou ficando por aqui. Mas volto na segunda-feira, se Deus assim nos permitir. E não se esquecendo, porque às 8 horas tem ele, Vicente Queiroz, Love Hits. E amanhã das 6 às 9, eu não sei se o Mazinho vem, né? Mas das 9 ao meio-dia tem o... Meu amigo, meu companheiro Vicente Queiroz. Não é Vicente Queiroz, não. Vicente é agora, meu Corombo. Lado para todo meu amigo Francisco Genesis Gatos, com Araguaia Sertanejo até o meio-dia. Tchau, Brasil, Bolsonaro a todos. Não perca nossa live amanhã, tá bom? Bolsonaro a todos.
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0: Dona Rosilda, assiste amanhã, tá bom, Dona Rosilda? Na segunda-feira, até no certo, tá bom, Dona Rosilda de Aragarças? Fui, tchau, Brasil.
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3: 19 horas e 45 minutos.

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que maravilha, né? Começando por aqui mais um Love Hits para ouvir e amar. Hoje um Love Hits especial, tá bom? O Love Hits especial, sexta-feira, dia 11 de setembro de 2026. A partir de agora aqui na minha companhia, Vicente Kersu, aquele cara que gosta muito de você. Até às 11 a gente vai bater um papo legal. Liga para mim, 669-9244-7878. É o telefone do WhatsApp aqui da Vale. E também o 663-401-6788. Vamos bater aquele papo legal, tá bom? Só flashback nacional e internacional até às 11. Olha, tem tradução e tem toque de amor também aqui na Vale.

Ah, que legal, né? Começando muito bem por aqui, Ring Ring, Avigato Sing, Ferregarré e a Kátia Lembranças. Olha, daqui a pouquinho tem tradução da noite aqui na Vale.

que legal, né? Essa viagem gostosa aos anos 70, House the Reasons, a Casa do Sol Nascente, The Animals. A Zelande Vidal tá lá na Vila Maria, já tá participando comigo. Boa noite, Zelande. Ligou pra cá, pediu o Rabo Sixes, mandando pra toda a galera que curte a Vale.

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1: Ah, ela requebra, né? Eu quero ver você requebrar também amanhã lá no Palácio do Forró, hein? O Palácio do Forró amanhã a partir das 11 da noite, tá lá o Gabriel Farga. É o gordinho do piseiro. Aquele showzão, showzão baile lá no Palácio do Forró. 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Não deixa pra portaria não, portaria mais caro, tá bom? Vai lá amanhã. Vou dar uma poladinha lá no plantão Del Montes, aberto até a meia-noite.

É, que legal, né? Agora são 8 horas mais 26 minutinhos aqui na Vale. Love Hits para ouvir a mais, sexta-feira, dia 11 de setembro de 2026. Até às 11, hein? Ô, Zonil, você tá tudo bem? Zonil está lá no Novo Horizonte, você ligou para cá, pediu a Celine John. É o tema do filme Titanic. My heart will go on. Meu coração vai em frente. Zonil, um abraço.

que maravilha, né? A verdadeira viagem por aqui na Vale, Folhas, My Mistake, em Roberto Carlos. Custe o que custar. Ah, tudo começou nesse bloco gostoso, né? Mandar um abração pro meu amigo Diogo, Carlão, toda a galera lá do Alvicino, né? Ah, um abraço.

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Que maravilha, né? Agora são 8 horas mais 45 minutinhos, 15 faltando para as 9. Olha, mandar um abração para toda a galera que tá lá no Caldo dos Segates. Ah, tá lá curtindo o Love Hits. Zanetinho, um beijão para você, felicidade, o Francesco e toda a galera também tá por aí, tá? A Zanete que amanhã de 9 a meio-dia, ela e o Francesco tá aqui na Vale do Araguaia FM de 9 a meio-dia com Araguaia Sertanejo. Araguaia Sertanejo, que é um programa diferente, né? Até convida os amigos e cantores da viola cantarem ao vivo no programa. Aquele interagindo com você, batendo aquele papo, né? E você ligando, pedindo a sua música. Todo sábado, de 9 a meio-dia, a Zanete Segatti e o Francesco no Araguaia Sertanejo aqui na Vale. Nazaré, I don't want...

É, que legal, né? Da Ayrton Watt Nazaré. Olha, a galera tá lá no Caldo Seguiato, o meu grande amigo Milton. O Milton que faz o programa todos os dias aqui na Vale do Araguaia FM, de 5 às 7 da manhã. Ô Milton, um abraço pra você, felicidade, sua esposa, todo mundo aí no Caldo Seguiato, curtindo na Vale. Obrigadão aí, obrigadão pela sintonia. Abração, felicidade, bom final de semana pra vocês.

romantismo, a flor da pele aqui na Vale. É o Love Hits para ouvir e amar até às 11 na minha companhia.

0: 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Soa do batidão. Isso é Gabriel Farral, vivo meu irmão.
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